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2: FM 91, são 21 horas, 3 minutos. 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

0: Paçoca da Maria, uma sequência especial pra suar camisa mesmo, viu? Pra queimar caloria, o Sobreg é assim, pra você dançar, pra você se apaixonar. FM 91 Rádio Clube, olha, as duas emissoras do Grupo RBA, a maior audiência de Marabá. Aproveitamos um abraço especial, meu amigo Humberto, das lojas Top 20.
1: Aquele abraço.
0: Abraço pra você, Humberto, pra toda a família. Obrigado aí pela sintonia. 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
1: Aquele abraço.
0: E a todos aí das lojas Top 20. Amanhã a criançada faz a festa também. É segundona, é dia da criança, feriado nacional, dia da padroeira do Brasil, né? Nossa Senhora Aparecida, dia da criança, segundona, já sabe, tem que presentear o baixinho, né? Pois é, antecipe suas compras. Obrigado pela sintonia, 21:20.
1: Aquele abraço.
0: Vamos girando o som que você gosta de ouvir. Legal, né? É bom demais saber que você tá curtindo a gente. Obrigado aí pela sintonia.
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1: Quadragésimo sexto Círio de Nossa Senhora de Nazaré. Peregrinações.
2: Essas peregrinações, elas são o início de todo um trabalho de peregrinações que levam os romeiros a se prepararem para o grande dia do Círio. Né? A emoção de você fazer essa peregrinação, ela se dá assim de uma forma tão singela, né? Quando você observa as pessoas, o tempo da Irmã das Neves chegava nas suas residências, a receptividade, a emoção daquelas pessoas de ver aquela pequena imagem com Jesus no colo, né? Nos traz essa sensação de que realmente nós necessitamos desse caminhar com Nossa Senhora para chegar até seu filho Jesus.
1: Márcio Omar Cirqueira, diretor de procissões do Círio de Marabá. 46º Círio de Nossa Senhora de Nazaré. Em Maria, Jesus veio morar entre nós.
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0: É bacana demais, Vanderlei Andrade. Uma pedra, né, preciosa da nossa música paraense. Vanderlei Andrade, tem um tempão já que não vem aqui em Marabá, hein?
1: Bastante, tempão, hein?
0: Um abraço especial pra você.
1: Cara,
0: na
1: é bom,
0: sintonia.
1: Papai.
0: É o showman, né? Homem showman.
1: Rapaz, tá, pensa num show legal, viu? Fala em show, manda um abraço, meu amigo DJ João 3D, rapaz. Tá na sintonia, DJ João da Segurança, JC Segurança.
0: Bacana.
1: Bora, tá ligado, tá ligado.
0: Obrigado pela sintonia. Aquele abraço pra você que vai chegando agora na melhor.
2: Aquele abraço.
0: São as duas emissoras do Grupo RBA. E Rádio FM 91.
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0: São as duas emissoras do Grupo RBA. Manda um abraço especial pro meu amigo Elton, né? O Elton tá ligado com a gente. Também o Pacífico. Meu amigo Lucélio hoje tomando aquela cerveja geladinha. É, meu amigo Lucélio aí do Caiçara, obrigado pela sintonia. E o Luciano também, né, tá ligado com a gente.
2: Aquele abraço.
0: Obrigado, Luciano, todos vocês aí, Luciano, Lucélio, Elton e também o Pacífico.
2: Aquele abraço.
0: 21h41, é você ligando de todo o Brasil, participando com a gente, mandando sua mensagem de texto. Deixa eu ver aqui quem tá aqui conectado
1: quem
0: com
1: tá
0: a
1: ligado?
0: Gente. Deixa eu dar uma passadinha aqui, direto de Goiânia. Dalvan curtindo através do app. Toca pra gente, Alberto Moreno. Boa noite, toca pra nós aí, mãe da Lady Anne. Estamos aqui curtindo vocês em Imperatriz do Maranhão. Obrigado pela sintonia.
4: Ei, te esqueceu da minha cantiga, hein, amigão? É Valdo Freire. A música chega.
0: Chega.
4: Eita, a hora que nós espera aqui rodar a cantiga.
0: Vai dar tempo ainda da gente tocar essa música do Evaldo Freire pra você. Segura.
5: Oi. Boa noite, Fernando Louro. Boa noite,
0: boa
5: amigo.
0: Noite.
5: Toca o Nilson Souza aí pra gente ouvir aí. Nilson Souza, toca pra gente ouvir, Fernando. Tô aqui ligadinha no Sobrega, que é a Betina.
0: Obrigado, Betina. Obrigado, obrigado. Bacana, obrigado pela sintonia. 21h42. 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
0: 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Deixa eu ver quem tá chamando a gente aqui no 991-21-0091. Esqueci de falar o telefone pro pessoal ligar, né?
1: Exatamente.
0: Você que tá fora do estado, você liga DDD 94-991-21-0091.
6: Pra cima, meu DJ L. Pinto. Estamos aqui em Tupiranga, eu com minha sogra Célia, minha enteada Vitória, minha esposa Isabela, curtindo aqui o melhor programa todos os sábados. Arrepia aquele alô aí.
0: Aí. Legal.
1: Segurança da viatura densa, pá, me abandonou.
0: Eita. Bora pra cima. Eba. L. Pinto, eu vou só no break e a gente volta.
1: Bora.
0: Eu vou só no break rapidinho aqui, tá? Rapidinho. 21h44.

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2: E vamos com mais sucesso, viu? E essa é do meu grande amigo Zé da Cruz, viu? Obrigado pela letra.
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0: 21h59. Estamos chegando na reta final de mais uma edição do programa Só Brega. Para todo o Brasil, para as pessoas que ouvem também fora do Brasil, hora de dizer muito obrigado, Jesus. Obrigado por mais uma semana. Obrigado, meu Deus, por mais um sábado, por mais um programa. DJ Eli Pinto e Fernando Louro juntos.
1: Valeu, obrigado, Fernando Louro. Obrigado, minha Marabá. Obrigado todo mundo. Ficou na sintonia com a gente agora. E sabadão tem muito mais, viu, galera? Aguarde. Sabadão tem Eli Pinto, tem Fernando Louro e DJ Eli Pinto da FM 91.
0: Cima. São as duas emissoras do Grupo RBA, Clube FM 91. Obrigado ao nosso diretor, Hinaldo Antônio. Obrigado ao nosso diretor. Obrigado pela sintonia.
2: O homem é espetacular.
0: Ele já chegou aí, Michel Garcia?
1: Chegou. Olha o equipamento do homem. Bora, abri o estúdio aqui pra ele. Michel Garcia, a partir de agora, viu?
0: Seja bem-vindo, Michel Garcia, com a Máquina do Tempo. Sucesso dos anos 70, 80, 90. Pra você curtir, pra você recordar e viajar no tempo.
2: E o sistema é bruto.
0: Obrigado, bye bye. Olha, deixa eu mandar um abraço especial ao Jairo, que tá ligado com a gente lá em Santarém. Obrigado, Jairo. Obrigado pela sintonia. Tá curtindo a gente aí. Fernandão, não vai esquecer de mandar um alô especial pra mim, tá? Ok, vou mandar um alô especial pra você, Jairo. Obrigado, viu? Pra você no trânsito da Grande Marabá, aí na rodovia Transamazônica, a velocidade é de apenas 60 km por hora. Vai devagar, vai curtindo aí a Máquina do Tempo, vai curtindo a FM 91. E você chega, ó, de boa. DJ Eli Pinto, Opa. Hoje a agenda é onde hoje?
1: Rapaz, hoje a agenda, não vai ter agenda hoje, viu? Que toquei durante o dia.
0: Sim.
1: O evento foi durante o dia. À noite agora o DJ Pinto vai curtir o show do Cartinho Talismã.
0: Onde vai ser?
1: Lá na Folha 7, no ponto certo, galera. Tem Cartinho Talismã. E claro, eu vou fazer uma presença por lá daqui a pouco. Abraça no seu louro. Proprietário.
0: Alô, seu louro.
1: Rapaz. DJ William Live também.
0: Tá por lá.
1: Vai fazer a abertura do show, viu? E parece que tem o Marabá lá. Júnior Marabá, rapaz. Tem Júnior Marabá. William Live, Castilho Talismã, Alvivaço, lá no ponto certo, Folha 7, viu, galera?
0: Lá no seu louro, obrigado!
1: Seu louro, bora, meu filho! É hora.

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0: Para você que está ligado na FM 91, nesse momento entramos em conexão também com a nossa querida Rádio Clube de Marabá, porque começa agora para você o programa Máquina do Tempo, o programa que te leva de volta às décadas de 70, 80 e 90, recordando com você, com seu amigo Michel Garcia, esses sucessos incríveis, dançantes, tudo aquilo que a gente curtiu de danceterias, né? Curtimos aí nas boates, curtimos aí também nas dance clubs, tudo que rolou nessas décadas, você deve lembrar com carinho, assim como eu lembro, e agora nós recordamos aqui na programação do Máquina do Tempo. E olha, então vamos abrir o programa logo voltando aos anos 90, com Master Boy, diretamente da Europa. Everybody needs somebody, todo mundo precisa de alguém, hein? Todo mundo precisa de alguém, já dizia Master Boy, everybody needs somebody. Sobe o som porque está começando Máquina do Tempo.
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0: A loirinha incrível dos anos 80, diretamente de Londres, na Inglaterra, para todo o mundo. Sônia, listen to your heart, ouça o seu coração. Já era a filosofia também de nossa querida Sônia. Sônia, que é lá de Londres, na Inglaterra, e que estourou, né, no mundo todo, no finalzinho dos anos 80, 88, 89. Inclusive, ela veio a Belém do Pará, veio conhecer a nossa Amazônia, ficou encantada. E até hoje ela recorda com muito carinho. Ela esteve fazendo um show em Belém do Pará, né, com nossos amigos lá da 99 FM, o pessoal do Hot Classics, né, que realmente trouxe aí a Sônia para Belém. Foi muito bacana, tá certo? Muito bem, vamos ao intervalo comercial. Já já tem mais de Máquina do Tempo aqui para você.
1: 10h33.

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0: Voltando mais uma vez para os anos 90, agora na verdade é uma transição entre os anos 80 e os anos 90, de 89 para 90, quando a banda Technotronic, inclusive já começamos aqui, já mencionamos várias e várias vezes, Technotronic influenciou muitas outras bandas também naquela época, né? E uma dessas bandas influenciadas foi Two Static com Nasty Cat Boy e o House A. Você sobe o som porque essa música é muito bacana, música dançante. Vamos lá, curtindo Máquina do Tempo, sabadão aqui pra você. Two Static Fitness Cat Boy e House A.
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0: Todo mundo gosta dessa música, porque é uma música pra cima, uma música realmente alegre. Nevada, Take Me to Heaven, também já era uma grande filosofia aí dos anos 90, fazer menção ao céu, ao paraíso, né? Levando todo mundo a esse sonho incrível de um mundo melhor, de um futuro melhor, que é o que a gente deseja também pra você. Beleza? Muito bem, vamos para o intervalo comercial. Já já eu volto com mais um Máquina do Tempo.
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0: Olha, um dos grandes nomes italianos da música dançante. A Itália teve muita influência na música dançante, né? Na verdade, podemos dizer que foi um dos berços da música dançante internacional mundial. Porque nós tivemos lá Corona, tivemos W, nós tivemos também outras e outras incríveis, outras bandas de sucesso. A ITMC pegou a Alexia é de lá, da Itália. E o nosso querido Gigi D'Agostino, um grande DJ que começou a fazer sucessos lá nos anos 80, mas que estourou com essa música que você vai curtir agora, I'm Fly With You, Eu Quero Voar Com Você. Gigi D'Agostino pra você aqui no Máquina do Tempo, sobe o som, I'm Fly With You.
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0: Olha, uma música também muito bacana, já virando aí para os anos 2000, Stereo Love, Edward Maia e Vika Dibulina, para você também, né, pelo nome você já dá a entender que também é italiano, assim como a gente abriu o bloco aqui do Didi D'Agostino. Música muito bacana, colocaram aí uns sintetizadores, um efeito de sanfona, bem na época que estava no auge aí o sertanejo universitário, né, por 2008, 2009, e claro, estourou, não poderia ser diferente, né? Estourou nas principais rádios e nas danceterias do mundo todo, beleza? Muito bem, mais um intervalo comercial, já eu volto, peraí, não muda de estação porque o Máquina do Tempo continua.
1: 11:36.

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Muito bem, continuando aqui o Baile do Tempo, abrindo com DJ Ross, Emotion, Lonely, Lonely, Lonely. Sobe o som, porque essa música é muito bacana.

0: meia-noite e três.
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0: pelo tempo, Scatman John com Scatman, né? Essa, na verdade, lembrando aqui da como era bacana aí essa situação, porque o Scatman John, tudo isso que ele faz aí que você não consegue entender, nem eu, Scaparatin Green, pois é, isso aí ele é gago. O Scatman John era gago, por isso que ele conseguia fazer exatamente toda essa vocalização aí, né? Lembrando que, infelizmente, o Scatman John já faleceu, já morreu. Ele era um cantor de jazz, é um cara do jazz, mas que teve a grande oportunidade, né, um convite de um produtor musical de fazer música dançante, aproveitando aquele momento dos anos 90 que ele estava estourando. A música dançante mundial era o house, né, era o midback, como a gente conhece hoje. E o produtor aproveitou para convidá-lo e dizer: Scatman, vou te fazer aqui uma música diferente, você vai gostar. E estourou, foi um grande sucesso mundial, inclusive no Japão. O Scatman John, até hoje, ele é cultuado, os japoneses gostam demais do Scatman John. Brasileiro também, né, meu amigo? Os brasileiros gostam demais do Scatman John, tanto que curtem a sua música até hoje, beleza? Muito bem, finalizando a programação de hoje aqui do Máquina do Tempo. Espero que você tenha curtido, tenha gostado. Nós fazemos uma programação especial, sempre pensando em você, beleza? Muito bem, estamos de volta no próximo sábado, logo após o programa Só Brega, com Fernando Louro, Michel Garcia e Máquina do Tempo. Um grande abraço e até a próxima.
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0: 6h19.
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2: Belém enfrenta dias de temperaturas elevadas. E a previsão do tempo para os próximos dias ganha atenção especial com as principais romarias que integram a programação do Círio de Nazaré. A expectativa é de calor intenso durante esta sexta-feira, sábado e domingo, período em que milhões de pessoas vão ocupar as ruas da capital para acompanhar as celebrações e procissões alusivas à Senhora de Nazaré. De acordo com o IMET, o Círio deste ano apresenta uma condição considerada atípica em razão das altas temperaturas previstas para esses três dias. Os termômetros devem registrar temperaturas na casa dos 35 a 40 graus centígrados. A programação do Círio da Senhora de Nazaré movimenta Belém no domingo, dia 11, seguida pelo feriado da Senhora Aparecida, que acontece na segunda-feira, dia 12. Para facilitar a organização de moradores, fiéis e visitantes, a Prefeitura de Belém definiu horários diferenciados para alguns equipamentos municipais. Serviços essenciais de saúde serão mantidos, enquanto espaços de lazer, alimentação e atendimento ao público terão alterações. 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

0: Sara Azevedo.
1: Raíssa é roda de Goiânia.
0: Ela desfila. Que é isso? Canta pra nós, hein?

0: Serginho Moá, que honra, meu amigo.
1: Muito obrigado, Sorocaba. Obrigado, Fernando. A honra é nossa.
0: A paixão causou um efeito anestésico.

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0: meia-noite e 53.
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2: A fé e a emoção marcaram a passagem da imagem peregrina da Senhora de Nazaré pela Avenida Almirante Barroso na tarde da última sexta-feira, dia 9. Em seu primeiro ano, o camarote do Grupo RBA recebeu convidados, colaboradores e parceiros comerciais que acompanharam de perto o traslado para Ananindeua e Marituba, a procissão mais longa da programação nazarena. Instalado na sede do Grupo RBA, o espaço foi idealizado para proporcionar uma experiência especial durante a passagem da imagem, reunindo pessoas em um ambiente de confraternização, devoção e homenagem à padroeira dos paraenses. A passagem da imagem peregrina da Senhora de Nazaré em frente à sede do Grupo RBA em Belém foi marcada por emoção, queima de fogos e homenagens musicais durante evento festivo realizado na última sexta-feira, dia 9. A parada do traslado para Ananindeua e Marituba reuniu dezenas de fiéis nas arquibancadas, instaladas em frente ao prédio da RBA, estrutura que já se tornou tradição durante a programação do Círio de Nazaré. 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

0: 1 e 9.
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0: 1:21. 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
1: A maior celebração religiosa e cultural da Amazônia, o Círio de Nazaré, também zela pela preservação ambiental com as ações do Ecocírio. Durante a trasladação e a grande romaria do Círio, com apoio da Prefeitura de Belém e de empresas parceiras, a iniciativa garante este ano o pagamento direto pela mão de obra de aproximadamente 200 cooperados de mais de 10 cooperativas de catadores de materiais recicláveis da região metropolitana de Belém. A proposta combina a valorização do serviço ambiental prestado pelos trabalhadores com o estímulo à economia circular. Um incêndio atingiu um gerador de energia do Circo Americano, instalado no Parque da Cidade em Belém, na noite da última sexta-feira, dia 9. O fogo começou enquanto havia um espetáculo em andamento, mas o equipamento estava do lado de fora e a lona não foi atingida. As chamas foram controladas pelo Corpo de Bombeiros Militar por volta das 21 horas, sem registro de feridos. Segundo a administração do circo, uma possível falha técnica no equipamento provocou o incidente. Os espetáculos previstos para este sábado foram mantidos. 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

0: 1h51.
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2: O domingo do Círio de Nazaré em Belém muda a rotina da capital paraense. No dia 11 de outubro, shoppings, parques, museus e pontos turísticos terão horários especiais. Alguns espaços estarão fechados, enquanto outros abrirão excepcionalmente para receber moradores e turistas. Entre eles, a Estação das Docas e o Mangal das Garças, que funcionarão a partir das 11 horas da manhã. Já o Parque Estadual do Utinga, o Espaço São José Liberto e o Museu Guild estarão fechados. Os shoppings também terão horários diferenciados para lojas, praças de alimentação e restaurantes. O comércio de rua deve voltar a funcionar a partir das 16 horas às 22 horas, com diária dobrada para os empregados que trabalharem conforme a convenção coletiva. O município de Belém preparou uma programação especial para celebrar o Dia das Crianças no Bosque Rodrigues Alves, no dia 12 de outubro, no bairro do Marco. Excepcionalmente, na próxima segunda-feira, dia 12, o espaço estará aberto ao público com atividades lúdicas, pintura de desenhos em papel e pintura facial, além das exposições regulares do parque. A iniciativa busca oferecer às famílias uma opção de lazer em contato com a natureza, incentivando a convivência familiar e proporcionando momentos de diversão.

educação e aprendizado para as crianças. 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

0: Obrigado, Senhor.
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0: 2 e 9.
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0: 2h22.
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2: No estado do Pará, a responsabilidade de fiscalizar a atividade mineral adquire proporções ainda mais sérias pelo grande volume de minério, dinheiro e disputas entre grandes empreendimentos. Parauapebas, Canaã dos Carajás e Marabá são alguns dos municípios que concentram áreas de extração mineral em territórios extensos e de difícil acesso, fatores que dificultam a vigilância do poder público. A ideia da Agência Nacional de Mineração é dar autonomia aos estados que irão ajudar a fiscalizar a arrecadação da estratégica compensação financeira pela exploração de recursos minerais, a CEFEM. Aconteceu nesta última sexta-feira, dia 9, mais uma edição do Alto do Círio, com o tema Maria, salvai e guardai nosso patrimônio sagrado e nossa fé. O espetáculo reuniu artistas em uma homenagem à Senhora de Nazaré, destacando a importância da preservação do patrimônio histórico e cultural da capital paraense. A concentração aconteceu na Praça do Carmo e seguiu em direção à Praça Dom Pedro. Realizado pelo projeto de extensão da Universidade Federal do Pará, o Alto do Círio transformou as ruas do Centro Histórico em um grande palco a céu aberto. 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

0: 11h59.
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2: Em clima de solidariedade, a Diretoria Central dos Estudantes da UFPA organiza um ponto de apoio e acolhida para os jovens romeiros que chegam a Belém por ocasião do Círio de Nazaré. A estrutura funcionará na paróquia de Santa Cruz, localizada na Avenida Almirante Barroso. Segundo dados de levantamento do Diese Pará sobre o perfil dos peregrinos, mais de 90% dos romeiros vêm do interior do Pará, percorrendo longas rotas pela BR-316. O gesto dos estudantes da UFPA reforça o compromisso social, a cidadania e a tradição comunitária que marcam o Círio de Nazaré. A fiscalização da atividade mineral deve ser compartilhada a partir do próximo ano pela Agência Nacional de Mineração, com estados e municípios produtores. Com dimensões continentais e o papel de potência mineral brasileira, o Pará deve assumir mais este desafio estratégico. A agência abriu a tomada de subsídios para discutir acordos de cooperação que permitam aos governos estaduais apoiar vistorias, levantar informações, analisar imagens de satélite e registrar possíveis irregularidades. As contribuições podem ser enviadas até o dia 4 de novembro. 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

0: 93,3 e 9.
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0: 6h23.
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2: Nos bastidores da Igreja Católica, cresce a expectativa de que o Papa Leão XIV visite Belém em uma futura edição do Círio de Nazaré. À frente da arquidiocese há quase 2 anos, Dom Júlio Endiacamini fortalece laços com lideranças católicas internacionais. A boa relação de Dom Júlio com o núncio apostólico no Brasil, Dom Jean Batista de IV, reforça a articulação entre Belém e a Santa Sé. Durante o Círio, a presença de bispos estrangeiros também amplia a expectativa de uma futura visita do Papa Leão XIV. O domingo mais aguardado por milhões de paraenses chegou. Neste dia 11 de outubro, Belém volta a ser o centro de uma das maiores manifestações religiosas do mundo, o Círio de Nazaré. Em sua 234ª edição, a procissão reúne fé, tradição, promessas e agradecimentos em uma celebração que atravessa gerações e transforma a capital paraense em um grande espaço de devoção. E são esperados pelo menos 2 milhões e 300 mil pessoas para prestigiar o Círio de Nazaré. 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

0: 3h53.
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2: A agência Swissnex divulgou esta semana o relatório Swissterland em Amazônia. Histórias de colaboração, mapeamento que visa dar visibilidade às iniciativas entre organizações suíças, parceiros e comunidades da Amazônia. Um exemplo de projeto bem-sucedido é a parceria entre a Zurich Universidade com a Unicamp, a Embrapa, a Cooperativa Agrícola Mista de Tomé Açu e a Fazenda Conagano, que estuda o potencial do cupuaçu como matéria-prima de maior valor para

a bioeconomia e aplica conhecimentos no processamento do cacau. Reflexão: que a Senhora de Nazaré nos inspire a olhar uns para os outros com maior amor, respeito e compreensão. Que as diferenças nunca sejam maiores que aquilo que nos une. E que a fé renove em nós a capacidade de acolher, perdoar e estender a mão. Que Maria, Mãe de todos, nos ensine que a fraternidade é o caminho para construir dias melhores, com mais paz, esperança e humanidade, pois há de ser mistério, agora e sempre. Feliz Sírio! É o que deseja a coluna Repórter Diário do Jornal Diário do Pará. 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

0: 4 e 10.
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0: 4h25.
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2: O rastreamento do câncer de colo do útero está avançando no Pará e no Brasil, com a implantação do teste de DNA HPV, uma estratégia que busca ampliar a identificação de mulheres com infecção pelo papiloma vírus humanos e maior risco de desenvolver lesões precursoras da doença. A iniciativa integra o Aurora HDNA HPV, projeto desenvolvido pelo Hospital Beneficência Portuguesa de São Paulo e pelo Hospital Moinhos de Vento, em parceria com o Ministério da Saúde, no âmbito do Programa de Apoio ao Desenvolvimento Institucional do Sistema Único de Saúde. A região metropolitana de Belém foi mais uma vez palco de uma festa de devoção e fé por conta do traslado para Ananindeua e Marituba, realizado na última sexta-feira, dia 9. Saindo da Basílica Santuário de Nazaré às 8 horas da manhã, a imagem peregrina de Nazaré percorreu 58 quilômetros em direção à Igreja Matriz de Ananindeua. A Romaria encerrou por volta das 18 horas e 45 minutos, totalizando quase 11 horas de procissão. Mais de 1 milhão de fiéis tiveram a chance de prestar homenagens à Rainha da Amazônia. 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

0: 4h54.
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2: O Ministério do Desenvolvimento e Assistência Social, Família e Combate à Fome alerta a população sobre benefícios sociais, informando que a escolha eleitoral de cada cidadão não garante nem impede o acesso a essas políticas. Dúvidas sobre pagamentos, suspensão e regras de acesso ou permanência devem ser esclarecidas nos canais oficiais. A concessão dos benefícios segue os critérios de cada programa e não pode ser garantida por promessas de campanha. A realização das eleições não interrompe os programas continuados, nem o atendimento à população. A tarde da última sexta-feira, dia 9, foi marcada por demonstrações de fé, amor e gratidão à Senhora de Nazaré.

em frente à Basílica Santuário, em Belém. Vindos de diferentes municípios do interior do Pará, os promesseiros chegaram após longas jornadas de caminhadas para cumprir promessas feitas à Virgem de Nazaré sob sol escaldante. E após horas e até mesmo dias de caminhada, os devotos se aproximaram da Basílica com sinais de cansaço, mas também com a emoção de que finalmente alcançou o destino desejado. 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

0: 5:11.
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0: 5h26.
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2: A proposta de emenda à Constituição, que trata do fim da escala 6x1, passará na próxima semana por duas últimas discussões antes da votação em primeiro turno. O texto está na pauta das sessões de terça e quarta-feira do plenário do Senado. O regimento do Senado prevê que alterações constitucionais sejam discutidas em 5 sessões plenárias, antes da votação em primeiro turno. O presidente do Senado, Davi Alcolumbre, a quem cabe decidir o que entra ou não na pauta, informou que a proposta deve ser colocada em votação na próxima semana. Uma operação integrada entre órgãos municipais e estaduais reforça a segurança viária durante as romarias do Círio de Nazaré, em Belém, com agentes orientando condutores e organizando o trânsito. As equipes realizam bloqueios temporários, orientam motoristas e garantem condições mais seguras para a passagem dos fiéis durante as procissões do Círio de Nazaré. 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

0: 5h56.
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2: O governo federal detalhou na última sexta-feira, dia 9, um novo conjunto de medidas para conter os preços dos combustíveis no Brasil. O pacote amplia a desoneração da gasolina e do etanol hidratado e cria subvenção adicional ao diesel importado. As ações terão validade de 30 dias e serão implementadas por decreto, no caso de gasolina, e etanol por portaria, no caso do diesel. Na gasolina, a desoneração passará para R$ 0,89 por litro. De acordo com o governo, o impacto mensal dessa medida sobe de R$ 2,1 bilhões para R$ 2,8 bilhões. Esse montante já inclui o custo da desoneração do etanol, mantida em R$ 0,19 por litro. Em relação ao diesel, foi anunciada uma subvenção adicional de R$ 1,40 por litro. O valor se soma à subvenção de R$ 2,12 por litro, já concedida anteriormente ao diesel importado e à produção nacional. O calor que não dá trégua, nem à noite, mudou até os hábitos de quem acompanha o Círio de Nazaré. Desde a última sexta-feira, pessoas distribuem água, um gesto de solidariedade que antes era mais comum durante as procissões e agora ganha espaço diante das temperaturas elevadas. 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

0: 6:12.
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3: Quadragésimo sexto Círio de Nossa Senhora de Nazaré. Peregrinações.
4: Essas peregrinações, elas são o início de todo um trabalho de peregrinações que levam os romeiros a se prepararem para o grande dia do Círio. Né? A emoção de você fazer essa peregrinação, ela se dá assim de uma forma tão singela, né? Quando você observa as pessoas, no tempo da Irmã das Neves, chegava nas suas residências, a receptividade, a emoção daquelas pessoas de ver aquela pequena imagem com Jesus no colo, né? Nos traz essa sensação de que realmente nós necessitamos desse caminhar com Nossa Senhora para chegar até seu filho Jesus.
3: Maciomar Cirqueira, diretor de procissões do Círio de Marabá. 46º Círio de Nossa Senhora de Nazaré. Em Maria, Jesus veio morar entre nós.
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0: 6h24.
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2: A Conferência das Nações Unidas sobre Mudanças Climáticas, a COP31, será realizada entre os dias 9 e 20 de novembro em 2026, em Antália, na Turquia. O evento reúne países, governos, empresas e representantes de diversos setores para discutir compromissos e caminhos diante das mudanças climáticas. O impacto das mudanças climáticas no campo é uma realidade, com secas, excesso de chuvas e outros eventos extremos afetando a produtividade. No entanto, o agronegócio brasileiro busca soluções e inovações, como tecnologia e ciência para práticas agrícolas sustentáveis, iniciativas de agricultura de baixo carbono e compromissos com a redução das emissões de gases. O Tribunal de Contas do Estado do Pará lança no próximo dia 15 de outubro a segunda edição do Prêmio de Jornalismo. A iniciativa busca valorizar a imprensa e incentivar a cobertura sobre transparência pública, controle social e cidadania. A cerimônia de lançamento do Prêmio de Jornalismo acontece na sede do Tribunal de Contas do Estado do Pará. 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

Vamos embora!

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Tô com outro. E pra gente voltar, você vai ter que nascer de novo. Até a próxima vida. 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

0: 6h57.
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2: A melhora da disponibilidade de cacau nacional, observada ao longo de 2026, se confirmou no fechamento do ano safra 2025-2026. Dados fornecidos pelo Sindidados mostram que o recebimento de amêndoas totalizou 226 milhões e 497 toneladas entre outubro de 2025 e setembro de 2026, o que representa um crescimento de 25,3% em relação ao ciclo anterior. No terceiro trimestre, o recebimento de amêndoas de cacau totalizou 71.652 toneladas, alta de 7,7% em relação ao segundo trimestre e de 5% em relação ao mesmo período de 2025. Foi o maior volume de um terceiro trimestre desde a série histórica, de 2023 a 2026. O resultado da produção nacional de cacau acompanha a sazonalidade da safra, que concentra volumes maiores de cacau entre abril e setembro. 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

0: 7:11.
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1: É, Nonato Dourado. Aceita, meu amor, tá, meu bem?
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4: Olá, bom dia, bom dia, bom dia, Marabá. Hoje é domingo, domingo. E claro, domingo você tem um encontro marcado comigo na Máquina do Tempo. Agora, hoje é um domingo bem especial para o Pará, para o Brasil, porque está acontecendo agora a segunda maior festa católica do Brasil, que é em Belém do Pará, o Círio de Nossa Senhora de Nazaré. O Círio que reúne mais de 2 milhões de pessoas na rua e nas ruas da capital das Mangueiras, Belém do Pará. Ruas tomadas de pessoas do belenense, do paraense, de pessoas que foram de outros estados para Belém, de outros países também. Então Belém vive esse clima de Círio, de cultura, de tradição secular. Hoje, dia do Círio. E hoje, dia da Máquina do Tempo, começando agora pela sua Rádio Clube de Marabá. Aqui, o ritmo do sucesso, você vai recordar comigo. Ah, meu amigo, tem muita música boa. Muita música boa a partir de agora. Eu sou Nonato Dourado e vou ficar com você até as 9 da manhã. E aí, o que você está fazendo agora? Está no café da manhã? Bom café da manhã! Está no carro, está indo para a feira, acordou mais cedo, já foi para a feira, já voltou da feira. E você que está na feira agora, vendendo seus produtos, bom dia para quem está em casa, deitado, domingo, só ligou o rádio para curtir a Máquina do Tempo, tomou aquele cafezinho básico ali, está ouvindo, pensando o que você vai fazer hoje. Bom dia para você também. No ar, Máquina do Tempo. E a gente abre o programa assim, com o trio Dá. Tá lembrado dessa daqui? Então, começa aqui a Máquina do Tempo com Nonato Dourado na Clube. Bom dia!
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0: 7h27.
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0: Esse bloco aqui foi sensacional, hein? Sensacional! Fechando com Donna Summer, Hot Stuff. Começamos com o trio Da. Epa, que legal, que música bonita. É a Máquina do Tempo aqui na sua 100,7 Rádio Clube de Marabá. Bom dia pra você, fazendo tudo ou nada, mas ligado na Clube. Eu vou dar um recado pra você. Eu vou um rápido intervalo, mas é rapidinho. Já já eu volto, tem mais. Agora.
1: 7h40.

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0: Renato Dourado. Aceita, meu amor, tá, meu bem?
1: Falei pra você que era rápido. Rapidinho, estamos de volta porque o Máquina do Tempo é música. É muita música boa pra você voltar naquele tempo ali da discoteca dos anos 70, 80, 90. Aquelas músicas do passado e também da Jovem Guarda. Bom dia pra você que tá em Marabá. Bom dia pra você que tá em outros municípios do estado do Pará. Fora do estado do Pará, em toda a União Federativa do Brasil e fora do Brasil também, acompanhando a Clube. Eu sou Nonato Dourado, aqui na Máquina do Tempo, fazendo esse programa com muito carinho, com muito amor, com muita dedicação e, claro, com muita música. Eu vou trazer uma música, ela não é muito tocada por esta banda, mas é uma música de uma letra impressionante. Pouca gente sabe o que significa a letra dessa música, do que ela está falando. Eu estou falando do grupo Os Incríveis. Os Incríveis. O nome da música é Kokoro no Niji. Kokoro no Niji. Quer dizer, Japão que nunca esqueci. Uma homenagem dos Incríveis ao Japão. Fica ligado na letra da música, ela é muito bonita. Puxa aqui, porque aqui é a Máquina do Tempo.
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0: 7h55.
1: Você viu aí? Ouviu? A música, ela tem esse poder incrível de nos transformar e de nos transportar no mesmo segundo para momentos inesquecíveis, não é verdade? Você ouviu uma música, você lembra da infância, de um momento, daquela casa, a primeira casa, aquela primeira escola. Assim a música, ela tem esse poder de nos transportar. E aqui na Máquina do Tempo é assim, nós transportamos você para esse túnel para você recordar.
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0: Eu sei que você tem saudade, hein? Essa aqui é da época do LP, Long Play, original do Ricardo Braga. Ricardo Braga nos deixou, tem mais ou menos um ano, partiu para o plano celestial, deve estar cantando lá em cima, mas aqui ele deixou a sua música maravilhosa. É Uma Estrela Vai Brilhar, atriz principal, e essa daqui, Eu Sei Que Você Tem Saudade. Ah, já tá com saudade? Eu tenho que ir embora, mas não fica com saudade não. Amanhã eu estarei de volta a partir das 8 horas da manhã no programa Clube da Manhã. Para você um excelente domingo de paz, de muito amor, de muita tranquilidade, um excelente fim de semana. Até amanhã. Amanhã às 8 horas da manhã aqui na Clube com o programa Clube da Manhã. Mulheres, considerem-se beijadas. Irmãzinha, a fé que me faltar eu vou buscar em você.
1: A saudade que é sucesso.

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10: Bom dia! Marabá, domingou na Clube, tô chegando no som da poderosa, manhã gostosa, domingão, dia 11 de outubro de 2026, com o nosso Domingão na Clube. A partir de agora, tô junto contigo até as 13, música boa, hein? Informação, aquela pegada, né, que você já está acostumado com a gente aqui no som da Clube. Obrigado pelo carinho, vamos liberando o Zap Clube para você participar, pedir aquela música que você quer ouvir, interfira aí na nossa playlist, mandando o seu áudio, a sua mensagem para 991-62-2480. Peça a música que você quer ouvir. A gente vai tocando para você com muito carinho a partir de agora. Prazerzão, Rogério Brasil na área, contigo nessa manhã gostosa de domingo, 11 de outubro, aqui no Som da Clube. Você tá onde me ouvindo, hein? É, meu amigo, você tá em casa, no trabalho? Oba! Você tá me levando aí no seu carrão pelas ruas da cidade, sintonizado em 100.7. Muito obrigado pela carona. Tamo junto, vamos nessa, aumenta aí o volume, cola na Clube, o nosso Domingão na Clube já está no ar!
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10: Clube, 8 horas, 14 minutos. A gente começa assim, ó, calcinha preta, manchete dos jornais. Essa é boa, daquele ganho, vem comigo aqui na Clube, a poderosa de Marabá. Tamo junto, hein?

0: Clube, tá demais! Essa das antigas, é o Baú da Clube, aberto nesse primeiro bloco do nosso Domingão da Clube. Vanessa Camargo, Bons e Velhos Tempos, a música Eu Quero Ser o Seu Amor, John Secada e Calcinha Preta passaram nessa primeira parte do bloco. Obrigado pela audiência aqui, por você que tá aí do outro lado na sintonia. Tamo junto com o nosso Domingão na Clube, manda áudio aí, Zap Clube no 991-62-2480. Lembrando pra você que ainda tá rolando placar do jogo, o jogo é hoje às 5h30, então tem muito tempo ainda pra você participar, Flamengo e Fluminense, jogão de bola, e você pode mandar o seu áudio aí, você que ainda não cadastrou o número do seu telefone no placar do jogo, fique à vontade, participe aí da programação Clube, mandando o seu áudio, 991-62-2480, da Mengão, da Flusão, quero saber, hein, valendo duzentão da Reluz, mais duzentão da Marabike, mais duzentão da Central Pax do Brasil, se for associado e estiver em dia, vai a R$1.000, uma camisa oficial do Águia de Marabá, lá da loja Águia 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Tudo isso aí no placar do jogo, mande o seu 991-62-2480, anotem a senha, Clube FM, FM 91, mais informações, sucessos e prêmios. Beleza? Manda pra mim, quero cadastrar você neste domingão, dia 11 de outubro. Tamo junto, hein?
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0: Vanderlei Andrade, Morena Sereia, 8h27 na

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0: Fala Clube, tá em primeiro lugar, Domingol. Tamo junto aqui no nosso Domingão na Clube. Você tá onde me ouvindo, hein? Zap Clube liberado, 991622480. Manda ver aí, mandando abraço pra turma nas cidades vizinhas, né? O pessoal que tá sempre com a gente aqui, tá de Tupiranga, Novo Repartimento, Eldorado, enfim, Jacundá, toda essa turma de Bom Jesus do Tocantins, São João, São Geraldo, São Domingos, Pissarra, Brejo Grande do Araguaia, toda a nossa região, Nova Ipixuna, um abraço a vocês, obrigado, Rondon do Pará. Pessoal de Abel Figueiredo, São Pedro da Água Branca, onde chega a nossa frequência modulada em 100.7. Muito obrigado pela escolha de sintonia. Tamo junto, hein? Dando abraço pra turma que tá de plantão no Domingão aí, né? Na sintonia da Clube. Obrigado pela audiência, tá bom, gente? Tamo junto. Vamos lá, galera, mandando áudio, interfira na playlist da Rádio Clube, mandando seu áudio 991622480, indicando a música que você quer ouvir.
1: Bom dia, Rogério Brasil, bom Opa, dia a todos os ouvintes da Clube, abraço do Vanderlei Vascaíno, que nesse dia Deus abençoe você, abençoe os ouvintes da Melhor de Marabá. Rola uma música boa pra nós aí, com a Zizi Posse. Um bom dia, um abraço do Vanderlei Vascaíno, meu amigo Del, meu amigo Chima Rocha, bom dia.
2: Bom dia, Rogério Brasil, gosto muito desse programa. Gostaria de pedir uma música com Zezé de Camargo e Luciano Pedra, somente para curtir nesse domingão. Sou a Ruth Mello do Sororó. E com Deus até amanhã, se Deus quiser. Todo dia estou ligado no programa de vocês aí, que é muito bom.
0: Qual é a que você quer ouvir?
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0: É o baú da Clube, aberto no nosso domingão. Zizi Posse, Perigo. Faltando 13 minutinhos para as 9 da manhã. Bom dia, Marabá. Bom dia, Brasil.

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0: Zona Clube, está sempre em primeiro lugar. Isso é Grupo Menos é Mais. Participação do Pablo, Saudade Inconveniente, tocando pro meu amigo Leonardo Cardoso. Alô, Leonardo, um abraço para você. Bom dia, obrigado pela audiência. Antes, Caviar com Rapadura, Internauta do Aluno. É sucesso, toca aqui no Som da Clube. Manhã gostosa de domingo, é o nosso Domingão na Clube. Você aí na sintonia, obrigado pelo carinho de sempre. O rádio ligado na maior emissora da Amazônia. Tamo junto, hein? Você tá onde me ouvindo? Manda áudio aí, peça a sua, manda o seu placar do jogo, tá rolando. Flamengo e Flusão, Flusão e Flamengo. Hoje, 5h30, a bola rola. Aí mandando aí, Zap Clube 991-62-2480. A gente cadastra você na parada aqui, tá bom? 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
0: A Poderosa, manda áudio aí, participa!
3: Bom dia, meu nome é Alexandre, aqui do Chaqueamento do Magalhães. Eu quero participar do sorteio. Placa aí, 3 pro Mengão e 0 pro Fluminense.
4: Bom dia, eu também quero participar do placar do jogo. O placar do jogo é 2-1, 2 pro Fluminense, 1 pro Flamengo. E meu nome é Maria Helena Martins de Lima, moro aqui no Chacramento, na rua Magalhães Barata. Magalhães 1, bom dia, sempre ligadinha com você, todos os dias, desde já agradeço, bom dia, bom dia.
5: Bom dia, meu amigo Rogério Brasil, Raimundo da Eletrônica aqui da Velha Marabá, volta indo pra cá do jogo aí, um para o Fluminense e um para o Flamengo. Falou, meu irmão, um bom domingo, fique com Deus.

César Menotti e Fabiano esperando na janela. Paradinha rápida, mas volto já com mais músicas. Hora certa, 9h32. Bom dia.

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0: Fala Clube, tá aí em primeiro lugar. Legal, né, gente? É o Thiago Jonathan, cada minuto, cantando pra Luciana. Indicação dela, sucesso aí do Thiago Jonathan. Bom dia, Luciana. Obrigado pelo seu rádio ligado na Clube. Antes Ferrugem, eu juro, é sucesso. E toca aqui. Bem-vindo. Você que tá chegando agora, é o seu Domingão na Clube. Olha, tá rolando o placar do jogo. Quer participar aí? Manda o seu placar pra Flamengo e Fluminense. Quero cadastrar você, você que ainda não cadastrou, 991-62-2480. Fique à vontade para participar, hein? Da Flamengo, da Flusão, Brasileirão Elite, você pode participar comigo aqui, 991-62-2480. WhatsApp da Clube liberado para você participar com a gente. Tá bom? 9h43 na Poderosa de Marabá.
1: Bom dia, meu amigo Rogério Brasil. Me cadastra aí na promoção Placar do Jogo aí, da FM, da Clube FM. É, aqui é o Marco do bairro São Félix, o meu número é esse mesmo do Zap. É 2-1 Flamengo.
0: Valeu, amigão. Obrigado pela sua participação. Mande o seu também. 991-62-2480. Participa aí.
2: Sem você.
0: Manda magníficos. Animando a nossa manhã de domingo. Jogado na rua. Faltando 16 minutinhos para as 10 da manhã. Bom dia, Marabá.

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Arena Clube tá sempre em primeiro lugar. Isso é bonde do forró. Pra não pensar em você, Gigantes do Samba, Labianda e Banda Magníficos desse bloco. Hora da paradinha, aquela paradinha rápida. Daqui a pouco eu tô de volta com mais aqui no seu Domingão na Clube. Mas já eu volto, hein?

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0: Bailamos, isso é Henrique Iglesias aqui no Som da Poderosa. 10:08, bom dia pra você que tá na sintonia. É a Clube, animando a sua manhã de domingo aqui no nosso Domingão da Clube. Você que tá ligado comigo, obrigado pela audiência.
1: Bom dia, bom dia, bom dia, Rogério Brasil.
0: Fala, meu querido.
1: Estamos aqui na Siderúrgica ligada, na melhorzinha de Marabá, sim, na Clube.
0: Tamo junto,
1: irmão. Manda um alô aí pra galera da operação aqui. Seu Márcio, Marco Johnny, Klebe, Zé Augusto, Perninha e Chimbinha. Nosso amigo Perninha aqui, que é, tá com o Tião, nosso brother aqui. Bom dia, um abraço aí, Kiki do Novo Planalto.
0: Valeu, amigão, um abraço, obrigado pela audiência de todo mundo aí. 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
0: Turma do Pagode, animando a sua manhã de domingo com Camisa 10. 10 e 9.

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0: boa do seu rádio, isso é Aviões do Forró, Amor de Motel. A gente ouviu Bruno e Marrone, Turma do Pagode nesse bloco, hein? Só sucesso, né, gente? Tamo junto, tá rolando o placar do jogo, mande o seu aí da Flamengo, da Fluminense. É o placar do jogo pra você participar da programação.
1: Bom dia, Rogério Brasil, aqui é Edinaldo da Folha 16, senhor Rogério Brasil, me cadastro do placar do jogo. Hoje vai ser Fly Flu, né? 3 pro Fluminense. E 2 pro Abusado, Flamengo.
0: 2 pro Abusado.
1: E... sim, Rogério Brasil. É. Bota aquela música da calcinha preta aí pra mim.
0: Beleza.
1: Pode ser qualquer uma, viu?
0: Valeu, amigão. Tamo junto.
1: Pra vocês estão também.
0: Valeu.
2: Bom dia, Rogério Brasil.
0: Opa.
2: Tá falando aqui é o Bruno do bairro São Félix, beleza?
0: Fala, Brunão, beleza?
2: Cadastrei no placar do jogo aí. Flamengo vai ganhar de 2-0. Só que pra nós a música também dos Los Hermanos aí, Ana Júlia.
0: Valeu, amigão. Tamo junto, hein?

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1: 10h28, faltam 7 minutos para a gente completar ali as 3 horas, de percurso. Verdade. Eu te diria que está indo normal.
2: Né? Eu acho também que sem grandes problemas, né? Sem grandes problemas. Mesmo porque eu imaginei que o caminhar da Berlinda ao longo da Avenida Presidente Vargas poderia ter algum tipo de problema em função exatamente do grande volume de pessoas.
1: Você sabe que eu destaco a coordenação dos diretores de procissão, porque com o advento das imagens aéreas através de drone, chegávamos para nós aqui as imagens daquela história da corda, e nós sabemos o que acontece, aquele monte de gente para frente, um monte de gente para trás, e ficava naquela, pessoal brigando por um espaço na corda, e a Berlinda não caminhava, ficava esperando a movimentação do povo ali. Hoje a gente já vê um sincronismo melhor, uma coordenação melhor, a gente não vê aquele pessoal voltando, que atrasava muito. Então é isso aí, a gente tem que mencionar essa eficiência. Né?
2: Eu dizia que eu imaginava que poderíamos ter muitas dificuldades no transitar pela Avenida Presidente Vargas. Mas, graças a Deus, não houve grandes dificuldades.
1: Bora falar da corda aqui. A corda do Círio de Nazaré é um dos símbolos religiosos mais conhecidos da manifestação e reúne fiéis em um percurso marcado pela emoção e pela devoção. Em mais de 2 séculos de realização, o Círio coleciona histórias belíssimas da fé em Nossa Senhora. Sancha Luna apresenta algumas dessas trajetórias bem especiais e emocionantes.

0: Guimarães, a corda do Círio carrega uma história de sobrevivência. Produtor rural e morador de Genipaúba, no Acará, ele vive do açaí que produz e vende. É marido e pai de uma menina. Foi no Rio Guamá que, em 2017, Leno viveu. Uma experiência que mudou para sempre a maneira como enxerga a vida. Era madrugada quando a embarcação em que Leno estava naufragou. No escuro do rio, veio o medo. E naquele momento, sobreviver era tudo que importava. Leno conseguiu sair vivo. Hoje, quando segura a corda, leva também a lembrança daquela noite e o agradecimento por ter voltado para casa.
1: Faz 9 anos aconteceu esse acidente, nós no meio do rio, mas é muito grato a gente agradecer todos os anos a dificuldade que a gente até tem de sair daqui para ir acompanhar lá a corda lá. Eu saí 5 horas da manhã daqui do Igarapé de Paúba, embaixo. Eu consigo chegar lá entre as 6 horas para ir na corda, né? Para cumprir a promessa, a gratidão.
0: Leno já acompanhava a corda antes do naufrágio, mas depois daquela noite a caminhada ganhou outro sentido. A cada círio, ele faz questão de levar um pedaço da corda consigo.
1: Todo ano eu consigo trazer um pedacinho da corda. Todo ano ela me abençoa com um pedaço da corda. Esse texto tem faz 10 anos que eu tenho ele. E todo ano que eu vou, eu levo ele para acompanhar a corda.
0: A história de Leno é marcada pela sobrevivência. A do advogado Renato Ronaldo Luna, pela família, pelas amizades e pelos pedidos, que com o tempo viraram agradecimentos. Desde criança, Renato acompanha o Círio ao lado da família. O avô, o tio que mora no Maranhão e outros familiares fazem parte dessa tradição. Mas foi em 2011 que ele criou uma nova ligação com a corda. Passou a acompanhá-la ao lado dos amigos. Desde então, não faltou a um círio.
2: Minha família sempre foi bem católica, sempre foi um gesto de fé muito grande, e acompanhar sempre foi algo familiar. Em relação à corda, tudo começou em 2011, quando pela primeira vez eu fui com alguns amigos. Todos os anos eu sempre falava que ia, só que era muito novo. Em 2011 eu fui pela primeira vez, e desde 2011 até hoje, todos os anos eu vou.
0: O tempo passou, os pedidos mudaram e os amigos continuaram. O que começou com uma experiência compartilhada virou uma tradição. Hoje, Renato chama esse grupo de Família da Corda.
2: Já virou tradição, desde então nós vamos juntos. No começo, eu ia para pedir aprovação vestibular, e hoje em dia, graças a Deus, a intercessão de Nossa Senhora, eu vou para agradecer. Agradecer as conquistas da minha formatura, eu vou por gratidão. Espero continuar assim pelo resto da vida, porque hoje em dia meu coração é cheio de gratidão pela intercessão de Nossa Senhora de Nazaré.
0: Duas histórias diferentes, ligadas pela mesma corda. Leno segura a corda lembrando que sobreviveu a uma noite em que poderia não ter voltado para casa. Renato segura a corda carregando as lembranças da família, dos amigos e das conquistas que um dia pediu e hoje agradece. Para Mário Tuma Júnior, diretor da diretoria da Festa de Nazaré, são histórias como essas que ajudam a explicar o significado da corda para os devotos.
3: Ela é o principal elo físico e espiritual entre fiéis e Nossa Senhora de Nazaré durante essas procissões. Nossa Senhora observa tudo isso, sabe o que está, sabe o esforço físico e o limite das pessoas. Então a corda muitas vezes se torna assim praticamente uma das principais ícones do Círio de Nazaré.
0: Milhares de pessoas seguram a corda durante o Círio. São mãos diferentes, vidas diferentes, motivos diferentes. Tem quem peça, tem quem agradeça, tem quem cumpra uma promessa. E tem quem segure a corda para estar ali, mais uma vez, perto de Nossa Senhora de Nazaré.
4: Muito obrigado, Sancha. Realmente, a corda do Círio de Nossa Senhora de Nazaré é a maior demonstração de fé do povo com a Nossa Senhora de Nazaré. Não se trata apenas de uma curtição de final de semana, não. Se trata efetivamente de um sacrifício sem tamanho. Essa é a história de quem vai, de quem se submete à corda no Círio de Nossa Senhora de Nazaré. Se você tem algum tipo de dúvida, procure presenciar o esforço tamanho, o sacrifício tão grande que o pessoal faz para conseguir acompanhar o Círio na corda. Tem muita gente que desiste, que chega a um determinado ponto e não aguenta, não desiste só porque entendeu de desistir, não, porque não aguentou o tranco.
5: Não é fácil, né,
4: Lobato? Não é fácil.
5: Não é fácil.
4: É a maior demonstração de fé do Círio de Nazaré.
5: É sempre impressionante. É por isso que ao longo do trajeto, quando nós presenciamos, e aqui você que está acompanhando a gente na nossa transmissão pela Rádio Clube, talvez você esteja só ouvindo a gente pelo rádio. Se estiver pelo YouTube, está ainda captando conosco algumas imagens digitais para que você possa viver em todas as plataformas esse momento de fé. Mas o fato é que mesmo de maneira descritiva, nós entendemos o sacrifício. E quem vai na corda, isso se torna um pouco mais amplo, porque, primeiro, ela é limitada. Mas o número de fiéis não tem um limite.
4: Não tem limite, não é, tem impressionante, limite. É impressionante.
5: Você tem toda...
4: É uma guerra, no bom sentido.
5: É esse termo mesmo, é uma guerra no bom sentido. E é por isso que quando... Eu sei que a gente se entristece quando a gente ouve, poxa, a corda foi desatrelada, cortaram. Mas às vezes a diretoria precisa tomar essa postura, não só para dar celeridade, mas principalmente para evitar acidentes maiores e mais problemas. Vi os nossos repórteres trazendo as informações de facas. A gente sempre faz aquelas campanhas,
4: né,
5: para que as pessoas não façam.
4: Na verdade, Raina e amigos, a corda ela é cortada.
5: Uhum.
4: A gente usa sempre o termo rompida.
5: Sim.
4: Até para amenizar a coisa.
5: Uhum.
4: Mas se trata efetivamente daquelas pessoas que vão na corda cumprir promessa e que levam exatamente um equipamento cortante para levar para casa exatamente um pedacinho
5: isso.
4: da corda milagrosa.
5: Exatamente.
4: Tá certo? E isso
5: é perigoso. Sentimento
4: é perigoso porque
5: deles.
4: É um aperreio, você
5: muito,
4: segura para cá, você
5: muito
4: é empurrado para ali, você segura aqui e vai para cima, vai para baixo, vai para... Enfim,
5: que
4: é um negócio
5: a intenção deles não é fazer nada errado.
4: Claro.
5: A intenção é realmente, de maneira carinhosa, levar um pedacinho, levar essa conexão, a gente entende. Mas vocês também precisam entender que a segurança de todos tem que ser maior. A gente volta a falar, o sacrifício de quem anda, acompanha o Círio no domingo e na trasladação, que é onde acontece o atrelamento da corda, é sempre algo sobrenatural.
4: Sobrenatural, exatamente. Só muita fé para você conseguir cumprir a promessa, porque tem essa história.
5: Sim.
4: Não, eu vou sair no Círio, eu vou para o Círio, vou acompanhar o Círio na corda. É muito complicado, é muito complicado. Então, antes de você fazer esse tipo de promessa, é melhor você pensar.
5: Respire fundo.
4: E pensar direitinho. Se
5: faça
4: você
5: uma
4: tem
5: versão
4: fé
5: antes e dá uma checada.
4: Então, vai, chega junto que está tudo certo.
5: É
4: agora,
5: isso.
4: Se você não tiver força física, é complicado.
5: Sempre.
4: É isso aí. Quem está na linha?
5: Danilo Augusto já está conosco. Danilo, querido, que bom falar com você. Bom dia.
6: Bom dia a você, Raina. A minha saudação a todos vocês no comando desta transmissão espetacular do Círio de Belém pela nossa Rádio Clube. Neste momento, a berlinda que conduz a imagem de Nossa Senhora de Nazaré, a padroeira da Amazônia, passa em frente ao nosso posto de observação e começa a tradicional chuva de papel picado, principalmente a homenagem por parte dos moradores do edifício Manuel Pinto da Silva. Eu chamo atenção para este momento marcante de fé, de religiosidade, de encontro, o Círio que mobiliza milhares de pessoas pelas ruas de Belém. Cláudio Guimarães conosco também nesta cobertura.
7: Duas coisas ao encerrar. Primeiro, esta posição que é o famoso cotovelo, final da presa de vaga, subida da... Senhora de...
8: Estamos com dificuldades aí na conexão, né?
5: Com Danilo, mas daqui a pouquinho o Danilo volta, porque ele está num local privilegiado.
8: Exatamente.
5: Ele e Cláudio, beijo para Cláudio, que eu não falei com ele ainda, mas a visão privilegiada é deles nesse momento. É daqui verdade, a pouquinho a gente volta.
4: A imagem, a Berlinda conduzindo a imagem, está exatamente naquele cotovelo. Está entrando, entrou agora
5: o alerta nosso,
4: Nazaré.
5: Né?
4: É isso aí, sendo homenageada pelos moradores do edifício Manuel Pinto da Silva. Aí a Merlinda nesse momento está parada, o povo também está parado aí.
5: Está na expectativa. Enquanto a gente, olha, já vai reiniciar, mas enquanto a gente vai acompanhando aqui, deixa eu ir lá com o Felipe, até a gente restabelecer com o Danilo. Felipe Feitosa, com você, querido.
9: Aqui no meio da procissão, falando com o promissor que guarda um pedaço da corda, que ele participou há 6 anos, não é esse seu nome, por favor?
10: Alexandre.
9: Alexandre
10: Ataíde.
9: O senhor está aqui de Belém?
10: Sou, aqui de Belém.
9: Da história dessa corda aí que você está levando?
10: Essa corda aqui é um grupo que a gente tem aqui há 21 anos, nosso grupo Unidos pela Fé. E aí todo ano a gente pega um pedaço e faz um sorteio, e aí neste ano tive a sorte de receber esse pedaço dessa corda. E todo ano a gente sai durante 21 anos.
9: O que representa ela para ti?
10: Fé, né? É esperança, é gratidão, né? Como hoje estou pagando uma promessa do meu irmão aqui que... se operou, né, de estômago, mora no Rio de Janeiro, e eu pedi para vir pagar essa promessa para ele aqui, e eu estou pagando aqui com meus amigos aqui do Unidos para a Fé.
9: Tá certo, Alexandre, muito obrigado. Então é isso, o Ciro, é isso. É gratidão, é fé, é esperança, é acreditar numa bênção, numa graça. A gente acompanha essas histórias aqui, estou nesse momento na frente do Cinema Olímpia, onde a Berlinda se aproxima aqui da área do Cinema Olímpia. Felipe Feitosa, Rádio Clube do Pará, Ciro 2026, com você no caminho da fé.
4: É, o Ciro se resume nisso aí. Fé. E muita fé.
5: E mais fé.
4: Solidariedade também, né? Solidariedade também. Irmandade, urbanidade, enfim, é tudo de bom, Ciro de Nossa Senhora de Nazaré. Você ouviu aí o relato desse cidadão? O irmão dele conseguiu e pediu para ele: vai lá, cumpre a minha promessa. Aí o cara veio cumprir do Rio de Janeiro aqui a promessa. Aí isso é novidade? Não é novidade. O que é destacado exatamente nesse momento é que ele está cumprindo a promessa pelo irmão que não pôde vir. Interessante isso aí, isso é amor,
5: isso
4: aí é fé, esperança, solidariedade.
5: Incrível, vamos voltar com Danilo Augusto, já está de volta conosco. Danilo, é com você.
6: Muito obrigado, Raina, valeu, Nonato. E a Berlinda continua próximo ao nosso posto de observação. Já está na Avenida Nazaré. E a Arquidiocese de Belém recebeu, por meio da Nunciatura Apostólica do Brasil, a mensagem do Papa Leão XIV a todos os devotos da Virgem Maria. O Papa deseja que a participação do Filho de Belém suscite um novo ardor no anúncio do Evangelho e concede a bênção apostólica a todo o povo paraense.
11: Essa homenagem de Fabete Picaros aqui, do Manuel Pinto da Silva, onde eu moro há 49 anos, de uma tradição bem mais atrás. Esse prédio aqui, ele começou a ser construído em 1916, foi concluído em 1960. Seu construtor, como empresário, Manuel Pinto da Silva, engenheiro e arquiteto construtor, Feliciano Sérgio.
5: A gente sabe que esse início da Avenida Nazaré é um início cauteloso, por isso que às vezes a gente tem essa interferência com os nossos contatos, Cláudio Guimarães e o Danilo. Daqui a pouquinho a gente volta. Deixa eu aproveitar esse momento e chamar o depoimento aqui, na verdade, um compartilhamento do deputado federal eleito, Jader Filho, que está acompanhando o Ciro, né, em Belém nesse final de semana, e traz uma mensagem para a gente vai ouvir. Para você que está no YouTube acompanhando a gente, você também vai assistir esse vídeo. Vamos acompanhar.

0: Obrigada, deputado eleito federal. Jader Filho compartilhou esse momento, essa mensagem. Daqui a pouco a gente volta transmitindo, porque a gente vai fazer tudo sincronizado aqui para você. Mas
1: apareceu a mensagem no YouTube, não é isso?
0: Exatamente, isso.
1: Agora na FM não apareceu.
0: A gente vai dividir.
1: Não conseguimos ouvir.
0: Isso, vamos já dividir essa informação também para você que só está ouvindo a gente na rádio.
1: O Cláudio Guimarães está na linha de novo. Alô, Cláudio, como é que está a coisa aí?
2: Sobre Manuel Vitor da Silva, em 1964, ele era vivo ainda, ele que idealizou essa homenagem de papéis picados aqui, conversando com os moradores. Anos depois, ele morreu. A estrutura Berlinda, já passando da Cezano Correia, está no trecho exatamente entre a Assis de Vasconcelos, na verdade, e a Doutor Moraes.
3: Eu quero acrescentar que o Círio também reúne autoridades eclesiásticas do Pará e de outros estados, convidados da Arquidiocese de Belém, Dom Hamilton Manuel da Silva, bispo de Guarapuava, Paraná, Dom Maurício Jardim, bispo de Rondonópolis, Guaratinga, Mato Grosso, Dom Raimundo Posidônio Carreira da Mata, bispo diocesano de Bragança do Pará, que celebra quarta-feira que vem, às 18 horas, na Basílica de Nazaré. A presença de Dom José Maria Chaves dos Reis, bispo de Abaetetuba. A participação de Dom João Muniz Alves, bispo de Xingu, Altamira. A participação de Dom Paulo Andreoli, que é o bispo auxiliar da Arquidiocese de Belém. Dom Vilmar Santim, bispo prelado de Itaituba, Pará. E Dom Ivanildo Oliveira Almeida, bispo de Cametá.
2: Aliás, esse aqui é o trecho, Nonato e Raida, que é interessante. Muitos bispos convidados e outras autoridades eclesiásticas, né, porque ninguém é de ferro. Aqui é um trecho que ele sai da procissão, pega o acessedendo correr, já tem uma condução da arquidiocese, só vão esperar lá no canto.
3: Também registrar a participação nesse círio de Dom Carlos Verzelete, bispo emérito de Castanhal, Dom Vital Corbellini, bispo de Marabá, que nasceu inclusive no Rio Grande do Sul, em 1959, e Dom Irineu Romã, arcebispo metropolitano de Santarém. Uma outra informação, o aplicativo Cadê a Berlinda chega à 15ª edição com localização da Berlinda em tempo real. E essa ferramenta permite o rastreamento e oferece todas as informações das romarias, transmite também detalhes em tempo real nesta romaria do Círio de Nazaré, em Belém. As homenagens prosseguem na Avenida Nazaré. Todos contemplando a passagem marcante da imagem de Nossa Senhora de Nazaré. A nossa participação aqui do edifício Manuel Pinto da Silva, na grande cobertura do Círio, na Clube do Pará.
4: Oi, de volta aqui dos nossos estúdios. Eu estou prestando atenção aqui em alguns detalhes. Primeiro, deixa eu localizar aqui. São 2.280 metros já percorridos, mais de 2 quilômetros aí. E daqui a pouco chega ali pela travessa Doutor Moraes. Nesse momento, deu aquela paradinha para ajuste, mas já vai começar a andar novamente aqui a Berlinda com a imagem. Entre as dificuldades desse cotovelo aqui da Cezedelo com a Presidente Vargas até chegar na Avenida Nazaré e comparando de como foi a subida da rampa da Presidente Vargas, acho que esse ano a Presidente Vargas deu mais trabalho, né?
0: Com certeza.
1: É, agora o trabalho vai se concentrar exatamente ao longo da Avenida Nazaré. Sabe por quê? Porque você acompanhou Padre Champagnat, estreita, a Avenida Portugal, razoavelmente estreita, não tanto, mas razoavelmente. Boulevard Castilho de França, larga, pista larga, tá certo? Presidente Vargas, também larga em função de ter condições de você acompanhar a procissão do lado da Assis de Vasconcelos. Aí entra-se na Avenida Nazaré, que é pista estreita.
0: Uhum.
1: E esse mundão de pessoas aí dificulta o caminhar.
4: Você considera a Nazaré bem estreita em relação à Presidente Vargas?
1: Eu considero. Agora, com relação à Presidente Vargas e com relação a Boulevard Castilho de França.
4: Então, realmente, só a Presidente Vargas e o Boulevard que são
1: Razoavelmente, sim. Né? Pelo seguinte, não é que a Avenida Presidente Vargas seja larga e tal, que se poderia dizer comparável ao Boulevard. Não, porque tem o auxílio da Assis de Vasconcelos.
0: É, isso é verdade.
1: Entendeu? Aí você vai aqui, você vai aqui, em paralelo está tudo certo. Você vai aqui na Bernina, vai na Presidente Vargas, e você vai no paralelo aqui na Assis de Vasconcelos. Então, está tudo certo, sem problema. Aí quando chega no cotovelo, né, é o chamado funil de acesso, exatamente, à Avenida Nazaré, estreita tudo, até a Praça Santuário.
4: O calor é amenizado, não só pelos jatos d'água, né, pela água que é jogada aí para os promesseiros e também fiéis, mas também pela copa das árvores, né, com as árvores, as mangueiras que vão ficando ao longo do leito da Avenida Nazaré, amenizando mais o impacto do sol, melhorando o caminhar aí. Nesse momento, 2.330 metros percorridos, a gente vai transferir para 2 km, 330 metros, e logo mais, daqui a pouco, já se aproximando do Nonato.
0: Ela está pertinho de onde, Valmir?
4: Ela está chegando na Avenida Doutor Moraes, atravessa do Doutor Moraes.
1: E o caminhar está lento, você pode ver. É muito lento, que dá um passinho para frente e dá uma parada. Aí passa um tempo, dá outro passeio para frente e outra parada. E assim vai se ajustando no meio da pista.
4: É isso aí, esse é o caminhar do Círio. Bora falar aqui das comidas típicas. Depois dessa procissão aí, uma das mais tradicionais, mais fortes do Círio, reunir a família em torno da mesa, né? Pratos típicos da culinária paraense, como o pato no tucupi e também a muriçoba, fazem parte desse momento de confraternização. A Mariana Moraes apresenta os sabores que marcam a celebração e a identidade cultural do Pará.
5: Outubro chegou e com ele traz fé, sons, cores, cheiros e sabores. E por falar em cheiros, tudo começa no coração desse aroma, o mercado Ver o Peso. É aqui que a mágica da mesa de domingo ganha os primeiros contornos. Entre paneiros de pupunha, tucupi, maços de chicória e mandioca brava, encontramos mãos calejadas que carregam a tradição e não é de hoje de que se alimenta a fé de um povo. A Franci, vendedora de maniva, conta mais sobre a alta procura da maniçoba.
6: É uma oportunidade e prazeroso também para as pessoas para trabalharem no Ver o Peso, porque aqui funciona todos os anos, todos os dias, mas quando chega esse tempo, a produção, a procura é bem maior. Então isso valoriza o nosso trabalho, o nosso reconhecimento. As pessoas vêm para cá para conhecer o que é a maniçoba, o que é essa folha que dizem, muitas vezes a aparência é muito estranha, mas o sabor é sensacional.
5: Além da maniçoba, o pato no tucupi é campeão no almoço de domingo. Mas antes de chegar na sua mesa, ele passa por um processo. E a Jane, que vende tucupi há mais de 20 anos, conta como funciona.
7: O processamento vai descasco, vai a ralarão. Depois de todo esse processo, eu boto para ferver, eu mesmo fervo e tempero, né? Com bem alho, bem descasco, vai a ralarão. Depois de todo esse processo, eu boto para ferver, eu mesmo fervo.

0: tem cheiro de memória afetiva, de que finalmente está em casa, enfim, reunido com a família. Mariana Moraes, Sírio 2026, com você no Caminho da Fé.
1: Muito bem, obrigado Mariana, faltam 5 minutos para as 11 horas da manhã, seguindo aí a caminhada pertinho já à altura ali da Doutor Moraes, a Berlinda com a imagem de Nossa Senhora de Nazaré. Ainda há pouco foi feita ali a mensagem pelo Jader Filho e você que está pelo YouTube acompanhou. Vamos acompanhar agora quem está em 106.9 e também no YouTube, vamos lá.
2: Sentimento de gratidão e renovar a fé, somos nós para esse tempo, né? Natal dos paraenses, do Círio de Nazaré, e só gratidão. Pedir a Nossa Senhora que continue a iluminar o nosso povo, cobrir com seu manto as nossas famílias e que ela possa sempre nos abençoar e iluminar os nossos caminhos. E eu quero aproveitar para desejar a todos um feliz Círio e convidar para que aqueles que não vieram ao Círio, que não conhecem o Círio, que venham conhecer a nossa festa, essa nossa tradição, que é a maior festa religiosa da Igreja Católica no planeta, que venha aqui conhecer o nosso filho Nazaré. Então, que Nossa Senhora nos abençoe, um feliz dia a todos.
3: Obrigada ao deputado federal eleito, Jader Filho, que compartilhou com as nossas equipes durante o Círio de hoje essa mensagem de feliz Círio a todos os paraenses. Eu vou aproveitar e fazer sincronizado também para você que está no canal do YouTube, para você que está aqui na rádio conosco, a mensagem também especial de Círio do presidente da Assembleia Legislativa do Estado do Pará, o deputado Chicão, e também senador eleito pelo Pará.
4: Eu queria aproveitar esse momento para desejar à sociedade paraense um feliz Círio, que Nossa Senhora possa abençoar, dando paz, dando tranquilidade, dando saúde para todas as famílias paraenses. Essa que é a festa, que é o Natal dos paraenses, que todos possam ter uma convivência nesse Círio harmoniosa e um bom almoço para todos. Fique com Deus.
3: Mais uma mensagem, a gente acompanhando. Eu quero aproveitar esse momento para fazer uma lembrança que está lá no livro do irmão Lucas 1,38, que diz assim: eis aqui a serva do Senhor, cumpra-se em mim segundo a tua vontade. A gente está falando desde o início da nossa transmissão o quanto que a empatia, a intercessão, o amor e o incrível exemplo de Maria pode nos alcançar nos dias de hoje, né? Maria acolheu essa missão sem conhecer todos os caminhos naquela época. Ela poderia não ter crido naquele anjo e não conhecer, né, e não acreditar em todas essas coisas. E a gente não está vivendo esses momentos em comunhão com Deus. E foi essa confiança dela, aproximando a experiência dela, que faz com que hoje esses romeiros façam esse mar de gente, né, vivendo esse extraordinário em que o amor precisa se prevalecer, ainda mais nos tempos atuais em que as redes sociais tentam ditar comportamentos. E bom saber que uma mulher aparentemente simples creu num momento tão forte e hoje nós vivemos os milagres que vivemos hoje.
1: Muito bem, a imagem com a Berlinda continua, no caso a Berlinda com a imagem continua na Avenida Nazaré, já passou pela Doutor Moraes. Está indo bem, hein? Vamos trazer o João Vitor Barra para trazer mais detalhes para a gente. Fala, João Vitor.
5: Oi, Valmir. Oi, Nonato. Oi, Raina. De volta aqui na programação para atualizar sobre o Círio de Nazaré. Nesse momento aqui na Praça Santuário, é um momento de confusão aqui em relação a decisões. A gente não consegue entender se há uma sincronia entre o Exército Brasileiro, a Guarda de Nazaré, em relação a algumas tomadas de decisões aqui nesse espaço, especificamente da Praça Santuário, né, na Avenida Nazaré. Agora há pouco, presenciei aqui esses promesseiros que vêm desde longe, né, para chegarem aqui até a Basílica Santuário de Nazaré de joelhos, sendo impedidos, por exemplo, de pararem um pouquinho para descansarem, né? Algo que beira ao absurdo, né? Mas aí, claro, vem a Guarda de Nazaré liberando, dando esse tempo para os romeiros. Enfim, precisa entrar em consenso aqui, essa que é a verdade, amigos, em relação a essa situação aqui na Avenida Nazaré, bem em frente à Praça Santuário. Já muita gente na

0: Generalíssimo Deodoro, também na 14 de março e também aqui nesse trecho da Avenida Nazaré. As pessoas continuam entrando na Praça Santuário, daqui a pouquinho não vai ter mais espaço para ninguém ao longo aí que a procissão prossegue pelas ruas da capital paraense. Então, nesse momento, clima bem quente aqui, muita gente ainda bebendo água, se hidratando, momento bem desgastante, né, com o passar do tempo. Fica ainda mais calor. João Vitor Barra, Rádio Clube do Pará, Ciro 2026, com você no Caminho da Fé.
1: Eu acho o seguinte, que antes de se realizar efetivamente a grande procissão do domingo, segundo domingo de outubro, teria que haver uma reunião entre Forças Armadas, Polícia Militar, Polícia Civil, ou seja, todo o setor de segurança, né, envolvido na festividade, as Forças Armadas são envolvidas também, e efetivamente a diretoria da festa.
2: Sim. Falando a mesma língua, né?
1: Forças Armadas, Polícia Militar e Polícia Civil. Não, vamos, a determinação é essa aqui. E tem que priorizar efetivamente. Não tem jeito, tem que priorizar efetivamente os promesseiros. Se alguém está cumprindo uma promessa, todo o apoio para quem está cumprindo a promessa, independentemente de qualquer coisa. Então, devia haver essa sintonia da própria diretoria da festividade. Essa ordem deveria ser dada de uma maneira firme para todos os guardas da Santa.
3: Tá certo. Vamos trazer o JR Velar. Onde você está, Velar?
4: Exatamente, esse cinco, essa falta de sincronismo é que nós também verificamos. Meu caro Domino, Nonato e Rainer. Por exemplo, há um isolamento por parte do Exército Brasileiro na Generalíssimo, fechando a Avenida Nazaré. Ali seria só essas pessoas que cumprem promessas, que entram, tá certo? E mais a equipe que traz aquele ferro que é levado, que é atrelado às estações. E a imprensa. Só que quando chegou, eu cheguei agora há pouco, o Exército Brasileiro, pelo menos em dois pontos, eu não consegui adentrar. O policial me deu a informação de que seria pela aquela ruazinha que passa ao lado da Basílica. Vem lá, não é também lá.
1: Vila Leopoldina.
4: Vila Leopoldina. Não, é uma rua que tem bem do lado da igreja que passa para aquele parque de diversões.
3: Chama Rua da Basílica.
1: Rua da Basílica, exatamente.
4: Não é lá. Mandaram para 14 de março. Eu vim aqui para 14 de março também credenciado da imprensa. Então, seria bom. E é pela primeira vez em toda essa minha transmissão, são 18, 19 anos pela Rádio Clube do Pará, mais 12 anos pelas outras emissoras, que a gente não conseguiu entrar. Porque a credencial dada pela diretoria da festa não teve. Eu procurei algum diretor da festa lá, mas é muita gente, e a gente não conseguiu adentrar no convite da subvenção de Nazaré, naquela área onde ficam os jornalistas para aguardar a chegada da Berlinda. Lamentável, realmente, como o Nonato disse, precisa haver um sincronismo nessa situação, Nonato, Valdir e Raiva.
3: Falta de comunicação.
1: E falta de bom senso
3: e de
1: também.
3: Decisão.
2: Eu já ia falar, bom senso, porque se não deu certo a integração, porventura teve ali um desencontro, bom senso ali tinha que...
1: Eu sou mais incisivo. Deveria haver uma decisão exatamente no momento do credenciamento. De comunicar aos componentes da imprensa devidamente credenciados, olha, é o seguinte, a entrada para a Praça Santuário vai se dar pelo local X, para vocês da imprensa, devidamente credenciados.
2: Ou se fosse um credenciamento diferente, também avisasse, porque o Avelar chegou lá com a credencial que ele teve acesso e não pôde
1: entrar. Então imaginava-se, já que não houve nenhum tipo de informação, imaginava-se, e o Avelar tem razão, que em qualquer setor poderia entrar,
2: sim,
1: desde que apresentasse a credencial. Mas, ao que parece, não atentaram para esse detalhe. Lamentável, lamentável.
3: Vamos lá, vamos ver aqui o percurso 2.000 510 metros percorridos, 2 quilômetros, 510 metros, e continua aqui pela Avenida Nazaré, agora mais ou menos no meio do quarteirão.
5: Então, um quilômetro quase, né?
3: É, faltando quase um quilômetro, entre a Doutor Moraes e a Benjamin. Se você tem mora em Belém,
5: Moraes, Benjamin.
3: É, porque assim, é longo esse quarteirão.
5: Exatamente. Aí você tem a sede do Paysandu, se aproxima dali.
3: Exatamente. Então já está para passar, eu acredito que daqui a 10 minutos vai passar ali na frente.
5: Tudo depende exatamente da disposição. Da disposição exatamente de quem está comandando a procissão.
2: É isso mesmo.
5: Não é verdade?
2: Sim.
5: Se você está comandando a procissão, você dita as normas, inclusive o caminhar, principalmente nessa reta final. Sabe por quê? Porque está todo mundo cansado.
2: Velocidade, né?
5: Porque está todo mundo cansado. Esse povo que está acompanhando a Berlinda, tanto atrás quanto na frente, se antecipando, está todo mundo cansado. Está nas últimas, assim por dizer. Então, quanto mais cedo a Berlinda chegar na Praça Santuário, melhor para todo mundo.
3: É, mas eu acho que agora vai, aqui está bem no meio, aqui entre a Benjamin...
2: Eu ia até lhe perguntar o perímetro.
3: E a Doutor Moraes. Eu quero aqui registrar a audiência do meu amigo Silvio Aflalo. Ele está lembrando o seguinte, quando a gente fala de coordenação dos diretores de procissão, ele lembra o seguinte, antigamente, lá atrás, era o tenente... Orlando Souza, que ficava em...
5: Sim. Era o grande comandante.
3: É, ficava com um apito, né?
5: É.
3: E ali ele coordenava tudo. No momento,
5: verdade, é isso mesmo. Né?
2: Funcionando.
5: É.
2: Rudimentar, mas funcionando.
5: Exatamente. Mas aí
2: eficiente,
5: é que tem que ter alguém que tenha liderança e que esteja à frente exatamente do caminhar da Berlinda, porque senão não dá certo.
3: E sempre funcionou. Falar em caminhar, estamos caminhando muito bem já, próximo ali a Benjamin Constant, já ali o cortejo. Vamos trazer o Igor Oliveira com a informação. Fala, Igor.
6: É isso mesmo, gente. Olha, aqui na Avenida Nazaré, no cruzamento com a Rui Barbosa, a movimentação já é muito grande, desde cedo. Só que agora, com a Berlinda já na própria Avenida Nazaré, né, o fluxo é muito grande, é maior, sem dúvida nenhuma. E todo mundo aqui já passando aqui, e a imagem vem lá atrás, já é possível ver daqui, né, a imagem de Nossa Senhora de Nazaré, que já vai chegando ali na altura da Benjamin Constant. E eu vou tentar ouvir um grupo de amigos que aparentemente entregam, jogam água aqui nos romeiros, né? E eu vou tentar ouvir qualquer um grupo. Eles estão todos uniformizados falando, amigo, contigo, vocês são um grupo de amigos que doam água?
7: Isso mesmo, a gente é um grupo de amigos formado pela faculdade, mas também por outros ciclos de amizade, que nos juntamos todos os anos para doar água. Não tem nenhum patrocinador, nenhum fim lucrativo, a gente realmente só se junta para fazer essa doação todos os anos, desde 2024, aqui nesse mesmo cruzamento.
6: Como surgiu a ideia? Foi uma promessa, alguma coisa do tipo?
7: A ideia veio da minha amiga, que é a coordenadora geral do projeto, Amanda. O irmão dela estava com uma suspeita de câncer e ela fez uma promessa com a mãe que se eles se curassem, elas fariam doação de água. Ele se curou e, na verdade, acabou que nem desenvolveu a doença, então elas cumpriram a promessa de 2024, mas resolveram estender para os próximos anos e agora nós estamos aqui em mais de 40 pessoas.
6: Tá certo. Como é o nome do grupo?
7: Fonte de Fé.
6: Show de bola. Obrigado. Feliz Ciro. Beijar para todo o grupo,
7: também.
6: Tá?
7: Obrigado.
6: Rádio Clube do Pará. É isso aí, gente. É isso. É empatia. E o Ciro é isso. Esses momentos nos deixam aqui muito, muito felizes, inclusive até emocionados, viu, gente?
5: O Círio é isso aí, o Círio é solidariedade.
3: Emocionou o repórter.
2: É emoção, né? Eu concordo.
5: É solidariedade. É o sinônimo do Círio de Nossa Senhora de Nazaré.
3: Olha, fora a atmosfera que é a emoção já de estar.
2: De,
3: né,
2: estar.
3: Dentro lá.
2: Aquela, sem sombra.
5: Exatamente.
3: Aquela energia positiva.
5: Qualquer um.
3: Energia positiva que é.
5: Eu lembro, eu sou veterano na cobertura do Círio. E eu lembro, não vou citar nomes, claro, que um repórter, um jornalista, nunca tinha feito nenhum tipo de cobertura do Círio de Nossa Senhora de Nazaré. Eu o escalei para a cobertura. Ele ficou exatamente nos altos do Manuel Pinto da Silva. E ele era evangélico. E eu perguntei para ele se não teria problema. Ele disse, não, muito pelo contrário, eu quero aprender. E fui. E ele, ao comentar a passagem da Berlinda, conduzindo a imagem de Nossa Senhora de Nazaré, se emocionou tanto que caiu aos prantos.
3: Foi impactado.
2: Eu imagino.
5: Então, é mais ou menos isso, porque você vendo você sabe, não tem espetáculo igual. Essa que é a verdade. Eu lembro também de um outro caso. Eu tenho um amigo lá em Fortaleza, eu também não vou citar nomes, e ele nunca tinha visto o Círio de Nossa Senhora de Nazaré, ao vivo e a cores, como se diz. E, de repente, ele e a esposa resolveram passar o Círio de Nossa Senhora de Nazaré, mas por curiosidade,
2: sim,
5: por curiosidade. Nunca mais eles deixaram de participar do Círio de Nossa Senhora de Nazaré, porque foram impactados exatamente
2: com
5: a fé desse povo, e eles passaram a ser devotos também de Nossa Senhora de Nazaré.
2: É impactante, sem sombra de dúvida. E assim, é de um carinho tremendo. Eu costumo dizer isso para as pessoas. Naina, como é que você consegue? Porque eu também sou evangélica. Uma coisa não tem nada a ver com a outra.
5: Não tem, claro
2: não
5: que tem.
2: Não tem nada a ver uma
5: claro
2: coisa com a outra.
5: E se você se você tem bom senso, não tem problema
2: não
5: nenhum.
2: Não tem problema nenhum. Nós precisamos ser empáticos em todos os níveis. É isso que nós precisamos entender.
5: Exatamente,
2: o amor,
5: isso.
2: O amor de Maria, o amor de Jesus, ele é para ser alcançado. Para todos aqueles que têm essa caminhada
5: e
2: com
5: o Senhor.
2: E eu
5: repito aquilo que disse anteriormente, Raia. Esse negócio de dizer, não, sabe... Eu respeito, mas aí eu não concordo, porque vocês católicos adoram Nossa Senhora, adoram Maria. Mentira! Fala sem conhecimento de causa. Isso não se trata de adoração, não. Se trata efetivamente de uma aliada nossa, junto a Deus, e ela tem bagagem mais do que nós.
3: Exatamente.
5: Junto a Jesus. Ah, fala aí pro seu filho aí que está pegando o meio de campo aqui. Tá?
3: Donato, olha, a imagem parou exatamente bem na frente da sede do Paysandu. Coincidência.
5: Eu espero que a Santilha tenha piedade de todos
2: uma
5: nós.
2: Uma grata coincidência.
5: Ele está a piedade de todos
3: ele
5: nós, torcedores bicolores. Né?
3: A turma do Paysandu está dizendo, minha senhora, tem forças ocultas contra a gente. Estão nos boicotando.
2: Que, por favor.
5: Quebre esse galho, né? Esse galho.
2: É sobre isso. O Felipe Feitosa está conosco?
3: Está sim.
2: O Felipe? Ah, então vamos falar com ele. Oi, Felipe.
8: Aqui pela Praça da República, e aquilo que o Leonardo falou mais cedo em relação ao quantitativo de gente, poder ser um dos maiores sírios no sentido de número de pessoas, eu acredito que isso se realize. É porque ouvintes e também apresentadores do Círio 2026, o mar de gente não para, não para. E a Berlinda já passou a Dr. Moraes, né? Então, ou seja, um quantitativo expressivo, impressionante, a animação, o louvor, a energia, a oração, as preces não diminuem, pelo contrário. E neste momento... apresenta aqui uma nuvem, agora uma nuvem para dar uma amenizada no calor intenso, uma nuvem um pouco mais fechada por aqui na área de Nazaré, do centro de Belém, ou seja, para amenizar um pouquinho o calor. Felipe Feitosa, Rádio Clube do Pará, Círio 2026, emoção e caminho da fé.
5: Pois é, é isso aí, sabe? Eu não sei, mas a ideia que eu tenho nesse momento é que esse sírio bateu todos os recordes de presença de pessoas.
3: Sem dúvida. Sem dúvida.
5: Muito mais do que no ano passado, muito mais do que o ano atrasado, enfim. E este ano, aliás, já se desenhava esse grande público recorde neste domingo, quando nós tivemos um grande acompanhamento do traslado da imagem na sexta-feira, da chamada procissão rodoviária. Que durante muito tempo a imagem passou, a Berlinda passou, e muito tempo depois é que se encerrou o número de pessoas, assim por dizer, que acompanhavam exatamente o traslado da procissão rodoviária. Foi muito tempo mesmo, e haja gente, e haja gente, e haja gente, e haja gente.
3: Donato, sem querer entrar em polêmica religiosa, né? Polêmica
5: sim,
3: religiosa
5: claro,
3: é muito ruim.
5: É,
3: muito vem se falando de que a Igreja Católica perde fiéis para outras igrejas, outras denominações, mas que são de cunho evangélica e cristã. E Com o passar do tempo, só o que se percebe é o aumento de adeptos do Círio, promesseiros, romeiros, cada vez aumentam os números, não é? E então a gente conclui que o Círio de Nazaré deixa de ser uma festividade católica e vira ecumênico, porque se perde adeptos e cada vez aumenta o número de participantes, queremos entender agora
5: porque,
3: uma...
5: Porque aí, meu caro Valmir Rodrigues, nós temos o devoto, nós temos o católico, nós temos o curioso, nós temos o turista. É aquele que vem, não, quero saber que história é essa da festa de Nazaré em Belém. Exatamente. Eu quero saber como é que é isso aí, se é verdade o que a imprensa diz, que se trata efetivamente da
2: maior festa
5: religiosa
2: do Brasil. Será que eu posso também estar ali?
3: Vou dar um depoimento sem citar nomes também.
2: A nossa lista está aumentando sem citar nomes.
3: Esse direito, um ateu, amigo mesmo, muitos anos, foi participar. Bem aí, na esquina da Benjamin, está chegando a esquina da Benjamin com a Nazaré. Ele estava exatamente aí, ele ficou assim.
5: Por curiosidade, né?
3: Por curiosidade. Morava perto, eu vou descer e vou acompanhar. E aí, cerca de 15, 20 metros, ele estava de distância, ficou chorando em prantos, pelo menos uns 15 a 20
5: minutos. Emociona qualquer
3: um. E disse, isso mudou a minha vida.
5: Correto, é isso aí.
3: Isso é inexplicável.
2: É sobre isso.
3: A fé você não precisa ver.
5: E você se envolve.
2: É a certeza que
5: seria mais ou menos assim. Se você está no local onde todo mundo está feliz, achando graça, brincando, você também faz parte do processo, do ambiente. Se você está no local em que é uma tristeza generalizada, todo mundo chorando, você também se emocionando e vai chorar.
3: Exatamente, a energia é tão positiva.
5: Exatamente. E tem a negativa.
3: No meio de 2 milhões.
2: Por isso que é tão bom escolher estar em locais
5: agora
2: legais.
5: Imagina, no meio de 2 milhões de pessoas, 2, 3 milhões de pessoas, você não vai se emocionar?
3: Exatamente.
5: Você se envolve também.
3: Mas o que eu queria completar é o seguinte: de 2 milhões e meio, vamos colocar aqui, alguns vão com faca para cortar a corda.
5: Sim.
3: E você não tem percebido registro de esfaqueamento.
5: Claro que não. Claro que não. Por quê? Porque não é
2: glória a Deus de por isso.
5: Não há finalidade de cometer nenhum tipo de violência.
2: Exatamente.
5: Ali. É simplesmente pegar a corda que é tida
2: uma lembrança,
5: e a vida por muitos como milagrosa.
2: Sim.
5: É tida e a vida por muitos como milagrosa. Aí então você leva para casa e você trata aquele objeto como se fosse uma representação de Maria. É outra história, né?
3: Olha, já passando aqui, já passou pela Benjamin, né? Foi bem rápido aqui a passagem pela Benjamin. Aí vamos lembrar que o intervalo da Benjamin Constant com a Rui Barbosa, ela é bem curtinho, né? E depois vai ficar uma espécie de sprint final, porque quando chegar na Quintino para a Generalíssima, inclusive, está toda fechada, né?
5: Toda fechada, claro.
3: E a gente pode considerar...
5: Porque, na verdade, é o seguinte, a Generalíssima não está fechada. Deixa eu explicar direitinho aqui para você, ouvinte. É que nós estamos aqui na Avenida Nazaré. Aí chega lá. Lá adiante tem a Generalíssimo Deodoro. No segmento da Avenida Nazaré, no segmento, a partir da Generalíssimo, nós temos a chamada entrada preliminar da praça. Do centro arquitetônico, né? Da Praça Santuário. Então, é por ali que você entra. Então, o que é que faz? Faz simplesmente o seguinte: o exército, enfim, a segurança, fica interditando a passagem a partir do final da Generalíssimo Deodoro, da confluência, vamos dizer assim. Então, é por isso que a grande maioria dos romeiros, grande, disparada, milhões de pessoas, quando chega ali, então se dá por satisfeito, correto? E todo mundo debanda exatamente para a esquerda ou então para a direita. Esquerda para pegar a José Malcher e direita para pegar a Brás de Aguiar e logo adiante a Gentil Bittencourt. Então, fecha-se exatamente o acesso pela Avenida Nazaré da Praça Santuário.
3: Perfeitamente, bem explicado. Nonato, precisamos faturar, você faz as honras aí.
5: Muito bem, então vamos ao faturamento, daqui a pouco a gente volta.
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1: Valeu. Agora a Mariana Moraes, de Outro Ponto. Fala, Mariana.
2: Maina, Valmir, Nonato. Eu tô aqui na sede do Clube do Remo e acabou de ser entregue a primeira estação. Todas as estações, durante muito tempo, está sendo guardada aqui no estacionamento do Clube do Remo. E agora sim, tá faltando ela, Nossa Senhora de Nazaré, passar por aqui. Ela tá bem pertinho. Tá aqui na Benjamin com a Avenida Nazaré, ou melhor, a Avenida Nazaré com o Benjamin. E já já a Rainha da Amazônia vai passar aqui na frente do Clube do Remo. Lembrando que o fluxo continua muito, muito denso. O calor, com certeza aí, junto com o calor humano e o calor, a temperatura térmica, tá passando de 40 graus, mas ninguém arreda o pé, porque Nazinha, ela vem aí.
1: Tá certo. Deixa eu registrar aqui o pessoal que está acompanhando a gente aqui pelo YouTube, aqui na plataforma digital, que Adi, perfeita análise, muito boa observação do Nonato, o promesseiro e a fé viva, viva o exemplo, né? O Círio de Nazaré é a devoção em Nossa Senhora. Álvaro Oliveira, bom dia, Valmir Rodrigues e equipe, feliz Círio para vocês e sua família. O Álvaro está mandando feliz Círio. Ele diz o seguinte: bom dia, Nonato Cavalcante, ótima colocação. Nonato está fazendo a colocação em relação à organização dos responsáveis, prioridades para os promesseiros. É isso aí. Deixa eu ver quem mais aqui. Foi isso que a Caroline Guimarães está com a gente aqui. Bom dia a todos vocês. Estou acompanhando a transmissão do Círio de Nossa Senhora de Nazaré. Vamos chegar daqui a pouco numa espécie de reta final do Círio. Antes, eu vou trazer uma matéria aqui com o Tiago Figueiredo sobre participar do Círio de Nazaré pela primeira vez, que pode ser uma experiência inesquecível, seja para quem chega a Belém, para quem acompanha a procissão pela primeira vez ou para quem esperou anos para esse momento. A celebração pode ganhar um significado especial. Tiago Figueiredo conta uma história de quem vive essa experiência pela primeira vez.

0: A fé em Nossa Senhora de Nazaré faz parte da vida no Pará. Todos os anos, o mês de outubro ganha um significado especial para milhões de corações devotos, que lotam as ruas de Belém para homenagear a padroeira do povo paraense. Com mais de 2 séculos de existência, o Círio de Nazaré chega neste ano com histórias belíssimas para contar. É em Moju, município do Nordeste paraense, que mora a cuidadora especial Yara Ferreira. Ela se converteu ao catolicismo quando tinha 19 anos de idade. Em 2026, além de completar 3 anos na fé católica, ela participará pela primeira vez do Círio de Nazaré. E ela dá o tom da expectativa.
1: Esse ano eu irei presenciar esse momento tão especial de perto. É uma sensação única e maravilhosa ver a cidade se transformar e fazer parte desse momento tão especial. Eu espero sentir toda a energia das pessoas, ver a fé das pessoas de perto, sentir o fogo que eu sinto dentro de mim, ficar mais aceso, perto e participando desse evento muito, muito especial.
0: O anseio de fazer parte dessa, que é uma das maiores procissões católicas do mundo, sempre esteve presente na vida da Yara. Antes mesmo da conversão, ela já escutava as histórias e se interessava pelos símbolos da devoção mariana. A jovem comenta sobre o que o Círio representa para ela.
1: Para mim, representa a renovação da fé, como a presença maternal da Nossa Senhora de Nazaré, nos protegendo, nos unindo e fazendo que o fogo da nossa fé fique mais aceso e mais forte.
0: Independentemente da quantidade de vezes que a pessoa participou, o Círio de Nazaré é sempre único e especial para todos. Mais do que uma manifestação cultural, o Círio representa a solidariedade, o amor e a fé na Virgem Maria. Como dizem nas terras paraenses, é Círio outra vez. Reportagem Thiago Figueiredo, Rádio Clube do Pará, Círio 2026, com você no caminho da fé.
2: Eu acho interessante essas histórias, sabe, que fazem parte efetivamente da história do Círio de Nossa Senhora de Nazaré. Ainda há pouco eu citei um exemplo de um jornalista que era inclusive evangélico e foi escalado para transmissão do Círio, um posto localizado exatamente no Manuel Pinto da Silva, aqui na confluência da Presidente Vargas com a Avenida Nazaré. E no final da história ele se emocionou tanto que caiu aos prantos. Ele simplesmente, a partir de então, passou a ser devoto de Nazaré. É tipo esse meu amigo lá de Fortaleza, que veio para cá como turista. Assistiu o Círio de Nazaré, é tão falado e tal. E ele veio, neste ano, como ele e a esposa, vieram como turistas, ou seja, para conhecer, enfim, a festa do paraense, religiosa, né, do paraense. E no outro ano ele já voltou como devoto de Nossa Senhora de Nazaré. Impressionante isso. Por quê? Porque ele foi envolvido pela fé, efetivamente a fé do paraense em Nossa Senhora de Nazaré. Impressionante. Então, as histórias são fabulosas. Nós temos milhares, né? Milhares de histórias que nos comovem também. E provam evidentemente que Nossa Senhora de Nazaré continua sendo para o paraense, para os seus devotos no mundo inteiro, como a grande intercessora junto a Deus Todo-Poderoso.
3: E alguns relatos de pessoas também, algumas pessoas que são atendidas pela Cruz Vermelha, elas que desmaiam, por exemplo, às vezes os paramédicos e médicos vão olhar o que aconteceu, se é desidratação ou alguma coisa. É justamente a pessoa disse, eu não sei, eu estava me sentindo bem. Eu fiquei emocionada, acabei desmaiando, tudo isso é impacto, né? Não tem jeito.
2: É verdade, é isso. Não, porque é impressionante mesmo. Porque quando você está distante, é uma coisa. Quando você está vivendo a coisa, a 2 passos, como se diz, é outra história. É aquilo que eu reforço, né, todo o tempo, daquela minha velha frase, uma coisa é uma coisa, outra coisa é outra coisa, né?
3: Olha, daqui a pouco vamos completar aí três horas, né? Aliás, quatro horas.
2: Quatro horas.
3: De caminhada. É. São 11h31.
2: Qual a localização?
3: Está na Avenida Nazaré, bem próximo, calcula que cerca de 100, 150 metros de chegar no Largo do Redondo. E aí, Nonato, vamos perceber que no Largo do Redondo...
2: Não, é, muito menos, muito menos.
3: Muito menos de
2: 300 metros, eu acho.
3: Não, eu falei em 100, então você falou 300, então é mais. Né?
2: Sim, eu pensei que você tinha falado em 600.
3: Não, não, eu falei em 150 no máximo.
2: Ah, então tá ótimo. É, então você está mais certo do que eu.
3: Pelo que eu estou vendo aqui no visual, né?
2: Então, pronto.
3: É mais ou menos isso. Agora, deu uma pequena parada, já vai começar de novo. Eu acho que o controle de tempo está bem interessante, se é que há controle de tempo pelos organizadores, pelos diretores de procissão. E ali, na Travessa Quintino Bocaiúva, naquela região do Largo do Redondo, é interessante porque muita gente vem pela José Malcher, se junta ali no Largo, e muita gente vem pela Gentil também. Alguns vêm desde o início da procissão, passando pela Presidente Vargas, indo pela Gentil para acompanhar o Brás de Aguiar, para acompanhar aquele momento ali. Mas muita gente já está ali esperando desde
2: cedo. É verdade.
3: Então vai ser um momento
2: mesmo
3: de passagem que pode demorar um pouquinho, né, Leonardo?
2: É verdade. Principalmente pela Avenida Nazaré, estreita em termos de comparação com o Presidente Vargas, juntamente com a Sérgio Vasconcelos e lá atrás no Boulevard Castilho de
3: França. Tem menos de um quilômetro.
2: Estreita um pouco, né? Estreita um pouco e aí complica um pouquinho. Mas tendo liderança no caminhar da Berlinda, que
4: sim,
2: conduz a imagem, não tem problema nenhum. Aí vão caminhando.
4: Vai fluindo, vai indo, né?
2: É.
4: Deixa eu trazer mais uma citação bíblica aqui para a gente rapidinho.
2: Pois
4: Lucas
2: não.
4: 1,45 diz assim para a gente: bem-aventurada aquela que creu. Essas são palavras da irmã Isabel, que é prima de Maria, no momento de encontro com ela, porque foi Maria que creu naquele anjo, quando apareceu para ela, que disse que ela receberia, através do Espírito Santo, o Senhor Jesus.
2: Correto,
4: né?
2: Isso aí.
4: E aí você imagina, uma mulher que recebe a visita do anjo, ela poderia não ter crido.
2: Exatamente.
4: Ela poderia não ter vivido aquele milagre, ela não poderia
2: coisa,
4: ter feito,
2: né? vendo coisa.
4: Já pensou hoje, gente? Talvez a gente não aceitasse isso.
2: Exatamente, não, peraí.
4: E eu quero dizer que essa fé de Maria lá atrás, nesse contexto, a gente vê nessas pessoas, que elas
2: exatamente
4: estão justamente vivendo essa fé no caminhar, no sacrifício, no cansaço, ou por um pedido, por um agradecimento, e essa fé ela vai só se multiplicando.
2: É verdade, tem alguns que dizem assim, olha, já disseram inclusive para mim, Donato, só Jesus salva. É verdade, não é mentira, não, é verdade. Agora eu preciso de uma ajudazinha para ser salvo. E eu vou contar com a ajuda de um pecador como eu? Não, eu prefiro contar com a ajuda da mãe do cara, sabe? Aí eu tenho um pouquinho mais de chance.
4: Acho que você não é bobo, né?
2: Eu não sou bobo, não. Aí eu vou dizer, não, eu conto com a ajuda do Valmir. Não, o Valmir é tão pecador quanto eu. Então, eu tô fora do circuito e tal. Mas é aquilo que eu digo. Nós não vamos confundir. Nós, católicos, não adoramos Maria. Não, isso é conversa, isso é papo furado, isso é pregação de quem não entende. A fé do povo, a fé de quem tem fé. Nós acreditamos na intercessão de Maria, diferente. Intercessão. Quem decide a parada? Deus. Acabou? Acabou? Deus. Nas três pessoas, né?
3: Isso.
2: Pai, Filho e Espírito Santo. Se eu tenho um amigo que é assim com o homem, né? Se eu tenho uma amiga que é assim com o homem, aí eu vou chegar com a amiga e vou dizer, quebra o galho que o negócio está pegando aqui, companheira, né? Então é isso aí. Então a gente fica brincando, né, e tal, mas falando verdades.
4: Para trazer a leveza, né? Porque o amor de Jesus, ele não foi simplista, não é, mas existe leveza nesse amor,
2: claro,
4: se nós nos
2: claro,
4: colocarmos nessa condição. É por isso que eu fico sempre tão feliz quando eu vejo os irmãos evangélicos como eu, respeitando, caminhando juntos.
2: Exatamente.
4: E ajudando uns aos outros.
2: Agora, porque Deus é só um, não tem jeito, Deus é só um. Deus é só um. O seu Deus é o mesmo meu Deus. Não é verdade? Então, se alguém diz assim, não, mas eu prefiro conversar diretamente com Deus. Está tudo certo.
4: Tá,
2: não está errado,
4: okay,
2: não. Está
4: okay.
2: Totalmente certo. Eu converso com Deus, mas também preciso do apadrinhamento de Maria, né? Porque senão...
3: E ela é para todo mundo, né? Vamos trazer o Renato Lisboa, passando ali pelo Largo do Redondo, o Renato Lisboa com a gente. Fala, Renato!
5: E Raina e também Nonato, minha frente está a Berlinda com a imagem peregrina de Nossa Senhora de Nazaré, diretamente aqui no Redondo, onde há amplitude, né, da via, e aí ela acaba passando de maneira mais acelerada. Nesse momento, aí é uma ponta dos fiéis e devotos, muita gente levantando suas mãos, orando, muita gente se emocionando, muita gente aqui pelas bênçãos alcançadas, da fé Nossa Senhora de Nazaré, da fé em Cristo, da fé espiritual, que a gente crê que Nossa Senhora também pode agir na nossa vida. Muita gente aqui emocionada nesse momento, a emoção do conta, e as pessoas aqui sendo os promesseiros ainda funcionando, vendo, recebendo as homenagens aqui do Largo Redondo, onde a emoção tomando conta. Eu nunca vi tanta gente chorando aqui na minha frente, realmente é muito emocionante. A gente fica tomado por esse sentimento, vendo ele acontecer bem na passagem de Nossa Senhora de Nazaré, e o povo, os devotos, os prometeiros, os momentos aqui, emocionados e celebrando a Nossa Senhora de Nazaré. Prazer estar aqui acompanhando e vivenciando esse tipo de momento, bem na minha frente, toda essa emoção dos devotos. Se emocionam ao ver Nossa Senhora de Nazaré, a imagem peregrina, bem na nossa frente, aqui no Largo do que eu transmito. Renato Lisboa, do Pará, Filho 2000, com você no caminho da fé.
3: Obrigado, Renato, também emocionado, também não é fácil.
2: Não é fácil
3: segurar essa emoção aí. Já passou da Quintino, 2 km 970 metros.
2: Chegar rapidinho, vai chegar.
3: São 600 metros praticamente.
2: Eu acho que chega antes do meio-dia nessas alturas do campeonato.
3: E começa a caminhar novamente. Bora trazer o Felipe Feitosa, tem mais detalhes pra gente de forma atualizada. Fala, Felipe.
6: Voltando aqui na programação da Rádio Clube do Pará, claro que o Círio é momento de emoção e de histórias marcantes. Qual é o seu nome, por favor?
7: Samara,
6: você é daqui de Belém?
7: Sou de Belém.
6: E você está levando um andador, só que não está usando o andador como se está levando ele na cabeça como forma de pagar uma promessa. Conta pra gente.
7: Essa promessa eu fiz, o meu filho nasceu prematuro, 6 meses, ele ficou 1 ano internado na Santa Casa. E eu pedi para Nossa Senhora que desse a cura do meu filho, a vida dele. Eu prometi para ele que eu vinha carregando o andador. O médico diagnosticaram ele com paralisia cerebral, falaram que ele nunca ia andar, e ele anda hoje no andador, e eu trouxe o andador como prova que meu filho é uma promessa de Nossa Senhora.
6: Então, é um momento marcante na sua vida.
7: Muito marcante. Só agradecer.
6: Tá certo, Samara, muito obrigado. Então, são histórias, né, que marcam memórias, corações, e que comovem, que o ser é marcado por isso, por devoção, por fé, e por ter testemunhos e de histórias que realmente transformam vidas. 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
3: Felipe, passado daqui a pouco, né, Leonardo, na frente da série do Remo e também do
2: daqui colégio. A pouquinho, já está quase se aproximando aí, dá uma parada aqui rapidinho, daqui a pouco segue adiante.
3: Peraí, deixa eu atualizar.
2: Atualiza aí as tuas informações oficiais.
3: Primeiro ele vai passar no Colégio Marista, primeiramente, né? Vai passando aqui no Colégio Marista.
2: Eu acho que já está na frente do colégio.
3: Pelo visual aqui.
2: Pelo visual, pela minha condição aqui de visibilidade. Eu acho que está em frente do Colégio Marista. E já se vê aqui a sede do Remo. A sede do Remo bem próxima.
3: E depois o outro colégio na frente, que é o Colégio Santa Maria.
2: Exatamente.
3: Então isso quer dizer, Nonato, que aí faltando 20 minutos...
2: Santa Catarina.
3: Né? Faltando 20 minutos para o meio-dia, a gente pode estimar meio-dia.
2: No mais tardar, porque a partir daí... Ela deu uma parada agora, porque isso aí é ajuste de caminhada, é parada técnica. Porque lá na frente tem a confluência da Avenida Nazaré com a Generalíssima. Então está todo mundo aqui, tipo um leque. Uns saem pela esquerda, outros saem pela direita. E não são só 10, não, são dezenas de milhares. Entendeu? Então dificulta exatamente o caminhar agora. Mas quando ela apressar o passo, rapidinho chega para o seu santuário.
3: Vamos lá, o Felipe Feitosa está trazendo a atualização para a gente. Fala, Felipe.
6: De volta aqui na programação da Rádio Clube, agora começa um outro trabalho após a passagem da Berlinda, da imagem de Nossa Senhora de Nazaré e também os promesseiros aqui pela vinda Presidente Vargas, aqui na altura já próximo a Carlos Gomes, já começa o trabalho de limpeza. Trabalho, um grande trabalho de limpeza que é feito por conta das equipes da empresa responsável pela limpeza urbana, a organização da Avenida Presidente Vargas, o percurso do Círio, né? Que é um trabalho realmente importante, um trabalho realmente que é necessário também, ainda mais quando a questão ambiental é uma questão que está em voga, que está em destaque, que está em debate público nos últimos tempos e tem se tomado esse cuidado com a preservação, com o cuidado do meio ambiente. Uma grande equipe, pelo menos aqui, nesse ponto que eu vejo aqui, pelo menos 60 profissionais já trabalhando na limpeza para deixar a Avenida Presidente Vargas limpa. E tem muito copo, tem muita embalagem, trabalho também feito, trabalho de separação também do material que é reciclável também, que também será destinado a cooperativas, tornando o Círio de Nossa Senhora de Nazaré também um momento de sustentabilidade e também de cuidado com o planeta. 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
2: Pois é, eu estou recebendo agora imagens de cima para baixo, né? Imagens aéreas, assim por dizer. A Avenida Nazaré está completamente tomada. Completamente tomada. O Centro Arquitetônico de Nazaré, para alguns, Praça Santuário, para outros, também completamente lotada, Praça Santuário. Não passa ninguém mais, não entra mais ninguém. Não entra mais ninguém na Praça Santuário. E a Berlinda, nesse momento, está parada em frente do Colégio Nazaré.
8: Exatamente, bem em frente. Existe ali no espaço que existe colocado nos altos do Colégio Nazaré, numa espécie de varanda, para que os convidados ali da instituição escolar possam acompanhar. E, em seguida, se aproxima ali da sede do Remo.
2: Da sede do Remo, quando passar pela sede do Remo, será homenageado, claro.
4: Uhum.
2: Mas aí segue adiante, não para, não. Segue adiante.
4: Nonato e Valmir, deixa eu compartilhar a mensagem da Lidiane Milena no nosso Instagram. E eu fiquei tão feliz com essa mensagem, porque fala muito sobre o que nós estamos fazendo aqui. Olha a mensagem dela. Parabéns, Raina, Valmir e Nonato, pela cobertura incrível que vocês estão fazendo na Rádio Clube do Pará. Eu estou aqui na Inglaterra, acompanhando tudo pelo Instagram. E eu não poderia deixar de reconhecer o excelente trabalho de vocês. Uma transmissão conduzida com muita sensibilidade, equilíbrio e respeito. Os comentários são sensatos, as reflexões são importantes e as citações bíblicas têm enriquecido ainda mais esse momento tão especial de fé e devoção. Vocês estão conseguindo transmitir não apenas a grandiosidade do Círio de Nazaré, mas também toda a emoção e a espiritualidade dessa celebração. Parabéns pelo profissionalismo, pela forma tão bonita e respeitosa de levar o Círio para quem está perto e também para quem acompanha de longe.
8: Olha que bacana.
4: Que glória!
2: Legal.
4: Obrigada. Mandar um beijo, Lidiane Milena, para você que está na Inglaterra.
8: Dizer que alguém é fofo, né? Então ela é uma fofa.
4: Oh, fofinha, maravilhosa. Para todo mundo que está fora do Brasil. É. Gente, eu me senti assim, maravilhando agora.
2: Eu assino embaixo.
8: Isso aí mostra que o nosso objetivo, na verdade, é entregar essa experiência para quem
4: é
8: nunca
4: isso.
8: viveu, né?
4: É isso, nós precisamos entender.
2: E para quem
4: entender.
2: Já viveu também.
4: Lógico, com certeza.
8: Quem viveu, revive. Quem nunca viveu, fica tendo a experiência.
4: Gente, o respeito e o carinho tem que estar em tudo, né? Eu falei, aqui para vocês, eu sou evangélica, mas eu não sou lesa.
2: Nem idiota.
4: Nem boba, né? Então, vamos combinar que o respeito, a condução, é por isso que eu trouxe as citações bíblicas hoje com os meus irmãos maravilhosos, Nonato e Valmir, não é à toa, sabe? Jesus teve esse carinho tão grande em conduzir até a existência dele, como aconteceu com Maria Maravilhosa, que a gente não pode ignorar o papel dela. Não pode e não deve.
2: Exatamente, e não deve, mesmo porque deve. O próprio Jesus, antes de falecer na cruz,
4: sim.
2: Ele disse, para o João, filho, está aí a tua mãe, mãe, está aí o teu filho.
4: É sobre isso.
2: Não é verdade? É por aí o negócio.
4: Para conduzir, então assim...
2: Então, olha, presta atenção no seguinte, a intensidade da palavra, não é verdade? A intensidade da transmissão da palavra.
4: É isso.
8: Donato,
4: vou dizer mais, chegaremos no céu, Mores, e ficaremos bem surpresos com os irmãos lá, tá?
8: Eu estou vendo aqui, recebendo imagens também, que eu acho que houve o bom senso, e graças a Deus, pelo que a gente consegue ver dos que estão no interior da Praça Santuário, são pessoas, são promesseiros.
2: Sim.
8: Estão ali dentro.
4: Graças a Deus. Abriu-se os portões.
8: Credenciado ou não, mas acho que a sensibilidade falou mais alto e ótimo. Acolheram exatamente. Exatamente, como pede, como manda o figurino. Essas pessoas estão aí desde
2: cedo. Porque o promesseiro tem que ter prioridade um. Não tem jeito. Aliás, quem faz o sírio não é o fulaninho, beltraninho e cicraninho, não. Quem faz o sírio é aquele que tem fé na intercessão de Maria. Esse é que faz
8: isso. Belém é a capital da fé.
2: Pois é. Então,
8: é isso aí. Olha, são agora 3 quilômetros já e 10. E 10 metros, então devo
4: quase
8: dizer,
4: lá, quase
8: devo
4: lá,
8: dizer
4: quase
8: você
4: lá.
8: Que está faltando só 580 metros.
2: Meio quilômetro.
8: Exatamente.
2: Né? Meio quilômetro, um pouquinho mais. Então.
8: Mas ainda podemos dizer que a imagem ainda está ali em frente.
2: Está se redirecionando, vamos dizer assim. Olha, se movimenta um pouquinho, depois ela dá uma parada. E assim
8: sabe
2: vai
8: por
2: seguir.
8: Quê, Donato? Porque está muito próximo da Generalíssimo e aquela altura ali é muito cheia porque já vai chegar
2: verdade.
8: Praça Santuário.
2: Porque é aquilo que eu falo, que eu já citei aqui algumas vezes. Existe a procissão que está à frente da Berlina e a procissão que está atrás da Berlina. Então, o que é que está dificultando efetivamente o caminhar da Berlina? É exatamente a procissão que está à frente da Berlina. Por quê? Porque quando chega ali naquela confluência da Generalíssimo Deodoro, então você não pode seguir adiante. Então você tem que entrar pela esquerda ou então pela direita. Tá certo? Então, automaticamente, isso requer muita concentração exatamente dos fiéis que estão exatamente naquele momento na confluência das duas vias. Então dificulta um pouquinho mais, porque segura um pouquinho o caminhar da Berlinda que está aqui atrás.
8: Bora trazer o Renato Lisboa de novo com a gente. Fala, Renato.
9: De volta aqui do Largo do Redondo, Raina, Nonato e Valmir, para trazer atualizações. Eu estou aqui no posto da Cruz Vermelha, aqui do Largo do Redondo, e eu falei com os responsáveis da Cruz Vermelha desse posto, aqui a Bianca foi quem me atendeu, para me passar os dados de atendimentos, pelo menos nesse posto aqui. Foram 11 pessoas atendidas, eu falo 11, seriam 10, porque nesse momento está passando bem na minha frente aqui mais uma pessoa sendo atendida aqui de maca. E dessas 11 pessoas atendidas, duas delas foi necessário a remoção da ambulância. Não pode ser divulgado o motivo, não pode ser divulgado o que aconteceu e para onde iria, mas foi necessário pelo menos duas pessoas para a remoção. Então, essa é a informação que eu consigo trazer. Como eu falei, os números totais vão ser divulgados no final da procissão, mas pelo menos aqui desse posto do Lago do Redondo, onde eu pude cobrir aqui no meu posto de atendimento, foram esses os números: 11 pessoas, duas delas foi necessário ser feita a remoção pela UTI móvel. Tá bom? Tá aqui do Lago do Redondo, de onde eu transmiti, Renato Lisboa, Rádio Clube do Pará, Sírio 2026, com você no caminho da fé.
2: E a Berlina conduzindo a imagem continua parada, né, Bobi?
8: É verdade. Faltam 10 minutos ali, ou 9 minutos para o meio-dia. E parada bem em frente.
2: 10 minutos.
8: Bem em frente ali ao Colégio Nazaré.
2: Então vai dar uma segurada aí.
8: Andou mais 10 metros, o que é.
2: Eu
8: mas vamos
2: acho
8: considerar
2: que...
8: aqui, Nonato, que...
2: Não, eu considero, se você me permite, eu considero 5 horas de caminhada. Sabe por quê? Porque pela programação, e eu recebi aqui a programação. A programação diz assim, saída da Igreja da Sé, 7 horas. Chegada à Praça Santuário, 12 horas. Então você confere, 5 horas. Então, como saiu 7h30...
8: E 5, né?
2: Pois é, 7h35, então, até 12h35, considerando-se 5 horas
8: até 12,
2: de caminhada, até 12h35 está sendo previsto,
8: mas eu
2: assim
8: vou,
2: por dizer.
8: Eu vou dizer para você que posso me avorar dizer que um pouco antes de 12h35 pode chegar. O que pode estar acontecendo é exatamente o realinhamento, por causa daquilo que a gente falou em relação à Generalíssimo. A próxima avenida que vai transpor é a Generalíssimo e ela vai estar dando esse trabalho, porque as pessoas precisam dispersar.
2: Eu espero, com sinceridade, eu espero que não esteja havendo o Embromation Futebol Clube, como se diz, né?
4: Sim, sim,
2: é
4: sim.
2: Ou seja, a cera. A cera, como se diz,
4: eu ainda
2: no
4: acho
2: mundo do futebol.
4: Eu acho dá uma parada de cansaço.
2: Aqui, entendeu? Aí, enfim, eu espero que não esteja acontecendo isso, porque já aconteceu.
4: Sim,
2: verdade,
4: sim,
2: já
4: sim.
2: Aconteceu.
4: Com
2: espero
4: certeza, tens toda a razão.
8: Está parado aqui ainda a imagem. Só andou aqueles 10 metros.
2: E aquilo que eu digo, tem dificuldade de seguir adiante assim celeremente? Tem. Mas você pode observar que quando todo mundo se movimenta, a Berlinda segue adiante. E o pessoal que está na frente, já até mesmo por cansaço, está caminhando, não está mais parado. Não está mais parado. Então, não é mais empecilho para o caminhar da Berlinda. Você pode observar, porque do lado direito, do lado esquerdo da Berlinda, então o povo continua passando também. É sinal que está esvaziando lá na frente, exatamente lá na frente, na confluência da Avenida Nazaré com a Generalíssima. Entendeu?
8: Certo. Deixa eu aqui...
2: Olha, voltou a caminhar.
8: Voltou a caminhar. E obrigado pelo pessoal que está na audiência aqui também, nas nossas redes sociais, e o pessoal aqui no canal do YouTube também. Estamos com áudio e vídeo nessa transmissão do Círio pelo YouTube, com áudio, claro, para a Rádio Clube do Pará em 106.9. Deixa eu aproveitar e falar também da nossa programação. Logo após a missa campal aqui na Praça Santuário, não teremos hoje o Gastando a Bola, em função do jogo do Paysandu, que não terminou ontem, foi só...
2: E o Paysandu entra em campo mesmo?
8: Entra em campo, né?
2: Vai entrar
8: em campo, senão ele vai acabar peitando a CBF, a situação pode piorar. Mas faltavam 3 minutos, só para contextualizar para você que nos acompanha, faltavam 3 minutos para acabar o primeiro tempo, quando houve um problema na estrutura da uma das arquibancadas lá do estádio Augusto Bauer, lá em Brusque.
2: Isso é uma esculhambação isso, né? A torcida não podia vibrar porque o negócio balançava lá em cima.
8: Seu Bento dizia assim, quando a imagem da Nossa Senhora das Areias passa na sua frente, não se emocione. Não chore. Não dá, né?
2: Mano? Não dá, não tem não condição. Dá. É tipo, eu tô aqui na torcida, eu tô torcendo pelo Paysandu. Eu não vou vibrar aqui na arquibancada. Que história é essa,
8: exatamente,
2: meu irmão?
8: Exatamente, torcedor existe.
2: É a mesma coisa.
8: E por causa dessa falta de
4: Fala sério.
8: Por causa dessa falta de estrutura, uma das torres ali que era o praticável de um dos
2: Deus o livre, aquele cara lá,
8: eu fiquei preocupado com a integridade física dele. Tremura, uma das torres ali que era o praticável de um dos
2: Deus o livre, aquele cara lá,
8: eu fiquei preocupado.

0: Você diz, não, bora fazer um jogo de comadre aqui, tá tudo certo.
1: Na verdade, o Paysandu tá pagando um preço alto por ter vacilado nas primeiras rodadas.
0: É verdade, é verdade.
1: Esse que é o detalhe. Vamos falar de esporte, vamos falar de si, né? Deixa eu registrar o pessoal que está nos acompanhando.
0: Registrei.
1: Aqui pelas nossas redes sociais, aqui pelo YouTube, João Carlos, ele é da Sacramento. Deixa eu ver quem mais aqui. O Dr. Michel, .78. Deseja a você, a todos nós, um feliz Sírio.
0: Legal.
1: Sírio 2026. E eu dizia que hoje não teremos o Gastando a Bola, teremos a abertura dos trabalhos com Paulo Sérgio Pinto, que se livrou do Gastando a Bola, mas não se livrou do trabalho. Ele abre a jornada. Logo mais, ele já está acostumado a trabalhar todo dia do Sírio, a cada ano que passa. Então, para ele.
0: O almoço do Sírio dele vai ser um jantar do Sírio.
1: Exatamente. Então, para ele não vai ser problema. Né? Mas às 3 da tarde, ele passa a bola. Ah, mas ele fica até o final.
0: É, fica até o final.
1: Se o Paysandu subir, então, ele vai ficar aí acompanhando. Que não é novidade para ele, porque ele já acompanhou o Paysandu em outras oportunidades. Vamos atualizar.
0: É por isso que a gente. Desculpa. É por isso que a gente está pedindo para a Santinha, Santinha, quebra o galho aí, que o negócio está pegando.
1: A imagem vai se aproximando aqui daquela rua Joaquim Nabuco, né? Aquela, é tipo uma alameda, né? Que diz que é rua,
0: exatamente,
1: mas é tipo uma alameda.
0: Isso. Agora vai disparar.
1: E a Joaquim Nabuco, ela está em frente à sede do Remo.
0: Exatamente, né? Agora vai disparar. Quando passar efetivamente da Joaquim Nabuco, quando passar da sede do Remo, da frente da sede do Remo, ela dispara. Aí no instante chega na Praça Santuária.
1: Tá certo. Então agora são 3 quilômetros... E 110 metros, ó.
0: 110 já, né?
1: Então vamos com 400 metros, 450 metros, para acabar essa procissão.
0: É rapidinho agora.
1: É isso aí. E ao longo de todo o trajeto, muita gente duvidou que esse horário pudesse ser cumprido, acho que ele vai ficar dentro do previsto. As procissões ficam sempre em torno de 4h30, 5 horas. Eu acho que isso aí vai acabar ficando um pouquinho menor, cerca de 15 a 20 minutos. De qualquer maneira, não houve travas. Eu até comparei, Donato, na hora de subir a rampa da Presidente Vargas com aquele cotovelo ali da Presidente Vargas com a Avenida Nazaré e a Cerzedelo. Então, a gente percebeu que ali se demorou menos, ou seja...
0: Menos do que no ano passado.
1: Menos trabalho do que o trabalho que deu hoje para subir a Presidente Vargas.
0: Sim,
1: hoje,
0: verdade.
1: Cerca de 25 a 30 minutos...
0: É uma coisa com pessoa outra, né?
1: Cerca de 25 a 30 minutos apenas para alinhar a Berlinda e passar ali pela Presidente Vargas.
0: É complicado. Ali aquela subida da rampa é complicada. Depois a coisa melhora sensivelmente.
1: Temos mais 10 metros percorridos aqui. Isso quer dizer que mesmo que seja lenta, ela está percorrendo.
0: Ela está caminhando. Está devagar, mas está chegando.
1: Já registramos aqui que houve o aumento, né, da participação efetiva de fiéis. A gente não tá aí para conferir, mas é perceptível isso.
0: É verdade, a partir
1: de quinta-feira.
0: Aliás, desde sexta-feira, né?
1: Quinta, eu diria que quinta, né? Porque
0: as caminhadas, nesse caso,
1: as romarias, chegam exatamente a partir de quinta-feira.
0: Então, quinta, sexta, sábado, a gente já deu uma ideia daquilo que poderia acontecer no grande dia que é hoje.
1: É isso aí. Deixa eu registrar aqui a audiência do meu amigo Rinaldo, está na região metropolitana, lá do Rio Grande do Sul, com uma saudade que eu vou te contar.
0: Pois é.
1: Está nos acompanhando aqui.
0: A saudade do pato no Tucubi. Ei, companheiro.
1: E também, né, esse momento...
0: Esse momento glorioso aí. Isso. E ver a Berlinda conduzindo a imagem da santa, todo mundo emocionado. Você se emociona, você cai realmente.
1: A essa altura, Donato, já se aproximando ali... De frente da sede do Remo, tá? Bem já chegando às proximidades, bem em frente já.
0: Já em frente da sede do Remo agora, né?
1: Porque faltaria cerca de 30, 40 metros para transpor ali a rua Joaquim Nabuco.
0: Muito bem.
1: Que é uma vila que chega até José Malcher.
0: Agora eu estou recebendo a imagem de cima para baixo, ou seja, imagem aérea, como você quiser. Que dá a história, né? Passa a história daquilo que estamos realmente a comentar.
2: Muita gente. É um negócio extraordinário, extraordinário, extraordinário.
0: No finalzinho já, né? No finalzinho.
1: E a gente tem que considerar que alguns não terminam o trajeto.
0: Não.
1: Isso aí é incompreensível, né? Porque tem gente que se programa realmente para não terminar. Ou por uma
0: grande maioria. Grande maioria se dispersa exatamente na Generalíssimo Deodoro.
1: Ou por causa da condição física, ou por outros motivos.
0: Principalmente.
1: Mas aí é que está, Nonato. Muitos se juntam porque eles surgem pelas transversais.
0: Sim, também.
1: E entram na posição.
0: E saem pelas transversais. universais também.
1: Isso, exatamente.
0: É um vai e vem de pessoas.
1: Como eu diria, está andando devagar, mas está andando, agora são três.

0: 1.180 metros percorridos, está faltando aí 300 e uns quebrados, né?
1: É.
0: Isso é só o tempo de passar ali a Generalíssima.
1: Exatamente. Não, e por outra, assim, você pode observar, a partir da Joaquim Nabuco, então acelera-se a coisa. Quando chega na Generalíssima, aí pronto, é tipo o Schumacher na época que disputava a Fórmula 1.
0: Na hora da reta final, né?
1: É.
0: Mais uma vez, o nosso agradecimento a quem interage com a gente aqui pela plataforma do YouTube, em qualquer lugar do mundo. Já recebemos a matéria de Amsterdã, participação de Amsterdã, a Raina relatou, também ouvintes pelo Instagram, lá
2: foi,
0: na Inglaterra.
2: Né? Ainda estou impactada, feliz.
0: Que beleza.
2: Continue enviando, gente, a mensagem de vocês, porque a gente vai ajustando aqui, né, Valmir, Nonato, para a gente fazer o negócio do melhoramento.
1: Você é ótimo.
2: Vou já trazer outra citação, porque nós precisamos conectar essa fé, esse momento com a Bíblia, que tem coisas incríveis.
1: Sim,
2: a gente já falou de tanta coisa legal,
1: é verdade, é isso mesmo.
2: Já trazer mais um aqui pra gente. Deixa comigo. Já tem um aqui.
0: Já
2: Mateus 11:28 diz assim pra gente: vinde a mim todos que estão cansados e oprimidos, e eu vos aliviarei.
1: Correto.
2: Tá? Jesus sempre está nos direcionando, é esse convite, porque Ele carrega os nossos pesos. Nonato falava dessa experiência de olhar para Maria e ver ela como alguém que está nessa proximidade para facilitar. Voltamos a dizer que nós aqui respeitamos tudo isso e conectando algo muito valioso, tá? A nós, eu digo nós porque eu estou me incluindo nesse processo da empatia e do amor, precisamos conectar que a vinda de Jesus, ela começa com essa jornada da irmã Maria.
1: Sim.
2: Tá? Que creu, que viveu esse milagre, que viveu tudo isso e nos trouxe o Senhor Jesus. Nessa caminhada, nós temos aos irmãos que trabalham e creem e vivem essa intercessão de Maria e aos que não vivem. Mas o mais importante de tudo isso é a empatia desses universos. Porque a palavra de Deus também nos diz que o único que tem a capacidade do convencimento da questão do juízo é o Espírito Santo. Então, para que tu vai ficar atribuindo a Maria coisas tão absurdas? Ela foi uma mulher incrível que viveu essa história e graças a Deus, porque olha, se fosse eu vendo um anjo, eu nem sei se eu tinha respondido esse anjo, se eu tinha saído correndo doida.
1: Será que eu estou ficando louca?
2: Exatamente.
1: É por aí,
2: né? E ela foi
1: muito significativa.
2: Ela foi muito incrível.
1: Mas é muito significativo.
2: Ela foi incrível.
1: Aparece uma coisa sobrenatural para você, o que é que você faz? Você fica com medo.
2: Lógico.
1: Você fica com medo, porque você é ser humano. Entendeu?
2: E ela foi mega corajosa.
1: Hoje, imagina do ontem. Né?
2: Exatamente. Que não tinha tecnologia, não tinha IA para te duvidar. E ela creu, viveu esse extraordinário. Estamos aqui
1: Exatamente.
2: Hoje.
0: Olha, já vai se aproximar da Avenida Generalíssima.
2: Já? Né? Eita.
0: São 3.250. metros já percorridos dos 3.590. Eu não sou muito bom de conta, mas pelo menos de 200 metros. Já saiu ali das proximidades da sede do Clube do Remo e indo já para a Generalíssimo Deodoro. E haja Raina me mencionar aqui nos stories.
2: Nos stories, é que eu tô. Gente, eu aproveito que eu tô aqui na transmissão e já vou fazendo o vídeo dos meninos aqui. Eu vou colocando nos stories, marcando eles, porque é um momento valioso para nós. É uma vez no ano que a gente se reúne para essa transmissão. E aqui, tanto o Nonato quanto o Valmir trouxeram para a gente, né? Pode vir, senhor. Obrigada. Chegando uma água abençoada, aleluia.
1: Claro, claro.
2: E aí,
1: se não for muito incômodo, esse negócio, eu gostaria também de
2: um tiquinho ali para os irmãos. Por que eu estou falando isso? Porque são vivências, cada um vive o Sírio de uma maneira muito particular. E eu acho que essa é a grande beleza do relacionamento com Cristo, essa coisa VIP.
1: É.
2: E aqui, Valmir trouxe tantas histórias incríveis, Nonato, eu não posso me furtar de gravar.
0: Deixa eu pegar aqui um trecho da música do Roberto Carlos.
2: Opa!
0: Quando eu estou aqui, eu vivo esse momento lindo.
2: Aí foi forte, irmão.
0: Porque sabe que eu me lembrei?
2: Só foi profundo.
0: Eu não tinha nem pensado nisso quando eu saí de casa e vim para cá e encontrei o Nonato. Porque no ano passado, estivemos nós dois juntos e faltava um caboclo, né? Esse caboclo está aqui. aqui no meio, que eu já faço com ele há muito tempo, você mais recente, mas ele estava lá cuidando da saúde.
2: Sim, verdade.
1: Estava pegando na época.
0: Esse ano, graças a Deus, com a ajuda de Deus e a intercessão de Maria, está conosco aqui, por isso que eu digo.
2: Aleluia.
0: Aliás, hoje é aniversário do meu pai também, acabei de lembrar.
1: Sim, parabéns. Como é
2: o nome dele?
0: Valdemir, o mestre.
2: Beijo, seu Valdemir.
0: 7.8
2: hoje. O mestre, deixe ele.
0: 7.8, mas se você colocar...
2: O motor dele está 4.5.
0: Mas se você me colocar do lado dele, você diz que eu que sou...
2: Você levou o farelo, sim.
0: Eu já cantei para o andar de cima, né?
2: E Nonato volta. E assim, o Pai d'Égua da gente está reativando tudo isso. Foi muito legal o Valmir comentar, porque nos momentos bem difíceis, a gente até orou online, não foi, Nonato?
1: Com certeza.
2: O Nonato, quando estava nesse processo de recuperação, nós oramos de maneira muito, muito, muito forte. Eu me emociono de falar sobre isso, porque as pessoas resistem em serem empáticas. É por isso que quando eu vejo o Círio...
0: E humildes, né?
2: E humildes para entender. Então, por isso quando eu vejo o Círio, a manifestação das pessoas do amor, quando passou lá em frente à Igreja da Assembleia de Deus, os irmãos acolhendo, cuidando... Se nós amarmos uns aos outros, como o Senhor Jesus amou a igreja, a gente vai viver um outro momento. Glória a Deus que Maria creu naquele anjo. Glória a Deus que nós vivemos todos esses milagres.
1: E glória a Deus que estamos aqui.
2: Que estamos aqui.
1: É verdade, é isso aí.
2: Nonato, posso dizer publicamente? Te amo. Tá?
1: E
2: assim, amo você de todo o meu coração. Obrigada.
1: É isso aí, estamos juntos.
2: Ai, vou querer chorar mil litros.
1: Não vai chorar.
0: Hoje é dia de alegria.
1: É verdade, é isso mesmo.
2: É isso. Lembrar dessas histórias, e a gente está vivendo isso de maneira valiosa, incrível, extraordinária, e amo vocês. Vou chorar só 3 litros, mas está tudo certo.
0: Mas não acabou.
2: Fico logo mais magra.
0: Não acabou a transmissão.
2: Não acabou. A gente só teve um momento pausa de emoção profunda.
1: Sim, não tenho dúvida. A Berlina conduzindo a imagem está parada onde, meu caro?
0: Está parada, sim, às proximidades da Avenida Generalíssimo Deodoro. São 3.280 metros. Estando aqui 200 e tantos metros. Porque olha só, quando chega a altura da Generalíssimo Deodoro e que ela transpõe Generalíssimo, podemos dizer que encerrou, aí é só tangenciar para entrar ali na Praça Santuário.
1: Exatamente. Não, quando ela chegar exatamente na esquina da Generalíssimo, aí está tudo certo. Já chegou, né? Como se diz, já chegou.
2: Ela está na Ilharga, gente. Ela está na Ilharga.
0: E podemos dizer...
2: Já.
0: Que ela está dentro de um esquema cumprido, né? Porque foi 7h35, a gente falou em atraso,
1: mas não temos atraso. Não temos, não. Porque
0: é
1: aquilo que eu falei anteriormente. Pela projeção da diretoria da festa, seriam 5 horas de caminhada.
2: Sim.
1: 5 horas de caminhada.
2: Pela projeção,
1: Pela projeção. Então, sairia 7, chegaria meio-dia. Ela saiu 7h35, então segue-se 5 horas. Ela chegaria no máximo às 12h30.
0: Já começou a caminhar de novo. João Vitor Barra está ali na Praça Santuário e vai trazer informação para a gente. Fala, João Vitor.
3: Olá, Valmir, Rainha, Donato, todo mundo que acompanha a gente. Últimos minutos, né? Últimos momentos da grande procissão do Círio de Nazaré 2023. Daqui a pouquinho, a imagem peregrina já vai passar pela Generalíssimo Deodoro. E aqui na Praça Santuário já há muita gente emocionada. O que eu consigo acompanhar por aqui agora é a chegada do pessoal da Guarda de Nazaré, né, dos guardas de Nazaré, que vem acompanhando aqui em frente à Berlinda. E vai chegando. Vai chegando o grande momento da imagem peregrina de Nossa Senhora de Nazaré entrar aqui na Praça Santuário, que está tomada de romeiros, tomada de fiéis, devotos de Nossa Senhora de Nazaré. Então daqui a pouquinho eu volto já em definitivo para acompanhar esse momento.
1: Está chegando na Avenida Generalíssimo.
0: Não parou mais.
1: Não parou mais, agora disparou.
0: Está numa velocidade grande ali, podemos dizer que está muito perto da Praça Santuário ali. João Vitor Barra já participou conosco aqui, nos atualizando, dizendo como estão as coisas. Aliás, os promesseiros estão aguardando ali. De novo, João Vitor? Está com a gente? Fala, João Vitor.
2: Ele falou ainda há pouco conosco? Já? Daqui a pouquinho ele volta, que ele já vai seguir.
1: Daqui a pouco ele entra em definitivo.
2: Perfeito.
1: Não é isso?
2: É
1: então,
2: isso.
1: Então, a Berlinda conduzindo a imagem está se aproximando.
0: Já passou da generalidade.
1: Já passou?
2: Já.
1: Já. Então, pronto. Então, tudo certo. Graças a Deus, mais um cílio, Nossa Senhora de Nazaré, Nosso Senhor Jesus Cristo, Deus do céu.
2: Sucesso.
1: Muito obrigado. Sucesso a todos, todos, todos, todos, indistintamente. Assume agora a transmissão da Rádio Clube, João Vitor Barra. Alô, João Vitor.
2: Beijo, gente.
3: Alô, Nato, deixa comigo agora, para você que estava acompanhando a transmissão do Círio 2026. Nesse momento, a imagem peregrina de Nossa Senhora de Nazaré, já em frente à Praça Santuário, já passou aqui pela Generalíssimo Deodoro, onde havia o isolamento por parte dos militares do Exército. E agora ela vem, com muitos devotos, acompanhando, esperando na Avenida Nazaré, tanto do lado da Santuário, quanto do lado oposto da Avenida Nazaré. Devotos, fiéis, emocionados, desde cedo pude acompanhar, teve gente chegando aqui desde as 5 horas da manhã, 5 e meia, querendo um lugarzinho bem próximo do isolamento, para poder ver a Nazinha, a padroeira dos paraenses, bem de pertinho. Nesse momento, ela vem bem devagarzinho, bem devagarzinho, nos últimos minutos, muita gente já aguardando dentro da Praça Santuário, pessoal da Marinha e do Exército já entrando aqui na parte que fica entre a Basílica e a Praça Santuário. Isso é sinal de que Nazinha está chegando, vai reencontrar os seus filhos aqui no altar da Praça Santuário. Cerca de 4 horas e 30 minutos de Romaria. Essa Romaria começou por volta das 7h35 e prosseguiu sem maiores percalços, sem maiores complicações, e vai chegar até dentro do esperado pela diretoria da Festa de Nazaré. Como todos já ressaltaram durante a transmissão, não existe um tempo exato da procissão. Quem carrega a imagem peregrina de Nossa Senhora de Nazaré é o povo, são os romeiros, são os promesseiros, eles que carregam a berlina de Nossa Senhora de Nazaré, juntamente com toda a equipe da Guarda de Nazaré. É o povo, são os devotos que ditam o ritmo da procissão, que este ano, como disse anteriormente, 4 horas e 35 minutos de procissão. A berlina vai se aproximando já aqui dessa parte que fica entre a Basílica Santuário e a Praça Santuário, para então entrar na Praça Santuário e chegar até o altar central, onde daqui a pouquinho vai ser realizada a missa de encerramento do Círio, com uma Praça Santuário tomada de fiéis. Os guardas de Nazaré comemorando bastante aqui, os que vêm à frente da berlinda, vem na frente da berlinda, vem comemorando bastante aqui nessa chegada. Nesse momento, a gente consegue observar muitos fiéis ainda com os celulares levantados, com as mãos levantadas, um semblante de muita emoção. É o momento de reencontrar Nazinha. Tem muita gente, muito prometeiro, muito devoto, que vem acompanhando Nazinha desde a temporada sábado, desde hoje, desde a sexta-feira, com a nossa Romaria, e não arreda o pé, e não tem descanso. É uma coisa que não dá para explicar, é só a fé mesmo, é algo sobrenatural. Da onde o romeiro tira força para acompanhar, e para também os promesseiros, que têm muita força na hora de cumprir a sua promessa, né? E muita gente aqui, claro, também, que vem em busca não só de agradecer, como também para prestigiar. Agora sim, estou sendo testemunha ocular da berlinda fazendo a curva da Avenida Nazaré para entrar aqui na Praça Santuário, nesse espaço em frente da Basílica Santuário e também da Praça Santuário. Vem chegando lentamente com os sinos da Basílica badalando bastante e muita gente com as mãos estendidas. Repito, novamente, é um clima de festa, de muita emoção. Tudo deu certo na grande procissão. Os guardas de Nazaré se abraçando bastante, confraternizando. Os nossos colegas da imprensa também fazendo registro fotográfico, fazendo registro em vídeo também, E agora sim, Nazinha vem chegando, já estou aqui bem de frente para a Nazinha, ela vem na minha direção. Claro, vai fazer aqui a curva para entrar no, na Praça Santuário, para então ir para o altar central. Vem bem lentamente, os guardas agora pedindo espaço, pedindo também as bandeiras para sinalizarem, para balançar, um momento muito especial aqui dessa chegada, momento muito emocionante. Os guardas de Nazaré trazendo aqui a berlina de Nossa Senhora de Nazaré. Repito, essa produção que começou por volta das 7h35, vai finalizando agora, há pouco mais de 4 horas e 30 minutos. E olha só, você ouvinte, todo mundo que está acompanhando a gente, até o sol deu uma amenizada para refrescar quem estava desde cedo aqui na Praça Santuário, pegando o sol, pedindo água, pedindo protetor solar, pedindo um chapéu, procurando uma sombra. E agora tem esse momento. Nesse momento, a Berlina está parada aqui próximo à Basílica Santuário, também à Praça Santuário, recebendo homenagens. E ela vem, mais uma vez, volta a caminhar. Vem estar, enfim, no corredor central do, da Praça Santuário. Momento de muita emoção, muita gente chorando, muita gente que já chorou bastante, volta a chorar, tira lágrimas de onde já não tem, tira forças para aguentar. Os guardas de Nazaré fazem muita força aqui para manter o isolamento, para ninguém encostar propriamente na berlina. E é um momento de muita emoção quando ela passa com seu esplendor, com essa berlinda belíssima, com esse manto belíssimo, Nazinha, chegando em casa mais uma vez. Ela retorna aqui para a Praça Santuário, né? Na verdade, chega próximo aqui da Basílica Santuário, mas vai ficar aqui na Praça Santuário. E é muito aplaudida nesse momento, aqui na entrada do altar central, do corredor central, melhor dizendo, onde ela vai ser conduzida até o altar central. Os guardas de Nazaré balançando aqui as bandeiras das estações, momento muito emocionante, enquanto que muitos prometeiros chegam exatamente no mesmo momento que a imagem peregrina de Nossa Senhora de Nazaré. Momento muito emocionante. É impossível conter a emoção nesse momento, não pensar nos meus familiares e pensar no bem de todo mundo que acompanhou a nossa transmissão, de toda a nossa equipe, que Nazinha interceda por todos nós, pelo Grupo RBA, pela Rádio Clube do Pará e por cada um que está acompanhando essa transmissão, que é devoto de Nossa Senhora de Nazaré. E que também, é claro, quem trabalhou conosco, quem está aqui presente, quem faz o filho acontecer, que é o povo, que são os devotos de Nossa Senhora de Nazaré. Lágrimas nos olhos dos guardas de Nazaré quando a imagem entra, a imagem peregrina entra já na Praça Santuário, portões sendo fechados agora para que não haja aquele tumulto, e ela vai caminhando lentamente agora até o altar central para que seja reverenciada por todos que estavam aqui. Nesse momento, mais aplausos, né? Para a Nazinha que chega aqui na Praça Santuário. É impossível não conter a emoção, é impossível não ver todo mundo no semblante de esgotamento, mas feliz pela missão cumprida, tanto o pessoal da guarda municipal, pessoal da Cruz Vermelha, guarda de Nazaré, os romeiros também bastante emocionados. Nesse momento que Nazinha é transportada pelo corredor central da Praça Santuário, no tapete vermelho estendido, onde muitos romeiros, muitos profeteiros mais cedo andaram de joelhos também para agradecerem uma graça alcançada ou também para pedirem algo para Nazinha interceder por ela, ou pela família dela, ou por algum amigo ou parente, enfim. Nesse momento, temperatura agradável, né? É curioso até dizer isso pelo horário, mas realmente o tempo nublado aqui, justamente para refrescar quem estava aqui aguardando pela chegada da Nazinha, que já se dirige ao altar central aqui da Praça Santuário. Momento de muita emoção, filho de Nazaré, que não termina hoje, tá? As festividades continuam, ainda restam aí muitas romarias, muitas procissões do filho de Nazaré. Lembrando que tem muita gente aqui, desde cedo, desde cedinho, muita gente que acompanhou desde a trasladação, muita gente que vem acompanhando também desde a Romaria Rodoviária e não para. Tira uma licença do trabalho para acompanhar realmente você devoto e acompanha a maioria das procissões, inclusive a grande procissão que já está para finalizar na tarde deste domingo de Círio de Nazaré. Momento muito emocionante, lágrimas nos olhos dos devotos, também os colegas de imprensa também muito emocionados nesse momento. E você, ouvinte da Rádio Clube do Pará, acompanhando todos os detalhes desde cedinho com os nossos repórteres por toda a cidade, acompanhando pelo trajeto. E agora, claro, nesse momento você vem comigo, João Vitor Barra, acompanhando esses momentos finais. Eu que estive aqui na Praça Santuário desde cedinho, também dei uma volta pela Basílica Santuário. E realmente a fé é algo que não se explica. A fé é algo que você sente. E você estando aqui, independente da sua religião, independente se você acredita ou não, se você tem fé, você vai sentir, você vai se emocionar. A voz chega até a embargar com esse momento, porque a gente vê no rosto das pessoas, no semblante das pessoas, a fé em estado puro. Muitas pessoas chegando aqui exaustas, emocionadas. E nesse momento, Nazinha vai sendo conduzida até o altar central da Praça Santuário para ser dado início à missa de encerramento do Círio 2023. Mais um Círio para conta, o de número 234, que você acompanhou aqui na programação da Rádio Clube do Pará em 103.9 FM. Nesse momento, Nazinha sendo saudada pelos seus fiéis, pelos seus devotos, no momento que ela vai sendo colocada no altar central da Praça Santuário. Muita gente fazendo registro fotográfico, muita gente que nem consegue fazer esse registro fotográfico por conta da emoção, né? Então, é um momento muito emocionante para todo mundo que acompanha aqui o Círio, o encerramento do Círio na Praça Santuário. Muita gente já também tentando evacuar aqui pela Gentil Bittencourt, né? Porque chega, todo mundo que vem acompanhando a Nazinha vai tentando se acomodar, tanto aqui na Praça Santuário, tanto aqui nesse espaço que fica entre a Basílica e a Praça, para acompanhar um pouquinho, quem sabe, da missa. Nesse momento, consigo ver aqui a Nazinha sendo retirada da Berlinda, Berlinda belíssima, e que mais uma vez honrou aí, fez uma belíssima homenagem. Ela que chega muito bonita, essa Berlinda do ano de 2026. Nesse momento, ela foi retirada já, consigo observar aqui de onde me encontro, que estão justamente no meio do povo, entre a Basílica Santuário e também a Praça Santuário de Nazaré. Daqui a pouquinho vai ser dada, né, o início da missa de encerramento no Círio de 2026. Eu consigo até, pela minha altura, consigo olhar aqui pelos celulares de pessoas que estão filmando esse momento, consigo ter mais detalhes agora, nesse momento, quando Nazinha vem se aproximando do altar central da Praça Santuário. Círio que desde as 7h30 da manhã, 7h35 mais precisamente, iniciou essa procissão de 2026, e é um momento muito emocionante. Não sei se eu consigo falar com algum romeiro que está por aqui, algum romeiro que está cansado, que veio desde cedo para cá. Deixa eu ver aqui, deixa eu ver se eu consigo falar com alguém. Meu amigo, nesse momento muito emocionante, ao vivo na Rádio Clube do Pará, o que dá para dizer aí dessa romaria, mais um Círio 2026?
4: Mais uma vez, nosso povo do Pará, olha Deus com a fé profunda. Crer em Jesus Cristo é crer que Maria conduza ele. Essa é a nossa certeza.
3: Muita emoção durante o caminho, você veio acompanhando desde o começo, do Círio.
4: E a chegada aqui nesse momento.
3: Você está desde que horas aqui?
4: Desde 10 horas.
3: E agora, foi esse momento, apesar do muito sol, e curiosamente agora fez uma sombra, né? Um período nublado aqui, nesse momento para refrescar quem estava aqui desde cedo.
4: Para refrescar e voltar no ano que vem. Sempre assim, todos os dias. Ela que leva a Jesus, essa é a nossa certeza.
3: Muito obrigado, muito obrigado. Feliz dia para o senhor. E nesse momento, a imagem já está sendo ali colocada no altar central da Praça Santuário. Momento de encerramento, daqui a pouquinho vai ter então o início da missa de encerramento do Círio de 2023. 26. João Vitor Barra, Rádio Clube do Pará, Sírio 2026, com você no Caminho da Festa.

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Acompanhamos aí a transmissão do Círio, de Belém do Pará, os amigos Cláudio Guimarães, participou da transmissão, amigo Valmir Rodrigues, Rainer Halleck, enfim, o pessoal trazendo, e o grande Nonato Cavalcante também, né? O pessoal trazendo aí o Círio de Nazaré, edição 2026, em Belém do Pará, nessa cadeia com a Rádio Clube da capital. Domingo que vem é a vez de Marabá, e aí o grupo RBA Marabá estará também transmitindo na íntegra tudo o que acontecer no Círio de Nazaré, aqui de Marabá, no próximo domingo. Então a gente vai para esse restinho de programa aqui, finalzinho do nosso domingão, com música para você que está na sintonia aqui do Som da Clube, a sua 100.7. Obrigado por acompanhar a nossa programação, que é feita com carinho para você. Tamo juntos. Vamos nessa. É 1 da tarde, meio-dia e 30 agora. Henrique e Juliano, ame o tanto que puder.

0: boa do seu rádio. Música boa, né, gente? É o Ponto Corrido, Jorge e Matheus. Passando aqui no nosso Domingão na Clube. A gente viu nesse bloco Joelma e Henrique Juliano também. Legal, né? Daqui a pouco tem as 10 mais pedidas da semana. A Top 10 da Clube. Daqui a pouquinho, a partir de 1 da tarde. E você vai ficar aqui com a gente, ouvindo o somzão limpo e cristalino da mais ouvida. Mandando abraço, amigos, nas cidades vizinhas. Tá todo mundo ligado na Clube. Aquele abraço. Obrigado pelo carinho de sempre. A sua 100.7 animando a sua manhã barra início de tarde desse domingão. Aumenta aí e vamos juntos!
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0: É, tá todo mundo ligado aqui! Forrozão Tropicália, Planeta de Cores! Aumenta e gruda! 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
3: Olá, João Pessoa! Seja bem-vindo ao nosso planeta! Vamos começar cantando.

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0: Ave Maria. Que música maravilhosa, antiga
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2: Alô, Sally! Júlio Salles! Meus queridos do

Galícia boa do seu rádio, isto é Galícia, aquele alguém, encerrando o nosso programa de hoje. Obrigado, gente, pelo carinho. Galícia boa do seu rádio, isto é Galícia, aquele alguém, encerrando o nosso programa de hoje.

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0: 1:22.
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0: duas horas.
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0: 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Quadragésimo sexto Círio de Nossa Senhora de Nazaré. Peregrinações.
1: Essas peregrinações, elas são o início de todo um trabalho de peregrinações que levam os romeiros a se prepararem para o grande dia do Círio. Né? A emoção de você fazer essa peregrinação, ela se dá assim de uma forma tão singela, né? Quando você observa as pessoas, o tempo da Irmã das Neves chegava nas suas residências, a receptividade, a emoção daquelas pessoas de ver aquela pequena imagem com Jesus no colo, né? Nos traz essa sensação de que realmente nós necessitamos desse caminhar com Nossa Senhora para chegar até seu filho Jesus.
0: Maciomar Cirqueira, diretor de procissões do Círio de Marabá. 46º Círio de Nossa Senhora de Nazaré. Em Maria, Jesus veio morar entre nós.
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1: Opa! Domingão aqui com você comigo! Aqui no clube! 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

0: É muita felicidade, explode o seu coração. Vamos que vamos, porque a alegria está no ar. A partir de agora conosco, já fazendo parte da sua tarde desse domingão. Gostoso, maravilhoso, foi Ciro de Nossa Senhora de Nazaré, a padroeira dos paraenses. Está todo mundo agora comendo aquela maniçoba. Ai, ai.
1: Ei, menino.
0: Oi.
1: É,
0: a gente tem que vir pro trampo, moleque. Tá doido, né? Domingo teremos o Ciro aqui de Marabá. E vamos pra cima, meu irmão!
2: O homem é bom, o homem é espetacular!
0: É bom demais! Tá certo? Quero agradecer desde já a sua audiência, você pode pedir pra cá. Tem muito melody pra você, hoje a programação está repleta, está eclética, está cheia de coisa gostosa pra te atrair, hein?
3: Ai, ai, ai, ai,
0: é, eu quero ver você ficar aqui grudado comigo porque eu vou só mandar pedra, tá? Só mandar coisa legal, começando com o Melody, depois passando por aquele breguinha. Vamos ter rock nacional, vamos ter aquele batidão gostoso, vamos ter reggae. Ah, tem muita coisa, você não perde por esperar. Você vai ter muita saudade.
4: Saudade. Saudade. Saudade.
0: Vai ter aqui, hoje a programação é assim. É minha, é nossa, é sua, é minha, é nossa. É a Clube! É, corre atrás, que eu não quero nem saber. Porque aqui é Clube.
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0: O ouvinte é quem manda.
5: É, mano, oi. Ele é nosso irmãozinho.
0: Agora você bateu na ferida. Ele é nosso irmãozinho, o meu ouvinte maravilhoso.
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0: Tá todo mundo aqui. Na sintonia da paixão, a sintonia do amor, a sintonia do seu coração.
7: Deixa de ser secador,
0: sem
7: rapaz.
0: Secagem, hoje tem Fla-Flu no Maracanã. Daqui a pouquinho tem outro jogo do Paixão. Ih, rapaz. Bora logo começar aqui, hein? Bora logo começar assim, ó. É. Vamos pro intervalinho, já volto.
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0: Ê, rapaz, tu inventa, para de graça, rapaz. Vem pra cá me ajudar, tu enche de frescura aí, ama, né? Ei, quero abraçar a Leomar. Ela está, né, Léo? Lá em São Leopoldo, no Rio Grande do Sul. Tchê. Como é que tá frio aí, Léo? Tá frio aí? Como é que está aí? Como é que está o clima aí? Me preocupa, rapaz. Muitas enchentes, muita chuva pra ir, né? Aqui tá um sol pra cada um. Tem uma semana, tem muito tempo. De vez em quando cai só uma pingada, só pra lembrar das plantinhas, né? Depois a chuva some aqui, meu irmão. Aqui a temperatura agora está 34 graus no meu aqui, né? Deixa eu ver aqui no outro. É, 34 graus. 34, é isso mesmo. 34 graus, confere aqui, tá certo? E olha, previsão de uma semana muito quente em Marabá. Aqui tá desse jeito, meu filho. É, a vida é assim, tá bom?
1: Ei, PH, bora embora.
0: Ei, manda pra cá o placar do jogo, ainda dá tempo, hein? Ainda dá tempo de você botar aqui Fla-Flu, mande pra cá, mande seu áudio pra 991-62-2480, 991-62-2480. É, você pode ganhar 200 reais em dinheiro da Reluz Materiais Elétricos, 200 reais em dinheiro da Marabike, tem duzentão lá da Centropax do Brasil, uma camisa oficial da loja Águia Story, oficial do Águia, tá? 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Tem também, meu amigo Washington lá, né? 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Tem 200 reais de dinheiro da Metalúrgica Marabá. Tá? Participe aqui comigo. A senha para amanhã é Clube FM FM 91. Mais informações, sucessos e prêmios. Tá bom?
1: Ei, e aí?
0: Agora sim, como eu prometi, é música. É música, minha querida Leomar.

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3: Oi, de volta com você aqui na Clube, a sua 100.7. Daqui a pouquinho a gente vai ao jogo o restante do jogo entre Paysandu e Brusque Paysandu. A gente está já direto, está me conectando agora. Estive falando com o Jorge Anderson, já entrou no ar lá, falando para de Brusque para Rádio Clube. Vou tentar ouvir o Jorge Anderson rapidinho, tá bom?
4: Colocava o ingresso para ser lido no QR Code, é, né? No leitor de QR Code. Ela só olhava e mandava entrar.
5: Eles botaram uns cabos de internet para lá que não funcionou e por isso deu toda essa confusão. Mas esperamos uma grande partida, que nós tenhamos finalmente o desfecho de tudo isso, quem sobe, né, quem permanece na Série C. E a gente sabe que isso vai acontecer agora.
6: É, e depois de tantos absurdos, aliás, eu não sei qual foi o meu absurdo. Se essa tentativa de justificativa, né, para querer emplacar essa versão, essa narrativa de querer culpar o torcedor do Paysandu, né, e não fazer uma autoavaliação, né, dos erros que foram... que aconteceram aqui, ou outro absurdo que foram os casos também de xenofobia, de preconceito, porque isso, lamentavelmente, você lembra aquele jogo lá com o Remo com a Chape ano passado também? Presidente da Chape com aquela fala horrível, né, nojenta, né, dizendo que aqui, lá no caso no Bainão, os torcedores eram hostis, né, enfim, ou mais hostis. Meu amigo, isso também é deplorável e são absurdos como esse que, infelizmente, o Paysandu subindo ou não, vão ficar marcados, já estão marcados na história do futebol brasileiro, lamentavelmente, né? Mas...
3: Perfeitamente, obrigado até o Jorge Anderson, ainda repercutindo. Ontem o jogo do Paysandu foi interrompido já no final do primeiro tempo. O Paysandu vence o jogo por 1-0 do Brusque. O outro jogo lá em Araraquara, entre Ferroviária e Inter de Limeira, 0-0. Para o Paysandu subir, para o Paysandu se classificar, precisa o Paysandu primeiro vencer e também torcer para uma vitória da Ferroviária de Araraquara, tá? É, esperança que o segundo tempo lá em Araraquara, no estádio Fonte Luminosa, possa dar favorável ao Ferroviária, né? À Ferroviária. Então, tomara que dê tudo certo e o Paysandu consiga. E ontem foi interrompido por quê? Porque colocaram o Paysandu em uma arquibancada improvisada e em cima dessa arquibancada estava um biombo, poderíamos dizer assim, né? Estava lá, rapaz, um negócio, como é que se diz para aquele negócio ali? Não, porque eu não vou dizer que aquilo ali é uma cabine. Fizeram lá um espaço para o cara filmar. Rapaz, esse negócio começou a balançar, tiveram que parar o estádio lotado para 6 mil pessoas. E aí, né, a torcida do Paysandu vibrando, não tava nem sabendo. Depois foi saber que tava balançando o negócio. Aí o árbitro parou o jogo, paralisou e não teve jeito, não teve como alocar em outro lugar os torcedores do Paysandu. E por falta de segurança o jogo foi interrompido e hoje prossegue em portões fechados lá no estádio Simon, né? Estádio Simon, lá no Augusto Bauer, que é um pequeno estádio muito bacana, um pouquinho maior que o Zinho Oliveira, né? E aí deu toda essa problemática lá em Santa Catarina. Se fosse aqui, como falou o Jorge antes, e ainda atribuíram toda essa situação, chamaram o pessoal lá, né, que não tinha comportamento humano, o torcedor do Paysandu não tinha comportamento humano. Meu amigo do céu, falaram muita coisa horrível, deplorável, preconceito demais, muita xenofobia, né? A gente não aceita, isso não é mais aceitável no futebol brasileiro, gente, né? Muito preconceito, o que é que nós do norte temos de diferente do pessoal do sul? Será que passa além do sotaque, né? Classe, que diacho é isso, hein? Onde a gente está, hein? Preconceituosos. E aqui todo mundo, a gente recebe todo mundo muito bem, tenho certeza que aqui tem muito catarinense, não é? E a gente recebe muito, muito bem. Agora quem vai daqui pra lá é desse jeito, meu amigo. Porque muitas caravanas saíram de Belém, foram para Belém, para Brusque, lá interior de Santa Catarina. espero que no Rio Grande do Sul também não seja a mesma coisa, né, Leomar? Aí não tem muito esse preconceito aí, né? Esperamos isso, tá bom? Muito bem, gente, então daqui a pouquinho, às 15 horas, a bola rola lá em Brusque e a gente vai, claro, acompanhar tudo pra você, vai transmitir tudo pra você, tá bom? Aí a gente vai dar, depois do jogo, a gente retorna aqui com você aqui na Clube Sua 100.7. Vamos de mais música! Tem um bregão pra você.

0: É Paulo Henrique.
1: Oi, obrigado. Vamos aqui, já no aguardo do jogo. Começar lá em Brusque, já já a gente vai com o sonzão bonitão da Rádio Clube pra Belém do Pará e de lá pra Brusque. Né, já o nosso Jorge Anderson, Dino Menezes e tudo, tudo timão campeão do rádio, nosso querido Paulo Sérgio Pinto, que estão aí na Jornada Esportiva Clube. Já já o couro vai comer, o bicho vai pegar e o papão vai buscar esse essa classificação, né? Quero agradecer aí a minha querida Leomar, tá dizendo aqui, rapaz, ela mora no Rio Grande do Sul e tem o Sul, a região Sul, acha que lá é um Brasil diferente, né? É isso mesmo, né? Ei, loura do carro branco, obrigado pela audiência. As pedras estão aqui, minha irmã. Olha aí, fala em loura do carro branco, eu quero ver essa figura aqui, hein? Diga aí.
2: Boa tarde, meu amigo
1: Buenas.
2: PH.
1: Buenas tardes.
2: Domingo pra cima, só alegria. Um ótimo domingo pra você, meu amigo. Nossa amiga loura, carro branco, a loura mais cheirosa da Folha 20. Hoje fez aquela lasanha de primeira. Começou lasanha hoje mesmo que pegar. Me convidou, mas na hora que ela me convidou, eu já tava almoçando. Não convidou mais cedo, senão eu ia lá comer essa lasanha com a nossa amiga loura. Lá na Folha 20.
1: Eu nem almocei.
2: A loura é show. Manda um oi para a nossa amiga loura. Sou Giovanni de Souza, vulgo Giovanni Bebê. Bora pra cima.
1: Vulgo!
3: Ê, menino!
1: É que eu nem comi, pô, te dizer uma coisa. É, Giovanni Bebê, tu esnoba, né, Giovanni Bebê?
4: Ei, filho, todo mundo sabe, tu não te garante.
1: Também acho. Esse é o recado da loura, né? Olha, o Clube do Remo ontem jogou pelo Campeonato Brasileiro da Série A e empatou com o Vasco da Gama em plena São Januário. No primeiro tempo que o Vasco amassou o Remo, mas no segundo tempo foi o contrário, rapaz, parecia que o Remo era o dono da casa. Por pouco o Remo não vence. Te dizer uma coisa, né? Jogo bom ontem, hein? Parabéns ao Remo que tardiamente reagindo na competição, não perdeu no jogo passado e nem nesse ontem, né? E agora, meu irmão, vai encarar aí só a pedreira pela frente. Vamos torcer para que o Remo permaneça na Série A, que é muito difícil, né? É muito difícil para o Remo, dá apenas 25 pontos. Muito complicado para o Leão Azul Paraense. Vamos esperar aí que aconteça uma reação das equipes paraenses. O Paysandu decide seus últimos 45 minutos daqui a pouquinho. Os últimos 45 minutos vai ser daqui a pouquinho. O Paysandu vai decidir essa parada lá no interior de Santa Catarina, né? Será que o Remo possa dar o ar da sua graça? Ontem tivemos, além do jogo do Clube do Remo, tivemos, além do zero, Vasco 0, Remo 0, tivemos São Paulo 2-1 em cima do Vitória, velho. 2-1, São Paulo venceu, hora viva, né? São Paulo subiu aí para a nona colocação, parabéns ao São Paulo, né? Próximo jogo do Remo será exatamente contra o Bragantino em Belém do Pará no dia 18, tá? No dia 18, o jogo será então no domingo que vem, em Belém do Pará, estádio Mangueirão, Remo e Bragantino. O Vasco vai jogar com São Paulo lá no Morumbi, tá? Teremos daqui a pouquinho, lá na Arena MRV, teremos Atlético Mineiro e Santos. O Flamengo, às 17h30, vai enfrentar o Fluminense. Você pode mandar pra cá o placar do jogo. Nós temos também Palmeiras e Corinthians. Essa partida será às 17h30, lá na Nubank Park. Na Arena do Grêmio, Inter e Grêmio. Internacional e Grêmio aí, Leão. Olha, tem Grenal lá em Porto Alegre. O Bahia contra o Mirassol vai ser hoje às 19h30. Amanhã teremos Coritiba e Botafogo, Chapecoense e Atlético Paranaense, e Bragantino e Cruzeiro são jogos aí, tá? Olha, eu vou frisar a situação do Remo. O Remo, ele é o penúltimo colocado. 19º colocado tem 25 pontos. O primeiro fora da zona é o Corinthians, tá? O Corinthians tem 32, 7 pontos. O Remo tem que vencer desesperadamente. Se vencer o Bragantino, aí ele tira 3 pontos aí, mas tem que torcer para Grêmio e Internacional, por exemplo, empatarem hoje para não subirem muito. E torcer para o Corinthians tomar uma peia, né? Também hoje, né? Hoje não, é hoje, né? Hoje o Corinthians perder para o Palmeiras, que não é difícil também, tá bom? O Palmeiras precisa vencer o Corinthians e torcer para um tropeço do Flamengo para conseguir esta primeira colocação novamente, tá bom? Gente, olha, vamos de mais músicas aqui na Clube, já tem o nosso Jorge Anderson direto de Brusque para o segundo tempo de Paysandu. Paysandu e Brusque, Paysandu. Quero abraçar meu grande amigo Pará, e também meu amigo Arthur lá no Residência.

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1: São 2:57.

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3: 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Começar justamente quando tivermos o início do segundo tempo aqui em Brusque. Vai recomeçar o jogo. Wilton Pereira Sampaio autoriza para a cobrança do tiro de meta. Vai para a cobrança Jean Drogne.
4: Anderson.
3: E o time do Paysandu já vai todo para frente. Jean Drogne tem a posse de bola. Vai para o chutão ali o goleiro bicolor. É reinício de jogo. Vamos para mais 5 minutos de bola rolando. Jean Drogne no chutão. Na bola metida, bola longa. Já tenta Cleiton Pego pelo lado esquerdo. Chega primeiro o lateral Jefferson. Colocando para tiro lateral. Posse de bola da equipe do Paysandu. É o papão já do campo de ataque. Você tá ligado conosco, tá ligado no microfone da Clube. Você tá ligado conosco. Opa, um grande abraço, galera. Vamos nessa. Vem com a gente. A posse de bola já é da equipe do Brusque. Vem na posse de bola. Você tá ligado. Olha como vem conduzindo. Olha como vem conduzindo. Vem na posse de bola pra fazer a inversão com o Gazão. Vem no giro do lado esquerdo. Já preferiu com o Raimar. Tá aí o lateral esquerdo. Passe errado. A recuperação já é do Paysandu. Sai jogando errado a equipe do Brusque. Posse de bola com o lateral direito Edilson. Aí para cobrança o Edilson. O árbitro goiano sinaliza mais atrás. Aí Edilson posicionado. Ele tem a posse de bola, vai para cobrança. Você tá ligado conosco, um grande abraço. Olha como vem agora. Vem na posse de bola. Você tá ligado, tenta a recuperação, não conseguiu. Vem na posse de bola. Vem no giro da marcação. Vem no giro da marcação. A posse de bola já é do Paysandu. Já é do Paysandu. 75, Cleiton Pego. Pegaram o Cleiton Pego. É falta pro Papão, não. Posse de bola do Edilson.
4: Anderson.
3: Diga, Sensa.
4: Só lembrando que em Araraquara os times estão no trabalho de aquecimento, porém só vai começar o jogo quando iniciar o segundo tempo aí em Brusque. Ou seja, por volta de 15h20 começará o jogo lá em Araraquara.
3: Exatamente.

0: Conforme falamos agora há pouco, é o clima de expectativa. Vem no giro, olha como chega. Bruno Bispo vem na recuperação, chega primeiro lateral, lateral Jefferson, colocando essa bola para novo, tiro lateral, posse de bola. É da equipe do Paysandu, fica com o Bruno Bispo, ele tem o domínio, vai pra cobrança, você tá ligado no microfone da clube, olha a bola metida, agora vem com o Cleiton Pego, ele tem o domínio, não conseguiu, a recuperação já é do Jefferson, aí o lateral direito da equipe do Brusque, tem o domínio, já posicionado, já chegamos nesse reinício com 2 minutos de bola rolando, pra fazer a inversão, olha a bola metida, vem Raimar, vem conduzindo, preferiu do lado esquerdo, olha como vem o Peterson, é a equipe do Brusque, querendo o gol de empate, o Paysandu bem fechadinho. Marcinho vem para dar o combate, arriscou de longe, bateu lado esquerdo do Jandrosny, a bola passou, é só tiro de meta, futebol na clube.
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0: É isso, galera, você tá ligado conosco, subiu a plaqueta, 1 minuto aqui. Um minuto, mais um minuto, acrescido pela arbitragem. Vem na posse de bola, Cleiton Pego não conseguiu domínio. A posse de bola fica do lado direito, chegando no campo de ataque. Vem com o Adrianinho, já fez a cobrança mais atrás com o zagueiro João Maestro. Ele vem agora com o Cipriano, tá aí o zagueiro da equipe do Brusque, vem tocando bola. É reta final deste primeiro tempo. Reta final na continuação deste primeiro tempo. Jogo em Araraquara, vai no intervalo. Para reiniciar justamente quando tivermos também o segundo tempo aqui em Brusque. No momento em que o árbitro vem do outro lado e amarelo para o Edilson. Cartão amarelo para o lateral Edilson. Lateral bicolor. Vem para a posse de bola do Brusque. Tentando chegar no campo de ataque. Vem na bola metida. Até o volante vem conduzindo o Bernardo. Ele vem pelo meio. A recuperação já é do Paysandu. Olha o Ítalo. Vem passar do outro lado. Olha o Baianinho na velocidade. Ainda o Ítalo na perna esquerda. Pode arriscar o chute. Preferiu agora com o Cleiton Pego. Entrou na área. Vem na chegada para o cruzamento. Chega primeiro a zaga. Pego vem na recuperação contra o JP Martins. Aí então o Cleiton Pego. Pressionado. Recebeu a falta. Não. A recuperação do Paysandu adiantou. Não conseguiu. Tenta o contra-ataque. A equipe do Brusque, na bola metida longa, vem na proteção Carrerete, fez a proteção, recebeu a falta, é arremesso manual para a defensiva do Paysandu no momento em que o Wilton Pereira Sampaio encerra o primeiro tempo, jogados então 4 minutos, neste domingão, intervalo agora de jogo, Paysandu, um gol do Ítalo aos 10 minutos, 0 para a equipe do Brusque, 1 a 0 Paysandu, é jogo portanto, no intervalo, aqui em Brusque, jogadores vão passando, já retornando para os vestiários, depois desses 4 minutos jogados aqui neste domingo em Brusque, jogadores passando para os vestiários. E já o nosso Dino Menezes vem fazendo o registro. A bola rolou e já vamos para o segundo tempo, não é isso? Sensação dos dois jogos.
2: É verdade, já tem o segundo tempo. As equipes lá de Araraquara estão no aquecimento. Já descerão para o vestiário e aquela tradicional protocolo para a volta do jogo. Final de primeiro tempo aí, Anderson.
0: É isso, fim de papo, portanto, no primeiro tempo. Fim de papo, portanto, no primeiro tempo. Vamos então para a sequência aí com o nosso intervalo inteligente.
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0: Agora estamos de 15 horas, mais 8 minutos em Belém do Pará. 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Intervalo de jogo em Brusque, lá em Santa Catarina, no estádio Augusto Bauer. Até aqui, 0 Brusque, 1 para o Paysandu. 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Mas dizer que o Paysandu está com vontade e vai para cima deste Brusque para pelo menos fazer o resultado e deixar que lá na frente, lá no outro jogo, as coisas possam se modificar. De repente o Paysandu ter esse acesso à Série B. Quem chega conosco, ela que tem sempre um bom conselho.
1: Ainda não tenho muitos conselhos para dar, não, para te falar a verdade, nesse curto espaço de tempo. Mas a gente pode falar que foi um trabalho de aquecimento com bola aí, por conta do tempo. Né? Não tem muito o que fazer, sejamos honestos, tem muito o que construir aí com alguns minutinhos. Acho que o segundo tempo, na verdade, vai ser mais decisivo, vai ser mais impactante. Agora, anima que nesse curto tempo que nós tivemos aí de bola rolando, foi um Paysandu pressionando, né? Falei aqui sobre o jogo de ontem, de um Brusque subindo bastante suas linhas ofensivas, tentando deixar o Paysandu no campo defensivo bicolor, mas foi um Paysandu ditando mais o ritmo do jogo, saindo mais para a partida, obrigando o adversário a se defender mais, né? E que seja assim na segunda etapa de jogo, né? Se o Paysandu, com a única bola que teve, conseguindo sair para o jogo, fez o gol, a tendência é que, tendo a posse e o domínio, consiga construir muito mais e deixar o Brusque mais na defensiva do que ditando a partida. Então, que assim seja nesse segundo tempo de jogo, Paulo Sérgio.
0: Verdade, e um segundo tempo que promete com certeza absoluta. 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Agora, Liane, o fato de o Paysandu ter que depender deste resultado lá de Araraquara vai mexer principalmente com essa cabeça dos jogadores? De repente, as coisas desandarem também dentro, no gramado desse jogo?
1: O Paysandu já esteve nessa dependência de resultado no jogo na Curuzu. O Paysandu venceu, né, que foi aquele empate de Inter de Limeira e Brusque. Né, o Paysandu conseguiu deixar esse aspecto emocional de lado, né, que para mim é uma tarefa difícil, porque nada, você não está vendo o jogo, porque os atletas estão em campo, mas você vê a torcida comemorando e você tem uma noção do que pode estar acontecendo. Né? Mas mesmo assim o Paysandu conseguiu desligar. Então eu acho que ficou para mim muito nítido que o Papão sabe fazer essa separação, esse trabalho de concentração. Sabe que não depende dele, né? Eu acho que o único receio é que com esse adiamento da partida, muito foi falado, né? E com certeza chegou ali no ouvido dos jogadores o jogo parceiro que Ferroviária e Inter de Limeira fizeram ontem, né? Então não sei até que ponto isso pode mexer. Espero que não. Como eu falei, a responsabilidade do Paysandu é entrar em campo e dar o seu melhor, corresponder aos torcedores que não estão hoje dentro do estádio, mas estão lá fora, como a gente ouviu, né? Foram ali recepcionar os jogadores, ou seja, saíram daqui de Belém, muitos para acompanhar. Então eu acho que o foco é o seguinte, Paulo Sérgio: entrar, fazer o melhor que pode fazer, cumprir o seu lado. O outro, no caso ali da Ferroviária, independe do Paysandu, então não tem muito o que fazer. Você tem que fazer o que está debaixo do seu controle, do seu domínio, que é a partida contra o Brusque.
0: E para fazer esse seu papel dentro de campo, sair de forma honrosa do campeonato, com essa vitória em Brusque, o Mazola Júnior precisa mexer, deve mexer, ou manter esse mesmo time que acabou terminando agora este primeiro tempo?
1: Eu acho que a configuração que ele fez está funcionando, né? Tanto que o Paysandu está aí à frente no placar. No jogo de ontem, né? Conseguiu a vantagem. Hoje a gente viu o Paysandu ditando as ações. Como eu falei, pelo histórico, nesse curto tempo que o Mazola tem à frente do Paysandu, as vezes que ele precisou mexer, caiu demais para o rendimento da equipe. Ele teve dificuldade, isso por conta das deficiências do elenco. Então, a sensação que eu tenho daqui, e isso é uma opinião, não é uma informação, é de que o Mazola ele vai segurar o melhor que ele tem até o limite. No momento em que ele
0: fez no jogo passado,
1: exato. No momento em que ele vê que não dá mais, que espremendo, não tem mais o que render, aí ele começa as modificações. Mas eu imagino ele indo ao limite do limite com o melhor que ele tem, que é o time que ele colocou para iniciar a partida.
0: Por hora, neste grupo C, Ferroviário tem 9 pontos, Inter de Limeira 8, Paysandu 7, Brusque tem 6 pontos. Ou seja, Paysandu precisaria realmente da vitória e de um tropeço da Ferroviária para chegar a...
1: Uma vitória da Ferroviária
0: para chegar à segunda divisão. E a Ferroviária indo decidir com o Maringá a decisão do Campeonato Brasileiro. Por falar em Maringá, foi surpresa o Maringá chegar a essa decisão, já que todo mundo contava que o Santa Cruz fosse o time do outro grupo a chegar na decisão.
1: Eu imaginei também, se tivesse que fazer uma aposta, imaginei que o Santa Cruz fosse disputar aí a competição, sendo campeão, né, em busca de ser campeão, justamente porque foi uma equipe que cresceu bastante, né? Eu sempre relembro que quando o Paysandu enfrentou o Santa Cruz, o Santa Cruz estava bem das pernas, né? Foi dali para frente que começou a se reorganizar, começou a avançar, a crescer no campeonato, tanto que chegou onde chegou. Mas se tivesse que apostar, eu não iria apostar no Maringá, não. Eu imaginei que, de fato, o Santa Cruz fosse para a disputa do título.
0: Pois é, vamos aguardar agora o que vai acontecer.
1: O Botafogo batendo na trave mais uma vez, né?
0: Acho que é a quarta vez em Série C, né?
1: Eu digo que o Botafogo, ele é o Mirassol da Série A, né? Início de campeonato.
2: Já está voltando o Paysandu, Diane.
0: Já está voltando o Paysandu.
2: Já está voltando o Paysandu.
0: Então, o bate-bola está aí. Aliás, o intervalo inteligente está indo embora. 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Já, tem um segundo tempo para você aqui na Clube.
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4: Jorge Anderson. Na emoção do futebol, galera. Vamos lá, vamos para o segundo tempo. Papão batendo bola. Brusque também já retornou para o gramado. Arbitragem no centro do gramado. A bola vai rolar para a segunda etapa. Papão 1 a 0, Dino Menezes.
2: Segunda etapa, a bola já vai rolar e vamos lá, é agora, vamos ver o que é que rola lá e a gente acompanha o que está rolando aqui. Jorge Anderson, você vê tudo e não esconde nada para o ouvinte da Clube.
4: Vamos lá, arbitragem posicionada, o Paysandu naquela última roda, Marcelo vai para lá com os demais jogadores neste... que será o segundo tempo do jogo aqui em Brusque do Augusto Bauer. E o clima do jogo em Araraquara, Paulo Sérgio Pinto, também para rolar este segundo tempo, sensação. Já já o nosso Paulo Sérgio Pinto atualizando. Jogo importantíssimo, jogo de fundamental importância. O Papão vencendo aqui, a Ferroviária vencendo na Fonte Luminosa. O acesso vem, saída é do Bicolor Paraense, vai recomeçar. Ou vai começar o segundo tempo aqui no Augusto Bauer. Pablo posicionado, Pablo Baianinho. É ele quem vai para a cobrança para dar início ao segundo tempo de jogo. Você ligado no microfone da clube, está todo mundo ligado no microfone da clube. É, quadrangular decisivo da Série C que já entra para a história. O jogo terminando neste domingão. Wilton Pereira Sampaio posicionado. Sinaliza para Pablo Baianinho, aponta o dedo sinalizando mais um minutinho, faz o contato ali com a organização da competição, com o delegado do jogo, aguardando certamente, né, Dini, o jogo também de Araraquara. Enquanto isso, ele manda a turma bater bola, para a bola ficar girando, a turma não ficar parada, vamos aquecer os dois times. Diga lá, Dini.
2: Olho na missa, outro no padre, no peixe e no gato. Como é que tá o jogo lá, gente? Já vai rolar a bola?
5: Ainda não. Paulo? Ainda não.
2: Me avisa, tá? Que tá todo mundo me olhando, esperando uma posição aqui.
4: Aqui o árbitro liberou as duas equipes no gramado, batendo bola no trabalho de aquecimento. Temos a atualização do jogo em Araraquara, as equipes já no gramado, já retornaram para o reinício do jogo aí para o segundo tempo, Sensa? Não.
5: Ah, já retornaram, estão entrando nesse exato momento no gramado de jogo. E já já a bola rola também.
4: É isso. Arbitragem.
2: Rapaz, o Totti tá. A atenção dele tá mais ativa do que iluminação de presídio, moleque. Não é fácil.
4: Arbitragem. Veja aqui, olha, o delegado do jogo, representante da federação ali, da Confederação Brasileira, em contato com o Araraquara. É, meu amigo, é a última rodada eletrizante. É a conexão Brusque e Araraquara, para termos o início de forma igualitária das duas partidas, tanto na Fonte Luminosa quanto aqui no Augusto Bauer. Enquanto isso, o Paysandu vai batendo bola, o Brusque da mesma forma. As duas equipes na Fonte Luminosa, não é isso, Sensação? Já no gramado.
5: Já no gramado, batendo bola, esperando também a autorização do árbitro do jogo para começar o segundo tempo.
4: É isso, aquecendo, aqui também as equipes aquecendo, retornaram para o segundo tempo.
5: O problema é que aí em Brusque e Paysandu voltaram muito cedo para o jogo.
4: É, voltou muito rápido, né?
5: Exatamente. 12 minutos de bola parada no intervalo.
2: É, mas em compensação eles estão aquecendo desde do antes reinício aqui, né?
5: É verdade.
4: Vamos lá, Papão batendo bola. Paysandu em campo com Jean Drosny, Edilson, Lucas Rodrigues, Pedro Carrerete, Bruno Bispo, Castro, Caio Melo Marcinho, Pablo Baianinho, Cleiton Pego e Ítalo. Lembrando que, agora há pouco, nesse finalzinho do primeiro tempo, Edilson recebeu o cartão amarelo. Aliás, é o primeiro cartão até aqui, Dino. Desde ontem, só um cartão. Bola. É isso.
2: Não, ontem teve o Castro. Confere que teve o Castro.
4: Ontem?
2: Ontem teve o cartão pro Castro.
4: É, vamos apurar aqui. Eu não tenho na minha marcação aqui o cartão pro Castro. Ontem. É isso, vamos lá. Na minha anotação, somente o Edilson hoje. Vamos lá. Ainda batendo bola. O árbitro agora sinaliza positivamente. A bola vai rolar.
5: Edna Alves também já tomando as últimas providências para começar em Araraquara.
4: Vamos lá. É, meu amigo, é drama, é agonia. É a Série C valendo acesso. Vai começar o jogo, vai começar o segundo tempo. E o Hilton Pereira Sampaio posicionado. Aguarda o positivo, ele olha lá para o banco. Olha lá para o quarto árbitro, sinaliza positivamente. Autoriza a bola rolando, segundo tempo. na emoção do futebol. Grande abraço, galera, na bola metida. Olha como vem a recuperação, chega primeiro Bispo, ainda assim ganhou o tiro lateral, a posse de bola bateu ali no Adrianinho, fica na posse de bola, portanto, com a defensiva do Papão. Bruno Bispo posicionado, é início de jogo, é início de jogo neste segundo tempo.
5: Começou.
4: Pra você, tentou o Paysandu pelo lado esquerdo, era com o Cleiton Pego, não conseguiu, a bola passou, passou, passou, passou, você tá ligado conosco, galera, e o árbitro chama a atenção do Bispo. Pede pressa para ele, vai para a cobrança. Tá aí o lateral esquerdo. É o Paysandu já chegando no campo de ataque. Na bola metida, era com Pego, não conseguiu. Valeu, Caio Melo. Volta na recuperação, JP Martins, pela equipe do Brusque, não conseguiu. Volta na posse de bola, posse de bola. É da equipe do Papão. Com Bruno Bispo. Vem no giro, já botou essa bola na frente. Vem na posse de bola, você tá ligado conosco. Olha como vem Ítalo. Tenta agora com o Baianinho, tem a bola dominada. Vem para a jogada, rolou, ganhou o escanteio. É o Paysandu em cima, primeiro minuto de bola rolando, tiro de canto, bola de fogo.
2: Então mais uma tentativa do Paysandu pela direita, tiro de canto, se apresenta lá o Caio Melo, ele que vai para a cobrança. Tá na área o Paysandu, tem blitz, ficou gol. 1-0 pro Paysandu, é bom que a gente lembre o torcedor. 1-0.
4: É isso, Caio Melo vai posicionado. Vai jogar essa bola na área, Caio Melo, ele tem o domínio, vai para a cobrança, tá aí pelo lado direito o Caio Melo, confusão na área. Castro e o Bernardo. Agora sim, autorizado, Caio Melo no levantamento, chega primeiro o Gazão afastando, volta novamente o Paysandu, volta com o Caio Melo para fazer novo cruzamento, desvio de cabeça, passou do Carreirete, passou do Lucas Rodrigues, a bola vai saindo, é tiro lateral, é o Papão em cima, só dá Papão de novo, do lado direito vai Edilson para cobrança. 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
4: 2 minutos e meio, galera, de bola rolando. Você tá ligado conosco, um grande abraço. Edilson na posse de bola, do lado direito vai pra cobrança. Já posicionado o lateral direito do Paysandu, tá aí o Edilson. Agora sim autorizado, vai jogar essa bola na área. Fez o levantamento, tem o Ítalo, a bola não chegou. Fica com o Caio Melo, vem no chute. A bola subiu demais. Subiu, subiu, subiu, Dinho Menezes.
2: Subiu, subiu, subiu. Mas o Paysandu sempre na área, dando essa pressão. É assim que tem que se comportar até o final. 1-0, Bicolor. Começou ontem, hoje, domingão, e o Paysandu tá mandando, tá bem na parada, tá bem no game. Placar de Midas Macedo Ferreiraço.
4: É isso, tenta agora a equipe do Brusque, vem com JP Martins, tá aí ele com a bola dominada, prefere agora com o Gazão, volta mais atrás com o zagueiro Cipriano, do lado esquerdo, lateral esquerdo, Raimar, ele vem conduzindo a bola, na perna direita faz a metida, agora sim, entra na área o Raimar, ele quem vem com a bola dominada, bateu direto, bateu muito mal o Edilson, cercou, a bola passou, é só tiro de meta, fica a posse de bola com o goleiro Bicolor, fica com o Jean Drosny, era a tentativa do Brusque, menos mal, bateu muito mal, a bola passou, é só tiro de meta, vai pra cobrança, vai pro chutão ali no tiro de meta. Aí o próprio Jean Drosny pra cobrança. Você tá ligado no microfone da Clube. É segundo tempo de bola rolando. Atualizando em Araraquara, como estamos aí, sensação?
5: 2,5, 0-0.
4: E vem na posse de bola, é o Paysandu, vem agora a tentativa, era com ele, com o jogador Cleiton Pego, não conseguiu o domínio, volta, é o Bispo, na disputa, ganhou essa bola aérea, domina novamente o Pego, vem pra cima, chega primeiro lateral Jefferson, afastando a bola, saiu, é tiro lateral, você tá ligado no microfone da Clube, tá todo mundo ligado no canhão, olha a recuperação, era com o Ítalo, autor até aqui do único gol do jogo, chega primeiro o zagueiro Carreirete, chega na recuperação, perdeu, entra na área, é momento bom do Brusque, vem pra jogar. Na posse de bola agora com ele, Adrianinho. Vem se posicionando também o Marlisson. Recupera, ganha bem. Chega bem o Lucas Rodrigues para sair pro jogo. Paysandu vem agora. Marcinho pressionado, perdeu. JP Martins, ele é rápido. Camisa 10, rolou pelo meio. Não pode deixar o chute. Raimar preferiu agora. Vem na jogada com ele, Marlisson. Vem pra jogada. Tentou o cruzamento. Peterson chega primeiro, Bispo. Ainda assim, o Peterson é o Brusque no campo de ataque. Vem na bola dominada. Você tá conosco. Você tá na audiência do canhão, entrou na área livre, não pode bater o Jean Drosny, tá frente o goleiro Bicolor, do chute do JP Martins, me conta, Dinho Menezes.
2: É JP Martins ali pela esquerda, olha, o Jean Drosny tá bem desde ontem, tá atento, tá ligado, tá naquele pique, e ele defendeu colocando pra risca de fundo, escanteio, tá na esquina, o Brusque, lá vem o Bruscão.
4: É isso, agora o que impressiona foi o espaço que deram, né? Pro JP Martins, recebeu já próximo à pequena área, bateu e o Drosny fez mais uma grande defesa. Ontem fez um grande milagre na cabeçada do Gazão. E hoje já começa o segundo tempo também fazendo uma bela defesa. Vai para a cobrança, galera. 5 minutos de bola rolando. É escanteio para a equipe do Brusque. Já posicionado, vai para a cobrança. Você está ligado conosco. É a audiência da Rádio Clube do Pará. É a Fiel acreditando no acesso. É o Paysandu vencendo. De olho também em Araraquara. Paulo Sérgio Pinto em cima do lance. Torcendo pelo gol da Ferroviária. Chega primeiro no cruzamento. Castro ganha mais uma. Vem na recuperação, volta. Ainda a equipe do Brusque. Vem do lado esquerdo. Bola longa. Só tiro de meta, era a tentativa com o Gazão. É, tiro de meta, defensiva, posse de bola do Papão. 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
4: Vai para a cobrança de mais um tiro de meta. Goleiro Jean Drogne posicionado. É ele, já autorizado pela arbitragem. Vai meter essa bola lá na frente, vai no chutão, prefere. Lá pelo lado esquerdo, buscando o Cleiton Pego, consegue o desvio. Busca o Ítalo, agora consegue o domínio, escorregou, não conseguiu. Vem na posse de bola, fica com o zagueiro Cipriano. Na bola longa esticada, nas costas do Edilson. Edilson vem na cobertura, ele contra o jogador Peterson. Evitou a saída o Peterson. Ainda no campo de ataque, a equipe do Brusque vem para a jogada. Tenta pelo meio, rolou, melhor para o Baianinho. Daí o Pablo. Domina atrás pelo meio, vem com o Marcinho, tabelou, ainda adiantou, vem pra jogada, recupera JP Martins, valeu a insistência, Caio Melo, é o Paysandu, vem agora no bolão, com o Cleiton Pego, vai chegando na área, sai primeiro Matheus Nogueira, saiu o goleirão, vem com o Marcinho, achou com o Ítalo, é momento bom do Papão, Ítalo bateu, explodiu na zaga, chega na sequência defensiva do Brusque, é lá e cai, jogão de bola pra você, vem o lateral Jefferson, é a equipe do Brusque, não, agora cadenciou o jogo, faz o giro, tem a bola dominada. O volante Bernardo faz a inversão do jogo. 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
4: E olha a chegada do Brusque. Joga na área buscando o centroavante Marilson. Já na recuperação, Marlisson, na verdade. Olha o Ítalo, ganhou essa bola. Bolão do Ítalo. Dá uma arrancada, vai passando agora o Cleiton Pego. Foi caindo, olha o Ítalo. Falta no Pego. Fora do lance, o Ítalo vinha conduzindo a bola, fizeram a falta no Pego e certamente é falta para cartão. Vamos aguardar a bola.
2: O Ítalo vem chamando a responsabilidade. Quando o Pego ia se deslocar, ele foi puxado pela camisa, seguro pela camisa e aí não teve prosseguimento na corrida. O árbitro esperou a conclusão do lance para dar falta e foi falta, falta, falta, falta boa, perigosa. Caio Melo pega bem daí.
4: E não aplicou falta para o jogador do Brusque,
2: cartão, né?
4: É, que fez. Agora sim, vai chamar, vamos ver se de fato vai aplicar o cartão amarelo.
2: É, ele tem que dar o amarelo, né?
6: De Santa Catarina.
4: É isso. Lateral Jefferson, né? O capitão.
2: Amarelo pra ele.
4: Amarelo pra ele. É o primeiro cartão pra equipe do Brusque. Jefferson. Primeiro cartão no jogo todo. Pra equipe do Brusque. Jefferson. 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É falta, Caio Melo, é a fera, hein, bola?
2: É ele, chama a responsabilidade, o Marcinho também está lá perto da área. Pode ser agora, você vê tudo, Jorge Anderson.
4: São quatro na barragem. O goleiro Nogueira posicionado. Goleiro Matheus Nogueira. Pede mais à esquerda ali, são quatro na barragem do Brusque. Tem o Marcinho, é o Caio Melo mesmo. Toma distância, ele bate, tem qualidade na cobrança. É Caio Melo, camisa número 8, autorizado. Olha a cobrança, bateu pra fora! Que cobrança, buscava o ângulo esquerdo do goleiro Matheus Nogueira, Endinho!
2: Essa descida bonita dessa bola, faltou descer mais um pouco para entrar. É o Paysandu na canipique, chegando, lá vai o Lobo, 1-0.
4: É isso, galera, chegando a 10 minutos de bola rolando. Você tá ligado no microfone da Clube, segundo tempo de bola rolando. 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
5: Continua 0-0 também, 9 minutos de jogo.
4: Famoso jogo de compadre, né, Sensa? Ou não?
5: Por enquanto, não, mas o que tudo indica vai ser.
4: Vamos lá, valeu, é. De olho em Brusque, de olho em Araraquara. A recuperação do Paysandu, olha o Castro. Bolão no chutão, agora deu certo. Vem agora com o Cleiton Pego, ele tem o domínio, vem do lado esquerdo. Vai passar o Caio Melo, é o Paysandu em cima. Rolou pelo meio, a tentativa era com o Ítalo. Ainda assim conseguiu o domínio, mas com o braço não vale. Trouxe a bola conduzido com o braço na tentativa do Ítalo. 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
4: É, galera, passamos de 10 minutos de bola rolando. Olha como vem conduzindo a equipe do Brusque, vem do lado esquerdo. Jogo paralisado. O árbitro marca o braço, né, a bola no braço do jogador Peterson, da equipe do Brusque. Ou foi tiro lateral? Arremesso manual, na verdade. Posse de bola fica com o Edilson. Ou vai colocar no chão? É, deu toque. Deu toque de braço. Vai o Edilson na cobrança. Já na cobrança é o Paysandu com a bola dominada. Fez a bola metida agora com o Willian. Olha como vem o Cleiton Pego. Tem o domínio do lado esquerdo. Vem conduzindo essa bola. Vem agora. Fez a metida. Caio Melo. É o Paysandu tocando bem a bola consciente. Vem no giro. Marcinho fez a inversão. Deu certo.
2: Opa.
4: E agora amarelo. Amarelo pro Gazão. Volante deixou ali o corpo. Fez a falta e o Marcinho desabou. Bola.
2: É, desabou. Posterior da coxa direita. Mas, não sei para que ele recupere, ele reclama. Mas o Gazão pegou amarelo por essa jogada.
4: Cartão amarelo, mais um no jogo e mais um para o Brusque. Jefferson e Gazão agora neste segundo tempo pela equipe do Quadricolor Catarinense. 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Vem o Paysandu, a bola metida com o Ítalo. Falta, falta do Ítalo.
2: Falta.
4: É, o Ítalo recebeu a falta, o mini escanteio. Papão, papão do ataque, Dinho.
2: Tudo o Ítalo está querendo desde ontem. Hoje não está sendo diferente. Uma falta, bico da área aqui. Caio Melo se apresenta para a cobrança.
4: É, bico da área, vai posicionado. Caio Melo. Mini escanteio, jogada perigosíssima, favorecendo o Papão. Vai pra cobrança, eu confirmo, galera. 12 minutos de bola rolando. Você tá ligado no canhão da clube. Vai se posicionando Caio Melo. Agora há pouco na cobrança de falta. Buscou o ângulo. Vamos ver agora. Paysandu na área, Caio Melo autorizado, é momento ótimo para o Papão, vai para a cobrança. Olha o Caio Melo, bateu, espalma, chega despachando o goleiro do Brusque. Chega o Nogueira, na recuperação do Brusque, na bola longa, do outro lado fica agora com o Jandroge, o goleiro do Papão. 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
4: É isso, galera. Chegando a 13 minutos de bola rolando. Já já Liane Coelho, aquela que dá um bom conselho, trazendo análise. Neste segundo tempo, eu confirmo 13 minutos e meio. Vai para a cobrança o goleiro Jandroge. Já posicionado o goleiro da equipe do Bicolor Paraense. Vai para mais uma cobrança de tiro de meta, buscando essa bola lá na frente. Geralmente ele busca aqui na direção do Pego. E é para ele mesmo. Já na cobrança do Pego, tenta o domínio, não conseguiu. Foi pressionado, a bola saiu, é tiro lateral. Arremesso manual, posse de bola do Brusque. Vai para a cobrança Jefferson. Brusque tem toda a pressa do mundo. Precisa da vitória. Vai para cima, perde por 1-0. Já na cobrança, fez a metida, vem na recuperação agora. Tá aí a posse de bola com Jefferson. Tem o lateral direito, recomeça tudo com o Matheus Nogueira, o goleiro da equipe catarinense. Vem no giro, faz a inversão agora com o Raimar. A bola escapou, não deu, é tiro lateral. É o Papão com a bola dominada. 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
4: Vai pra cobrança, Edilson. Edilson autorizado pelo lado direito. Tá aí o lateral direito, Bicolor já fez a cobrança, buscando agora, chega forte. Pablo Baianinho vem pra jogada individual, passou entre as pernas, deu certo, não, na recuperação do Brusque. Vem no chutão, chega a Carreirete, afasta parcialmente, na tentativa do Castro ainda. Vem com o Marcinho agora, lado direito, bolão, fica com ele. Edilson é pressionado na marcação, a bola saiu, arremesso manual pro Papão. Posse de bola pro Bicolor Paraense. 14 minutos e meio, galera. 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
4: e volta o Paysandu, vai no chutão, na posse de bola deu certo, buscava o Baianinho, não conseguiu, nova recuperação da equipe do Brusque, a chuva cai agora fininha aqui em Brusque, 18 graus nesse momento, vem no giro da marcação, vem na posse de bola, olha o JP Martins, vem conduzido a bola, o camisa número 10 da equipe do Brusque, prefere do lado esquerdo, na bola metida, vai passando o lateral esquerdo, Raimar, vem conduzindo, vem jogar essa bola na área, o Peterson bateu direto, encaixa, Jean Drosli, mais uma, seguro, seguraço, bola!
2: Pra ninguém, sem dar sobra pra ninguém, Jean Drosli firme, já põe a bola em jogo, 1-0, Paysandu, segundo tempo aqui, Brusque.
4: É, já põe a bola buscando, Ítalo não conseguiu, a recuperação já é da defensiva do Brusque, fica com o zagueiro Cipriano, a Luliane Coelho, quem gosta de qualidade e garantia de saúde, procura Água Mineral, Água Vida, seja nosso distribuidor, 988727575, fale com o Fernando, já passamos de 15, Liane Coelho, Papão vence, 1-0.
1: Vence um jogo pegado, jogo movimentado.
2: Gol da Ferroviária!
4: Gol da Ferroviária!
5: Falta! Gol da Ferroviária, de falta, abre o placar a Ferroviária em Araraquara. Araraquara 1, Ferroviária 1, Inter de Limeira 0.
4: Aí, Leane!
1: Senhor amado Jorge Andes, olha, falando aqui do jogo do Paysandu, jogo movimentado, jogo pegado, Paysandu dita as principais ações do jogo, que assim seja, só tem que tomar cuidado, Jorge Anderson, com o lado esquerdo, onde tem o Peterson e o JP, que inclusive no jogo de ontem era o Castro que estava neutralizando ele.
4: É isso, Lucas Rodrigues, momento, Paysandu subindo, vai vencendo aqui, a Ferroviária vai vencendo. A informação, alguém chamou?
5: Lucas Rodrigues fez o gol da Ferroviária.
4: Portanto, Lucas Rodrigues, Ferroviária 1-0, confirmando o tempo de jogo, Paulinho.
5: 16 minutos, gol aos 15.
4: Perfeito, é um show de informação, já nem é clube, é seleção.
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4: É isso, galera. Anderson. Você acompanhou o Liane Coelho, a melhor água mineral do estado do Pará tem nome. 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Chamou, falou.
5: Neste exato momento, subindo Ferroviária e Paysandu, Ferroviária indo para a decisão com o Maringá.
4: Perfeito, valeu a informação com o nosso Paulo Sérgio Pinto. A informação em cima do lance. 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Vem na recuperação. Olha o Marcinho despachando a posse de bola. Fica lá atrás com a defensiva do Papão. Posse de bola bicolor para esse 18 do segundo tempo. Papão 1-0. 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
4: É isso, galera, tá todo mundo ligado no canhão da clube, você ligado aqui em Brusque, Paysandu 1-0, lá em Araraquara, Ferroviária 1-0, Paysandu, até o momento vai retornando a Série B do Brasileirão no jogo sem público, aqui em Brusque, na recuperação do Paysandu, a tentativa com o pego, a bola saiu, é tiro lateral, é o Paysandu no campo de ataque, tá todo mundo ligado na audiência da clube, vai pra cobrança o Bruno Bispo, já tem a bola dominada, vai jogar essa bola. Vai jogar essa bola na tentativa do Ítalo, vem na recuperação, olha o Cleiton Pego, entrou na área, finalização, bateu, defendeu o Matheus Nogueira, batida do Pego, Dinho.
2: Batida do Pego, pegou legal e o goleiro tá atento, atento, atento, já coloca com pressa o Brusque do ataque, não deu em nada, arremesso 1-0, Papão até aqui, Papão na Série B ano que vem.
4: É isso, aqui em Brusque estamos com 19 minutos, 1-0 Papão, lá em Araraquara, também no segundo tempo, é a Ferroviária vence por 1-0, vem na posse de bola JP Martins, ganha o Castro mais uma, vem na jogada do Pablo Baianinho, não conseguiu, volta novamente JP Martins, ainda assim a recuperação é da equipe do Brusque, vem pra finalização, não, preferiu do lado esquerdo o Gazão, vem agora com o Raimar, vai jogar essa bola na área, é sempre perigoso, olha como vem o Brusque, agora deu tapa, chega primeiro, cruzamento. Olha o Drosli, desvio na trave, a bola não entra, na cabeçada do Jefferson, o que é isso, bola de fogo.
2: Não pode dar espaço, não pode dar espaço, mas as coisas começam a colaborar para o fim, para o país desde ontem, que é isso, fera, é o lobo, 1-0, bicolor!
4: E volta o Paysandu, tenta agora o Ítalo, tem o domínio, sai da marcação, a bola sobrou agora com ele, Caio Melo tentou, não conseguiu, volta a equipe do Brusque. Sem clube não há futebol.
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4: É isso. Vamos lá, vem na posse de bola. O clima aqui é de tensão em todo o estado do Pará. Vem na posse de bola, olha só como volta a equipe do Brusque. Vem na posse de bola, tá todo mundo ligado. JP Martins, o Paysandu vence por 1-0. Agora quem vem o Brusque, vem no campo de ataque. Caio Melo, incansável, dá o combate. Sem clube não há futebol.
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4: Volta, volta novamente a equipe do Brusque, vem do lado esquerdo, 21 minutos, galera, 21 segundo tempo, é Brusque pra você, Augusto Bauer, volta novamente o time do quadricolor, olha o espaço que deram pro Bernardo, vem agora sim, jogou essa bola na área, a bola vai passando, passando, é só tiro de meta! É só tiro de meta, posse de bola é do bicolor paraense. Alô, galera do esporte. É, aconteceu, tá no Dol. Dol.com.br, o giro do tempo. Girando, girando, girando comigo o tempo de jogo. 21 minutos e meio, galera, 21 e meio de bola rolando. Segundo ato de espetáculo, é Augusto Bauer Brusque. Neste momento, Série C do Brasileirão. E no placar, olha como vem o Paysandu agora com o Ítalo. Chegou perigosamente a chegada, evita a saída. Vem buscar o jogo Caio Melo, preferiu com o Cleiton Pego, evitou a saída. É momento bom do Prapão, volta agora com o Caio Melo, pode fazer o cruzamento. Volta, o jogo recomeça com... Bruno Bispo, rola pelo meio, tabelou agora Marcinho, vem tocando essa bola, rolou com Castro, olha o Edilson passando, bolão pra ele, entrou na área, é momento bom, bateu cruzado, escanteio pro Papão, no placar de Midas Macedo Ferriaço, anote.
7: Paysandu,
4: Ítalo, 1, Brusque, 0.
5: Em Araraquara, Ferroviária, 1, Lúcio Rodrigues, Inter de Limeira, 0.
4: Eu confirmo, galera. São 15 horas mais 44 minutos, a hora certa. 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Pra você, amigo ouvinte, pra você, amiga ouvinte, um grande abraço. Obrigado pela sua audiência. Tá todo mundo ligado, ligado no Canhão da Clube.
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4: Um grande abraço, galera. Toca, toca comigo que eu sei o que eu faço com ela. Olha a cobrança do escanteio, desvio. Passou de todo mundo. Passou do Bispo, passou do Carrerete, quase o segundo gol, Dírio Menezes.
2: Quase o segundo, é o Paysandu pressionando naquele pique, meu irmão. Tá fervendo, te acalma, 1-0. Vai mudar a equipe do Brusque. Vai mudar a equipe do Brusque.
4: Sai o Gazão.
2: Sai o Gazão, entrou 21.
4: Não, entrou 20 no Gazão e o 21 no Adrianinho.
2: Isso.
4: 20 e 21 em campo.
2: 20 e 21 em campo.
4: Saiu Gazão, 7, entrada do camisa 20. Olha o Paysandu, vem do lado esquerdo na bola longa, buscando o Pablo Baianinho, chega primeiro na recuperação, volta o time do Brusque, tenta puxar agora com velocidade para fazer a inversão, vem chegando na cobertura, Caio Melo gigante, fica com o Marcinho, tem a bola dominada, é pressionado, ainda ele tá aí o camisa número 10, ganhou o tiro lateral, não, último toque foi no Marcinho. Já confirmação das mudanças do Brusque. Saindo Gazão e Adrianinho.
2: Ariel 20,
4: sai um volante e sai um velocista 20, aí.
2: Ariel 20 e 21 é o Clinton. Clinton.
4: Perfeito. Clinton atacante pelo lado e Ariel no meio, no lugar do Gazão. Olha como volta a equipe do Brusque, joga na área, ganha essa bola o zagueiro Lucas Rodrigues, vem na posse de bola a equipe do Brusque, vem conduzindo a bola, você tá ligado conosco, tá todo mundo ligado no Canhão da Clube, vem do lado direito na movimentação, o time do Brusque vem agora com Jefferson, dá o combate Cleiton Pego, volta tudo de novo, sem clube não há futebol.
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4: Chegando a 25 aqui em Brusque, Paysandu 1-0 já já. 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Tempo de jogo, como seguimos em Araraquara, Paulo Sérgio Pinto.
5: Continua, Ferroviária 1, Lucas Rodrigues 0, Inter de Limeira.
4: E vem na posse de bola, olha como rola pelo meio a tentativa do Brusque. Chegou na recuperação na primeira movimentação, fez o giro. Chega primeiro Carreirete, afastando parcialmente. Volta novamente a equipe do Brusque para fazer a inversão, tenta. Vem na recuperação. Deixa a bola passar o Pablo Baianinho. É tiro lateral, posse de bola, bicolor no campo de defesa. Já nem é clube, é seleção.
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4: Vamos lá, Liane, 25 minutos, segundo tempo, é decisão, vale vaga no acesso. 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Primeiro Brusque, do lado esquerdo, fez o cruzamento, foi caído o centroavante, Marlisson, segue o jogo. E o árbitro agora sinaliza o quê, bola? Segue o jogo, né? Segue o jogo, posse de bola do Brusque, ainda no campo de ataque. Jogadores reclamaram, mas foi disputa, a chamada disputa normal ali entre ele e o Carreirete. Vai jogar essa bola na área, é o time do Brusque, jogou na área, chega primeiro o zagueiro Lucas Rodrigues afastando, ainda o Brusque, a bola chegou na área, Paysandu bem postado, nível de concentração altíssimo, vem na bola metida agora, chega o Bispo, foi puxado, a arbitragem não marcou, é gol! Jefferson! Do Brusque!
7: Ei, Cidão! Você fez o gol aí, hein, garotão?
4: Jefferson, lateral direito e capitão. Teve um puxão aí na área, mas vamos lá, o árbitro confirma o gol do Brusque. Gol do Brusque. Eram decorridos 26 minutos, 26 de bola rolando o segundo tempo. E no placar, Midas Macedo, Ferro e Aço, anote.
9: Brusque.
4: Jefferson, tem um.
9: Paysandu.
4: Também um, Ítalo.
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2: É, rapaz, olha, uma jogada, agora falta de ataque, falta de ataque, falta de ataque. E aí o árbitro não deu nada. Não sei, deu prosseguimento do jogo, 1-1. Gol do Brusque, empatando a partida aqui em Brusque. Placa de Midas Macedo, Ferro e Aço.
5: 481 gols nesta Série C. Na segunda fase, décimo gol da equipe do Brusque e o primeiro do Jefferson.
4: Com 27 minutos agora, tá tudo igual. As duas equipes precisando da vitória. Em Araraquara, a Ferroviária vence 1-0. Volta novamente a equipe do Brusque, vem no campo de ataque. Sai o goleiro Jean Droge. Liane Coelho. Que jogo é esse? Que rodada é essa, Liane? 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
1: É bem nítido que o jogo é em aberto, né, Jean? Está aí pelo resultado, é um jogo laicá de fato, com o resultado ali da Ferroviária. O Brusque tenta ser um pouco mais agressivo, o Paysandu levou perigo nas bolas paradas, inclusive bola aérea ofensiva, o que é bom. Agora, precisa voltar ao nível de concentração, não dá para desperdiçar aqueles momentos em que se aproxima e empurrar o Brusque cada vez mais para o campo defensivo.
4: Tá certo, valeu, Liane Coelho. 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A recuperação era do Paysandu, Pablo Baianinho, recebeu a falta, não, vem na posse de bola, 28 minutos, chegando a 29 agora, vem do lado direito na velocidade, deu tapa, passou do Bispo, olha a chegada perigosa no cruzamento, Jean Drosny. O Clinton veio, altíssima velocidade do lado direito. Vem o Caio Melo, tem a bola dominada. Chamou, falou.
5: No momento, a Ferroviária vai a 11 pontos. A Inter de Limeira, 7. Brusque, 7. Paysandu, 4, com 5 pontos.
4: e vem na posse de bola. Olha o Baianinho buscando agora o Cleiton. Pego, chega na cobertura do zagueiro João Maestro. Tem a posse de bola, vem na posse de bola novamente o time do Brusque, vem tocando pelo meio. Já nem é clube, é seleção.
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4: E o Paysandu rodou a bola, rodou, roubou e o Pablo Baianinho bateu para fora. Quase, quase o segundo gol, a bola passou. Já na posse de bola vem conduzindo a equipe do Brusque. Vem agora pro chutão, 1-1 para você, galera. 30 minutos. Aqui em Brusque tá tudo igual. Papão vai para cima, precisa dessa vitória. Vem na posse de bola, Ferroviária vence por 1-0. Olha a bola metida do lado esquerdo. Já volta novamente a equipe do Brusque, é o Peterson. Ele tem o domínio, passou o Raimar. Ele vai pra jogada, pra acima do Edilson, conseguiu passar, vem pra jogada ainda, ele acabou o campo. Fim de campo, é só tiro de meta, fica com o goleirão de Androge. Sem clube não há futebol.
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4: É, galera, caminhando para 31 minutos de bola rolando, você tá ligado conosco, um grande abraço, é audiência, tá bombando, tá todo mundo ligado no canhão da clube. Tenta o Cleiton, pega, pressiona pra cima do Jefferson. Jefferson, lateral direito, também cansável, tá em todas, o capitão da equipe do Brusque, vai posicionado, ele vai pra cobrança, tem próximo a ele o Cleiton Pego, você tá ligado conosco, vem-te embora, garoto, olha a bola metida, o Paysandu passou do Bispo, vem o Carreirete na cobrança, a bola saiu, é novo tiro lateral, já posicionado, vai o próprio Jefferson pra cobrança. É o time do Brusque no campo de ataque. Sem clube não há futebol.
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4: E olha a bola na área. Sai o goleiro Drosny. Sai o goleiro Bicolor. Para fazer a transição rápida agora com ele. Ítalo dominou bonito. Com o Marcinho. Vem o Ítalo. Foi puxado. Ia no contra-ataque o zagueirão João Maestro. Puxou amarelo pra ele, bola.
2: Amarelou. Não adianta, segurou o Ítalo. Uma jogada, perigo de gol, né? Ele acabou puxando o Ítalo e levou. Foi premiado com amarelo o zagueiro da equipe do Brusque. Foi o número 4, o Cipriano.
4: Amarelo, portanto, não. Foi o João Maestro. Zagueirão da equipe do Brusque. Só atualiza aí, bola. Vai pra cobrança, Marcinho. É falta. É de longa distância, não. Marcinho vai saindo. Cai o Melo. Daí ele pega forte também, hein, bola. É a chance do Papão.
2: Perdão, foi o João Maestro, o 3, tá?
4: Vai pra cobrança o Caio Melo. Vai se posicionando, tá aí o volante Bicolor. É ele quem vai para a cobrança. Marcinho se afastou, vai com o Caio Melo. São 3 na barragem. É momento de expectativa, galera. 32 minutos de bola rolando. Vai ele, Caio Melo, vai jogar essa bola na área. Ou vai direto, não. Preferiu, é a tentativa. Bateu muito mal, ninguém acompanhou. Volta para ele próprio. Vem Caio Melo, tenta agora com o Pablo. Pressionado pela marcação ainda, o Baianinho. Vem na disputa, falta de ataque. 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
4: Vai pra cobrança, já na posse de bola da equipe do Brusque, 1-1, galera, de bola rolando, vem agora na bola metida, volta, JP Martins preferiu novamente, olha o Raimar, tem a bola dominada, vem chegando o Brusque, vem tocando bola lateralmente, vem no campo de defesa agora, volta tudo com o zagueiro Cipriano, ele tem o domínio, volta novamente com o João Maestro, vem conduzindo a bola, já chegando no campo de ataque, tá aí o zagueiro da equipe do Brusque, vem atualizando, vem tocando essa bola, você tá acompanhando tudo, olha como volta agora o JP Martins, preferiu, é o Cleiton, entrou com todo o gás, agora ele vai pra cima do Bispo no cruzamento, na entrada da área, chega a defensiva do Papão, precisa o Castro, volta novamente, agora é o Brusque, tá em cima, perigosamente jogou no segundo pau, agora o zagueiro Lucas Rodrigues é quem afasta, volta novamente a equipe do Brusque, vem na posse de bola, vem do lado esquerdo, pressionado ali pelo Peterson, vem conduzindo, rolou pelo meio com o Bernardo, não pode dar espaço, daí ele abre, ele chuta, não, preferiu com JP Martins, volta novamente com ele, vem conduzindo o Bernardo, vem tocando bola a equipe do Brusque, vem na bola longa, chega primeiro o Bispo, faz a proteção, cerca na bola. bola, na bola, volta novamente a equipe do Brusque, é jogão de bola, é eletrizante, vale o acesso para o Brusque, a vitória, para o Papão também a vitória, na Fonte Luminosa a Ferroviária vence por 1-0, é o Papão precisando da vitória, processo, vem na posse de bola, vem conduzindo, vem jogando essa bola a equipe do Brusque, vai girando mais atrás, alô galera do esporte, aconteceu, tá no Dol, dol.com.br, o giro do tempo! Girando, girando, girando, girando comigo, tempo de jogo! Chegando a 35, galera, 35. Caminhando para a reta final, eletrizante do Augusto Bauer em Brusque. E no placar, Mendes Macedo. E agora foi para a área. Jogadores reclamam de um pênalti do Carrerete no Marlisson. Agora foi para a área. Jogadores reclamam de um pênalti do Carrerete

0: E no placar, Midas Macedo Ferreiraço. Anote.
1: Brusque 1. Paysandu 1.
0: Também 1. Em Araraquara, 36 minutos, segundo tempo, Ferroviária 1. Lucas Rodrigues, Inter de Limeira 0. Eu confirmo, galera. São 15 horas mais 57 minutos. 3 minutinhos para as 4 da tarde aqui em Brusque. Também a hora certa em Belém do Pará. 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Para você, amigo ouvinte. E para você, amigo ouvinte, um grande abraço. Obrigado, obrigado pela sua audiência. Tá todo mundo ligado, ligado, ligado no Canhão da Clube.
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0: Um grande abraço, galera.
2: Jorge Anderson.
0: Toca, toca, toca comigo. Que eu sei o que eu faço com ela. Jogo parado, jogador do Brusque caído, parou tudo. 37 aqui no Augusto Bauer. Eu aproveito a paralisação e passo a bola para você, Liane. 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Tá tudo igual. 1-1.
3: É, agora o Paysandu já tem um pouco mais de dificuldade de sair para o jogo, né? A Ferroviária, o Brusque já começa a pressionar mais o Paysandu, fazendo o que fez, inclusive, no jogo de ontem e que tentou fazer hoje, mas o Paysandu não deixou. Né? E aí o Paysandu vai buscando um contra-ataque, mas acaba muitas vezes forçando demais e desperdiçando. Então é hora de aproximar um pouco mais para conseguir fazer a troca de passes que o Paysandu estava fazendo com qualidade em busca da construção no jogo.
0: Valeu, valeu, valeu, Liane Coelho. 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Fale com o Fernando. Olha o Brusque. Vem do lado esquerdo, vai pra cima do Edilson. É ele, o Peterson. Passou longo demais, acabou o campo, não. Deu escanteio, escanteio pro Brusque. 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
0: Já já duas mudanças no Brusque.
5: Saiu 3, entrou 18. 3 no 18. Não, 18 no 3.
1: 18 é o Álvaro.
5: E vai... vai sair o 10 para a entrada do 19. 19 é o Macário.
0: 19?
5: Macário.
1: No lugar, Macário. No lugar do JP Martins.
0: Perfeito. Mais duas mudanças na equipe do Brusque. E vem duas no papão. Vamos lá. 30 e 9. O árbitro autoriza. Sai Edilson. E entra o 18. 18 no papão.
1: Eduardo.
0: Sai o Ítalo e entra o 20.
5: Eduardo Ribeiro, 18. E o 20 é o Nico.
0: No lugar do Ítalo, Nico. Já já a Liane faz análise também dessas duas mudanças. Vai para a cobrança, escanteio para o Brusque no primeiro pau. Volta ainda assim do lado esquerdo. Consegue novo cruzamento, desvio de cabeça do Cipriano. Melhor para a defensiva do Papão. Chega na sequência o Bispo. Pablo Baianinho tem o domínio. Vem para cima, perdeu a bola, não pode. A recuperação é do Brusque. Na perna esquerda, jogou na área. Chega a Carreirete. Olha o Marcinho. Agora para quem sabe puxar o contra-ataque, vem o Baianinho. Dormiu no ponto, não deu. Olha o Raimar, abriu na perna esquerda. É momento bom do Brusque. A bola longa, ainda assim ganhou escanteio, incrível, tiro de canto para o Brusque, tiro de canto para o Brusque, eu confirmo chegando a 40 minutos, futebol é na clube.
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0: É escanteio, escanteio para o Brusque. O árbitro vai lá na pequena área, confusão, empurra, empurra. Passamos de 40. Agora sim autorizado. Vai para a cobrança do escanteio. Fez o levantamento, quem sobe de cabeça. Nico ajudando lá atrás. Olha a movimentação do Paysandu. Vem no contra-ataque, Marcinho. É bolão. Olha a chegada perigosa do Paysandu. Vem o Marcinho, tem o pego pedido. A bola é para ele. Cleiton pego, entrou na área, vem para a jogada. Sai, primeiro goleiro. Matheus Nogueira, preciso. Era a chance do Cleiton pego, Dinho.
5: É, rapaz, um contra-ataque fenomenal, faltou só essa bola entrar e o goleiro, olha, o goleiro teve que trabalhar, senão o Cleiton pegou, colocaria ela

0: para dentro, lá vai o Brusque, na resposta, 1-1 aqui em Brusque.
1: 41, galera, futebol é na clube.
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1: É, jogo pegado, jogo eletrizante, joga essa bola na área, fica agora na recuperação do time bicolor, fica agora com o Nico, atrapalhou-se todo, colocou para tiro lateral, vem na posse de bola, vem conduzindo, é a equipe do Brusque que vai para a cobrança, tá no campo de ataque, Jefferson, tá aí o lateral direito, autor do gol do Brusque. Vai jogar essa bola na área. Tá aí o lateral Jefferson. Jogou na área. Quem chega afastando, chega mais uma vez o Lucas Rodrigues. Sai agora o Drozny no soco. É novo tiro lateral pro Brusque. Tá no campo de ataque. Chegando a 42. Futebol é na clube.
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1: E a tentativa da equipe do Brusque, ganhou o escanteio. Ah, na pressão, jogando essa bola na área. Rapaz, o time todo do Paysandu na área, o do Brusque quase todo. Vai para a cobrança. Tem gol?
3: E Araraquara, Ferroviária.
1: Ferroviária amplia.
3: 2-0 para o Brusque.
1: Jogou essa bola na área, afasta a defensiva do Paysandu, 2-0 Ferroviária. O Paysandu precisando da vitória. O Brusque também vem na posse de bola. E é o Papão agora, pra quem sabe é contra-ataque. São 3-2, olha o Nico. Na bola metida com o Marcinho, é boa bola. O Brusque tá exposto, é hora do Paysandu. Demorou Marcinho e fez a falta de ataque. Demorou Marcinho demais. Diga, Sens.
3: Thiago fez o segundo gol da Ferroviária. Ferroviária 2, Inter de Limeira 0.
1: Duas mudanças do Paysandu.
4: Vai sair o Pablo para a entrada do Thales, do Tylon.
1: Tylon 19. E sai o Marcinho. E Hadsley 26. Não é isso?
4: Isso.
1: Olha aí. Hadsley e Tylon. Liane Coelho, reta final de jogo, Liane.
5: As movimentações agora do Marcinho, imagino que tem a ver com a fadiga. E o Hadley também foi falado sobre a qualidade na bola parada pelo próprio Mazola. E o Tylon também tem a qualidade de definir, né, de puxar para o meio. Então, com o tempo avançando, a ideia é que, achando espaço, tenha gente suficiente para conseguir decidir.
1: Tá certo, valeu, Liane. É reta final de jogo eletrizante.
4: Vem aí o Lucas Cardoso no Paysandu.
1: Vai jogar, o Brusque está indo todo para a área. É desespero total do time brusquense. Vai para a jogada, o Paysandu tem que explorar esse contra-ataque. Vem na bola metida, Cipriano. Olha o desvio, Jean Drozny. Defende o goleiro, bicolor, futebol é na clube.
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1: 44, atenção para os acréscimos. Jogou essa bola na área, Carrete ganhou a bola. Volta agora, vem na velocidade, tenta o Paysandu. Vem agora com o jogador Nico. Ele tem o domínio, tenta, não conseguiu. Vai no chutão, é reta final de jogo eletrizante. Olha como vem na recuperação aqui. Tenta, não consegue, volta. Olha a recuperação novamente do Brusque. O Paysandu tenta essa arrancada para puxar o contra-ataque, para matar esse jogo. É o Paysandu vivo, a Ferroviária vence 2-0. Tem que sair o gol dessa reta final. A posse de bola é do Brusque, vem conduzindo essa bola. 44,5, galera. Volta novamente o time do Brusque na bola, tocando. Olha como vem agora pelo meio. Dominou na entrada da área. É momento perigoso do Brusque. Vem pra finalização, bateu pra fora. Que é isso, bola.
4: Não pode dar espaço.
1: Pra fora o chute do Brusque.
4: Tem que ser mais preciso nessas oportunidades, nessas bolas, quando o Paysandu tiver a posse. Vem aí o Lucas Cardoso. Vai sair, tá saindo o Castro, para a entrada do Lucas Cardoso.
1: Lucas Cardoso, é isso. Vai para cima o Brusque, o Papão também vai para cima. É reta final, vamos acompanhar. a subida já já dos acréscimos. Vai no chutão do goleiro Jean Droge. É reta final de jogo, já voltou essa bola pra frente, não conseguiu. Olha o contra-ataque, chega primeiro o Carrerete, foi puxado, recupera o defensor do Papão pra dar o chutão, agora buscando o Cleiton Pego. Vai subir o acréscimo, olha a recuperação, Nico se atrapalhou, não conseguiu. Volta novamente o Brusque, vem conduzindo a bola. Olha como vem agora do lado direito. É jogo eletrizante até o último minuto. Sete minutos. Vamos até 52. Haja coração. Olha o cruzamento do Brusque. Colocou essa bola na área. Finalização. Bateu no desvio. É escanteio. Pressão brusquense. Tiro de canto pro Brusque. 45 minutos e meio. Vai pra cobrança do escanteio. Papão todo fechadinho. Tylon tenta puxar ali o contra-ataque. Jogou essa bola na área. Olha o levantamento. A recuperação, houve falta. Falta de ataque. Posse de bola é do Bicolor Paraense. Alô, galera do esporte. 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O giro do tempo. Girando comigo. Tempo de jogo. É, eu confirmo, são 46 e meio aqui em Brusque. É, Série C do Brasileirão, vale o acesso, é emoção até o final. 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Anote.
6: Brusque 1, Paysandu 1.
3: Com mais 5 minutos de acréscimo em Araraquara, Ferroviária vai ganhando de 2-0 da Inter de Limeira.
1: Eu confirmo, galera. São 16 horas mais 8 minutos. 4 da tarde mais 8 minutos. 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Pra você, amigo ouvinte. Pra você, amigo ouvinte, um grande abraço. Obrigado, obrigado, obrigado pela sua audiência. Tá todo mundo ligado, ligado, ligado no canhão da Clube.
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1: Um grande abraço, galera.
7: Jorge Anderson.
1: Toca, toca comigo. Sei o que faço com ela. Olha o Cleiton Pelo. Olha o Tylon. Bateu. Defendeu, defendeu. Matheus Nogueira. Era o Tylon, teve a chance, Dinho Menezes.
4: Mas não valia mais nada. Já tinha levantado o instrumento, o assistente, alegando o impedimento do ataque Bigodor.
1: E lá vem o Brusque, não pode dar esse espaço, entrou na área, recuperação preciso do Lucas Rodrigues. E lá vem o Papão, no contra-ataque são 3-2, olha a chegada agora, é o Tylon, tem o Cleiton Pego, o Tylon saiu da marcação, ainda ele entrou na área, bateu pra fora, tinha o Nico sozinho, mais uma chance desperdiçada, incrível. Que é isso, bola de fogo? Acha coração pra Miguel.
4: Hora dessa você tem que ser frio, levantar a cabeça pra ver o companheiro melhor colocado. O Nico tava correndo livre, solto aqui pela esquerda.
1: E eram 3-2, 3 no ataque do Papão, recupera de novo. Tem que ser agora, vem agora, vem na área, tem o pego, fez o cruzamento, a bola metida, Nico! Eu não acredito. Inacreditável, impressionante o que o Nico fez aqui em Brusque. Inacreditável,
4: você
1: bola.
4: Você falou tudo. Só ele, o goleiro e o gol. Ele fez o mais difícil, foi colocar pra cima.
1: Tá lamentando. Nossa, até agora, olha. Que coisa, bola. É pra ficar em silêncio. Vamos lá, vamos lá, acreditando sempre. O Nico, 49. Vamos até 52. Olha o Brusque, volta novamente. O Paysandu tem que conseguir. Olha como vem agora o Brusque. É arrancada, deu espaço. Olha como chegou, entra na área. Vem a equipe brusquense. A recuperação, menos mal, é do Papão. Pra quem sabe, mais um contra-ataque. Vem na bola metida. Chega primeiro o lateral Jefferson. Eu confirmo, galera. 49,5. A tentativa do Brusque. A bola longa demais. A bola vai saindo. Evita a saída. Não conseguiu, chega primeiro o Carrerete na recuperação, tá aí o zagueiro Bicolor afastando, de olho no cronômetro, atualizando. A Ferroviária vence por 2-0. O Paysandu precisa de uma vitória aqui em Brusque. Tenta a equipe do quadrigolor, a bola saiu. É tiro lateral, Tiro lateral, chegando a 50. Vem o Paysandu. Olha ele, Lucas Cardoso. Na bola metida com o Tylon. Chega na recuperação. Cleiton pego. Tem calma, tem tranquilidade. Olha a bola metida. É o Nico. Chega! Primeiro lateral, Jefferson. Volta o Paysandu. Tem a posse de bola ainda, Lucas Cardoso. Vem na posse de bola, fez o giro. Olha o Hadley. Preferiu agora com ele, Caio Melo. É o Paysandu. 51 minutos, galera. Vai terminar o jogo. É o Papão. Caio Melo fez o cruzamento. Primeiro Jefferson. Chega afastando. Cleiton pego, é só tiro de meta, bola.
4: Só tiro de meta, lá vai o Brusque, tem tempo para jogo. Um.
1: É isso. Passando de 50, caminhando para 51. Vem o Brusque, vem do lado esquerdo, vem conduzindo a bola. Chega no carrinho. Chega no carrinho, a posse de bola é do Brusque. É, galera, você tá ligado no microfone da Clube. Vamos até 52. Olha como vem agora. É jogo eletrizante. Que jogo é esse? Vem pra levar, jogar essa bola na área. Chega novamente a zaga do Papão. E é o Brusque ainda no campo de ataque. 51. Oi? 51, vamos o Brusque para jogar essa bola na área, não conseguiu, joga essa bola agora sim, fez o levantamento, a cabeçada para fora, informação, vai para a cobrança o goleiro Jandrosny, buscando agora o Cleiton Pego, tenta se antecipar, não conseguiu, volta, daí o Jefferson, vem na recuperação pelo meio, é o time do Brusque, na entrada da área, batida, explodiu, é escanteio. E o tempo acabou passando, mas o Brusque tem toda a pressa do mundo.
3: Acabou.
1: Fim de papo.
3: Fim de papo em Araraquara. Ferroviária 2, Lucas Rodrigues e Thiago. 0 para Inter de Limeira. Ferroviária na decisão do Campeonato Brasileiro.
1: E agora é o contra-ataque do Papão. São 3 contra 2. Olha a bola metida. Tem o Nico passando para fazer a inversão com o Cleiton Pego. Tentou o domínio. Vem chegando o Paysandu. Cleiton Pego bateu. Poderia conduzir, mas a bola bateu de longe. Matheus Nogueira vai no chutão agora. Reta final eletrizante. Carreirete ganhou a bola, na bola metida com Hadley, é ter tranquilidade, agora vai pra cima Hadley, ainda ele insiste, falta nele, amarelou, pro Bernardo,
4: amarelou pra ele,
1: amarelo pro Bernardo e certamente último lance, bola,
4: último lance, tem que saber aproveitar, se pintar a chance, meu irmão.
1: Meu amigo, foram vários contra-ataques aí, 3 contra 2, o Paysandu não aproveitou, vamos lá agora. Pode ser agora o momento. 52. Vai pra cobrança o Hadley. Pra fazer a inversão do lado direito. Vai jogar essa bola na área. Tá todo no ataque o time do Papão. Pra fazer o cruzamento. Jogou na pequena área. A bola sobrou o Hadley. Bateu pra fora. Pra fora da finalização. E o árbitro. O árbitro vai terminar o jogo. O árbitro sinaliza. Para encerrar o jogo, fim de papo. Um Brusque, um Paysandu. As duas equipes...
3: Festa da Inter de Limeira em Araraquara.
1: Fim de papo. Termina o sonho para o Papão. Para o Brusque também, Ferroviária e Inter de Limeira conseguem o acesso. Seu registro, bola.
4: É, o clima é aquele, né? De tentamos, poderíamos, mas não conseguimos. É isso, o Paysandu desperdiçou chances assim. As duas equipes agora naquela tristeza, aquela lamentação no gramado de jogo. Mas acho que é isso, o futebol é isso. O Paysandu perdeu esse acesso alguns jogos atrás, lamentavelmente. Lamentavelmente, as duas equipes, tristeza, tanto para um lado quanto para o outro. Fim de papo, agora fica para o ano que vem.
1: É isso, jogadores já passaram, ainda no gramado ali o Caio Melo, Cleiton Pego vai descendo, arbitragem no centro do gramado, jogadores do Brusque também cabisbaixos, enfim... E certamente Paulinho em Araraquara, festa das duas equipes com acesso das duas equipes do interior de São Paulo, Ferroviária e Inter de Limeira.
3: Isso, a festa do torcedor e também dos jogadores, comissão técnica da Inter de Limeira, mesmo perdendo por 2-0, chega na segunda colocação da classificação, 7 pontos, a Ferroviária e a Inter de Limeira sobem a Série B do ano que vem.
1: Perfeito. Jogadores passaram rapidamente.
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0: Ei, PH!
1: Ei, PH!
0: Ei, PH!
2: Ei, PH! Oi! Boa tarde, estamos aqui firme e forte na Clube! Rapaz, preste atenção, olha, o Paysandu precisava que a Ferroviária vencesse o jogo. A Ferroviária venceu. E olha que estavam falando nos quatro cantos do estado que ia ser um jogo de compadre para beneficiar os dois clubes paulistas. A Ferroviária venceu 2-0. O Paysandu iniciou o segundo tempo vencendo por 1-0. Cedeu o empate, por pouco não perde o jogo. Ou seja, o próprio Paysandu não se ajudou, pô!
3: Fraqueza!
2: Tô muito chateado aqui, viu?
3: Fraqueza!
2: Égua! Porra, rapaz! Que é isso, rapaz? É doido, é? Não se pode, velho!
4: Será que batendo no liquidificador dá pelo menos um?
2: Dá, é. É, eu acho que não também. Tem que dizer, rapaz. É doido, é?
5: Deixa de ser secador, rapaz!
2: Que secador, pô? Tava torcendo pro Papão e muito.
6: É Paysandu, é?
2: Sou Paysandu também.
6: É remista, é?
2: Também sou remista, viu?
6: É meu, tu é X9, é?
2: Ei, para com a tua frescura aí, pô.
0: Detona, PH.
2: Tô muito chateado. É doido, é? Ah, com a faca e o queijo na mão, segura, passa o ferrolho, rapaz. Ainda mais do gol que pegou. Pelo amor de Deus, é. Égua. Muito chateado, viu? Muito chateado. Time aí sem alma, sem vontade. Eu não tô te dizendo. Não é graça não, viu?
7: Essa coisa muito
2: é doido, né? Tá difícil, mano. Tá difícil torcer pro nosso time do Pará, viu?
8: Destaques do programa.
2: Que programa, rapaz? Tá passando. Tu é muito chateado aqui, cara. Muito chateado. Não dá pra aceitar. Não dá pra aceitar a forma como esse time perde.
6: Rapaz. Esse teu time já era. É só perna de pau, viu, mano?
2: Eu também acho. Só perna de pau. Quer dizer, rapaz, tem um gol ali que o cara perdeu, um tal de Nico. Nico, um cara lá. Perdeu um gol no último minuto. Só eu no campo do Terence, isso aí? É dar uma chapa, é só chapar pra dentro do gol, rapaz. Tá vendo o goleiro e a trave, rapaz? Será que ele pede um gol? Tá de Nico, não sei o que lá das quantas. Ah, aí quer ganhar. Me dizer, rapaz. Tô pé da vida, viu?
9: Ei, rapaz, esse cara tá doido.
2: Doido nada, tô muito chateado. Bora logo de música aí que eu quero. Sabe uma coisa? Eu vou tomar uma. Uma atitude pra ouvir música! Ah, bora pro bregão, bora pro bregão!

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2: Oi, PH.
1: Que a violência

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0: aqui.
1: É, vai apanhar quando chegar em casa. Alô, Parazinho, aí no São Félix, tá ligado na Clube, meu amigo Pará, o grande Arthur, gente boa da melhor qualidade. Ei, vai mandando pra cá. Quero agradecer aqui a Simone Rodrigues, está ligada com a gente. Meu amigo Ramon, mande um áudio aí, Ramon. Tá bom? Mande um áudio aí pra... Olha quem tá ligado com a gente também, meu amigo Jailton Pantoja. Tá mandando, tá tomando açaí branco. Você sabe que é o açaí branco que vocês gostam? É uma delícia. Traz daí pelo menos um litro, rapaz. Ô, oh, égua, Jailton. Só pode deixar a gente com água na boca aqui, né? Olha, eu quero mandar um abraço pra dona Diquinha. Puxa, né? Tá sempre ligado na clube, dona Diquinha aí. E ele tá lá na Vila do Prego, lá em Santo Antônio do Tauá. É um gentleman, é uma audiência fantástica que a gente tem que prezar e muito. Tá bom? Tá bom, tá bom, tá bom, lá na Vila do Prego, né? Não é? É Vila São Domingos, né? Não, São Raimundo, é isso? Vila São Raimundo. O pessoal lá do São Raimundo do Burralho, só tá ligado na clube. Toda essa galera maravilhosa. Viu, Jailton? Ele que mora aqui em Marabá, mas a mãe dele mora lá, né? Dona Diquinha. Mora lá na Vila do Prego. Mora aqui no quilômetro 7, aqui em Marabá, tá bom? Pessoal aí do Boi Ralado, um abraço. O Boi na Brasa, Boi Ralado. Boi na Brasa, ele mandando um vídeo aqui da Dona Diquinha, vou te dizer. Eita, esse Jailton é fantástico. Olha aí o sítio dele lá, legal. Tá muito seco pra ele ou tá chovendo pra ele, hein? Tá chovendo pra ele, Dona Diquinha? Eita... Vai pescar lá, é. Dona Diquinha, 98 anos, com muita saúde, graças a Deus. Né? Beijo pra senhora, que Deus abençoe sempre. É. Olha, gente, eu montei, isso aqui é uma edição minha. Né? Uma edição minha. Olha, a Simone Rodrigues, tudo bom? Olha, fique ligado aí, já já eu mando o áudio do... Do Giovanni. Giovanni tá muito chateado, né? Muito chateado, o Giovanni. Eu fiz uma edição, uma montagem aqui de prega, né? A edição é minha, eu não sei como ficou, tá? Mas eu vou tocar agora pra vocês, porque vocês realmente merecem. Um abraço. Vamos que vamos então, dar nosso bloco musical com a edição do PH. Vamos ver se você não gostou, avisa. Não gostei, PH. Não gostei, pode dizer. Tá bom? Alô, meu querido Raimundo! Olha, daqui a pouco tem Flamengo e Fluminense, tá bom? Já vou bater aqui. E Flamengo e Fluminense, 17h30. A gente vai acompanhar, vai mandando pra você. A gente vai ficar aqui até as 18h, mas a gente vai mandar tudo pra você. Olha, domingo tem o Círio de Marabá, tá bom? Se prepare! Vamos de música aqui na Clube! A 100.7, eu vou começar assim, ó.

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0: Este manso, mano, égua!
1: Paulo Henrique!
2: De volta aqui com você daqui a pouquinho, às 17h30, teremos aí o Fla-Flu direto do Maracanã. Maracanã já aí recebendo aquele público que você já conhece. Daqui a pouco tem...
3: Flamengo! Fluminense!
2: A refrega vai ser boa. Alô, Ferrei do Frango, como é que você tá aí, meu irmão? Hein? Como é que você já tá aí? Tá bem? Já mandou pra cá o placar do jogo, hein? Meu grande amigo Ramon, diga aí, Ramon.
4: Boa tarde, meus amigos.
2: Boa tarde.
4: Palpite pro jogo hoje é Flamengo 2, Fluminense 1.
2: Olha aí!
4: Aqui é o Ramon Cândido, do bairro Vila Francesa. Bem... Participando do sorteio.
2: Onde é que fica a Vila Francesa, Ramon? É aqui em Marabá, é? Onde é?
3: Flamengo!
2: É torcedor do Flamengo. Vila Francesa? Não sei. É aqui. É, se não for, ele vai... Já está concorrendo, né?

muita coisa pra... Olha, hoje no Ciro de Belém, coisas fantásticas aconteceram, né? Muitos milagres foram denotados, né? Isso é importante. Vou parabenizar aí a todos que fazem o Dol, cara, o Dol... O Dol lá de Belém, né? Vou dizer uma coisa, né? Diário online. Aliás, que eu quero ressaltar tudo que é destacado no diário online, né? Muito bom. Muito bom. Imagem peregrina chegou aí com muita emoção, né? Muito bom, muito bom. É, artistas todo mundo em Belém. É. E com destaque aí, você lembra da Gretchen? Gretchen diz estar curada após uma promessa da Nossa Senhora de Nazaré. E ela sempre vem, a Gretchen, que se emocionou ao compartilhar a promessa feita à Nossa Senhora de Nazaré durante a programação do Ciro de Belém. Em entrevista, a artista contou que recebeu o diagnóstico de infidema, né? Há cerca de 12 meses e recorreu à fé para enfrentar os sintomas da doença. Segundo ela, a condição apresentou uma melhora significativa e a participação na trasladação fez parte do cumprimento da promessa. Gretchen explicou que enfrentou um período de sofrimento por causa do inchaço nos pés. De acordo com o relato, a médica informou que a doença não tinha cura. Recomendou medidas para controlar o sintoma, como drenagem, uso de diuréticos e ingestão de bastante água. E ela fez, né, o diagnóstico foi totalmente, segundo ela, né, diante da situação, a cantora decidiu fazer uma promessa à Virgem de Nazaré. Acreditando que conseguiria se recuperar. E não tem cura, mas Nossa Senhora de Nazaré vai me curar. Vou fazer uma promessa e vou pagar antes que ela resolva. Porque sei que ela vai me curar. Foram as palavras da Gretchen. Então, portanto, o artista afirmou que já recebe uma melhora expressiva e descreveu a recuperação como uma cura. Ela também relatou que chegou a temer que o inchaço fosse provocado por uma trombose, mas, segundo a avaliação médica mencionada por ela, o diagnóstico foi de infidema, né? Aí, portanto, então, a Gretchen. Bom, é bom, isso é bom. E ela, que o marido dela é paraense, né? De Belém. E aí, então, tá aí ela voltando à capital paraense e já pagando sua promessa. É isso! Sírio, é isso! Sírio é a questão, não é? É a fé, não é? É, Sírio não se explica, Sírio se vive. É o que fala o povo de Belém. Isso é importante, tá bom? Vamos então de umas músicas aqui. Que domingo gostoso é esse, rapaz? Bora! Oh. Ah. Vamos assim nesse ritmo.

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Que bom, que maravilha! Reta final do programa, reta final da programação aqui da Clube. Já tem bola rolando para Flamengo e Fluminense. Estamos com 4 minutos de jogo, 0-0. O Fluminense reclamando de uma penalidade máxima, mas o árbitro mandou seguir, portanto, estamos aí, né? Acompanhando tudo aqui para você. Estamos reta final do programa, são 17:35. Hora certinha para você que está na sintonia da melhor. Aqui, Clube, sempre em primeiro lugar. Olha, outros jogos, outros resultados. Já em andamento, já começou Palmeiras e Corinthians 0-0 lá no Bank Park. Lá na Arena do Grêmio, 0-0 para Internacional e Grêmio Internacional. Logo mais teremos Bahia e Mirassol, Coritiba e Botafogo. Amanhã teremos Chapecoense, amanhã, né? Coritiba e Botafogo, Chapecoense e Atlético Mineiro, Bragantino e Cruzeiro. Ontem tivemos Remo 0, Vasco da Gama 0, São Paulo 2, Vitória 1. É o Campeonato Brasileiro rolando para você em sua 30ª rodada. Bicho tá pegando, jogo digno de um grande clássico para Flamengo e Fluminense, Maracanã lotado. E você já acompanha aqui as informações na Clube. Vamos então, na reta final do programa, mais músicas para você aqui na sua 100.7. Já a gente se despede. Oi.

Opa, que legal! Muito rock nacional, gente, acompanhando aí o futebol brasileiro. Vai se despedindo, minha gente. Quero aqui agradecer muito a você que esteve com a gente até agora. Olha, hein, por enquanto, Santos 1, Atlético Mineiro também 1, estamos no segundo tempo. Flamengo 0, Fluminense 0, estamos com 26 minutos do primeiro tempo. E o Palmeiras 1-0 em cima do Corinthians. Grenal também está 0-0. Grêmio Internacional 0-0, tá bom? Portanto, tá aí. Por hora é o Campeonato Brasileiro em sua 30ª rodada em franca movimentação. Paysandu empatou em 1-1, acabou ficando fora, permanece na Série C. Não classificou o Paysandu. Se vencesse o jogo, estaria classificado, pois a Ferroviária venceu, né? Vai se despedindo aqui da Rádio Clube, dizendo que amanhã, se Deus permitir, estaremos logo depois do encontro com Maria, com Ivanildo Mendes, aqui no programa As Primeiras do Esporte, com todos os detalhes desse sábado, desse domingo, de muito futebol, tá bom? Tchau, meu povo! Eu deixo essa aqui pra você, ó. Bom domingo, bom final de domingo pra você! Gostou? Se gostou, muito obrigado. Se não gostou, vai gostar de novo. É. Beijo no coração de cada um. Tchau, meu povo. Até amanhã.

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0: 6h13.
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2: Belém enfrenta dias de temperaturas elevadas. E a previsão do tempo para os próximos dias ganha atenção especial com as principais romarias que integram a programação do Círio de Nazaré. A expectativa é de calor intenso durante esta sexta-feira, sábado e domingo, período em que milhões de pessoas vão ocupar as ruas da capital para acompanhar as celebrações e procissões alusivas à Senhora de Nazaré. De acordo com o IMET, o Círio deste ano apresenta uma condição considerada atípica em razão das altas temperaturas previstas para esses três dias. Os termômetros devem registrar temperaturas na casa dos 35 a 40 graus centígrados. A programação do Círio da Senhora de Nazaré movimenta Belém no domingo, dia 11, seguida pelo feriado da Senhora Aparecida, que acontece na segunda-feira, dia 12. Para facilitar a organização de moradores, fiéis e visitantes, a Prefeitura de Belém definiu horários diferenciados para alguns equipamentos municipais. Serviços essenciais de saúde serão mantidos, enquanto espaços de lazer, alimentação e atendimento ao público terão alterações. 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

0: Guilulinha. 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
1: Lembra da gente, Pitbull? 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

0: 6:34. 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

0: 6h47.
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2: A fé e a emoção marcaram a passagem da imagem peregrina da Senhora de Nazaré pela Avenida Almirante Barroso na tarde da última sexta-feira, dia 9. Em seu primeiro ano, o camarote do Grupo RBA recebeu convidados, colaboradores e parceiros comerciais que acompanharam de perto o traslado para Nanideua e Marituba, a procissão mais longa da programação nazarena. Instalado na sede do Grupo RBA, o espaço foi idealizado para proporcionar uma experiência especial durante a passagem da imagem, reunindo pessoas em um ambiente de confraternização, devoção e homenagem à padroeira dos paraenses. A passagem da imagem peregrina da Senhora de Nazaré em frente à sede do Grupo RBA em Belém foi marcada por emoção, queima de fogos e homenagens musicais durante evento festivo realizado na última sexta-feira, dia 9. A parada do traslado para Nanideua e Marituba reuniu dezenas de fiéis nas arquibancadas, instaladas em frente ao prédio da RBA, estrutura que já se tornou tradição durante a programação do Círio de Nazaré. 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
1: Essas peregrinações, elas são o início de todo um trabalho de peregrinações que levam os romeiros a se prepararem para o grande dia do Círio. Né? A emoção de você fazer essa peregrinação, ela se dá assim de uma forma tão singela, né? Quando você observa as pessoas, no tempo da Irmã das Neves, chegava nas suas residências, a receptividade, a emoção daquelas pessoas de ver aquela pequena imagem com Jesus no colo, né? Nos traz essa sensação de que realmente nós necessitamos desse caminhar com Nossa Senhora para chegar até seu filho Jesus.
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0: 7:17.
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2: A maior celebração religiosa e cultural da Amazônia, o Círio de Nazaré, também zela pela preservação ambiental com as ações do Ecocírio, durante a trasladação e a grande romaria do Círio. Com apoio da Prefeitura de Belém e de empresas parceiras, a iniciativa garante este ano o pagamento direto pela mão de obra de aproximadamente 200 cooperados de mais de 10 cooperativas de catadores de materiais recicláveis da região metropolitana de Belém. A proposta combina a valorização do serviço ambiental prestado pelos trabalhadores com o estímulo à economia circular. Um incêndio atingiu um gerador de energia do Circo Americano, instalado no Parque da Cidade, em Belém, na noite da última sexta-feira, dia 9. O fogo começou enquanto havia um espetáculo em andamento, mas o equipamento estava do lado de fora e a lona não foi atingida. As chamas foram controladas pelo Corpo de Bombeiros Militar por volta das 21 horas. Sem registro de feridos. Segundo a administração do circo, uma possível falha técnica no equipamento provocou o incidente. Os espetáculos previstos para este sábado foram mantidos. 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
3: 7:47. 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
4: O domingo do Círio de Nazaré em Belém muda a rotina da capital paraense. No dia 11 de outubro, shoppings, parques, museus e pontos turísticos terão horários especiais. Alguns espaços estarão fechados, enquanto outros abrirão excepcionalmente para receber moradores e turistas. Entre eles, a Estação das Docas e o Mangal das Garças, que funcionarão a partir das 11 horas da manhã. Já o Parque Estadual do Utinga, o Espaço São José Liberto e o Museu Guild estarão fechados. Os shoppings também terão horários diferenciados para lojas, praças de alimentação e restaurantes. O comércio de rua deve voltar a funcionar a partir das 16 horas às 22 horas, com diária dobrada para os empregados que trabalharem conforme a convenção coletiva. O município de Belém preparou uma programação especial para celebrar o Dia das Crianças no Bosque Rodrigues Alves, no dia 12 de outubro, no bairro do Marco. Excepcionalmente, na próxima segunda-feira, dia 12, o espaço estará aberto ao público com atividades lúdicas, pintura de desenhos em papel e pintura facial, além das exposições regulares do parque. A iniciativa busca oferecer às famílias uma opção de lazer em contato com a natureza, incentivando a convivência familiar e proporcionando momentos de diversão e aprendizado para as crianças. 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

0: 81.
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0: 8:13.
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2: O domingo do Círio de Nazaré em Belém muda a rotina da capital paraense. No dia 11 de outubro, shoppings, parques, museus e pontos turísticos terão horários especiais. Alguns espaços estarão fechados, enquanto outros abrirão excepcionalmente para receber moradores e turistas. Entre eles, a Estação das Docas e o Mangal das Garças, que funcionarão a partir das 11 horas da manhã. Já o Parque Estadual do Utinga, o Espaço São José Liberto e o Museu Guild estarão fechados. Os shoppings também terão horários diferenciados para lojas, praças de alimentação e restaurantes. O comércio de rua deve voltar a funcionar a partir das 16 horas às 22 horas, com diária dobrada para os empregados que trabalharem conforme a convenção coletiva. O município de Belém preparou uma programação especial para celebrar o Dia das Crianças no Bosque Rodrigues Alves, no dia 12 de outubro, no bairro do Marco. Excepcionalmente, na próxima segunda-feira, dia 12, o espaço estará aberto ao público com atividades lúdicas, pintura de desenhos em papel e pintura facial, além das exposições regulares do parque. A iniciativa busca oferecer às famílias uma opção de lazer em contato com a natureza, incentivando a convivência familiar e proporcionando momentos de diversão e aprendizado para as crianças. 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

0: 8h43.
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2: No estado do Pará, a responsabilidade de fiscalizar a atividade mineral adquire proporções ainda mais sérias pelo grande volume de minério, dinheiro e disputas entre grandes empreendimentos. Parauapebas, Canaã dos Carajás e Marabá são alguns dos municípios que concentram áreas de extração mineral em territórios extensos e de difícil acesso, fatores que dificultam a vigilância do poder público. A ideia da Agência Nacional de Mineração é dar autonomia aos estados que irão ajudar a fiscalizar a arrecadação da estratégica compensação financeira pela exploração de recursos minerais, a CEFEM. Aconteceu nesta última sexta-feira, dia 9, mais uma edição do Alto do Círio, com o tema Maria, salvai e guardai nosso patrimônio sagrado e nossa fé. O espetáculo reuniu artistas em uma homenagem à Senhora de Nazaré, destacando a importância da preservação do patrimônio histórico e cultural da capital paraense. A concentração aconteceu na Praça do Carmo e seguiu em direção à Praça Dom Pedro. Realizado pelo projeto de extensão da Universidade Federal do Pará, o Alto do Círio transformou as ruas do Centro Histórico em um grande palco a céu aberto. 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